0: sobre essas novidades em entrevista com Luciana Carlos, do Ministério da Saúde.
1: Essa alteração não vai significar mais risco, nem para os jogadores, nem para os pacientes. Então a gente passa a ter pessoas que antes eram inaptas, agora podendo fazer a doação.
2: Hoje na apresentação da Voz do Brasil, eu, Mariana Jungmann e Luciano Seixas.
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2: Prorrogado o prazo para microempreendedores aderirem ao programa de renegociação de dívidas.
0: Agora quem tem até 20 mil reais na dívida ativa da União pode renegociar até 29 de janeiro do ano que vem.
2: Também foi lançada uma nova modalidade específica para quem tem débitos de até 8 mil reais.
3: Microempreendedores individuais podem negociar a partir desta quinta-feira dívidas fiscais com o governo federal de até 5 salários mínimos, ou seja, R$ 8.105. É uma nova modalidade do Desenrola, o Desenrola MEI Pequeno Valor. Quem aderir paga uma entrada correspondente a 5% da dívida sem desconto. O valor restante tem desconto de 50% e pode ser pago em até 55 parcelas mensais. Mariana Correia, coordenadora geral da Dívida Ativa da União e do Fundo de Garantia do Tempo de Serviço, explica que a nova modalidade deve alcançar mais de 3 milhões de pessoas.
4: A gente focou nesse universo, que parece pequeno, né? Mas que representam 3,6 milhões de microempreendedores individuais que possuem essas dívidas e que agora vão ter a chance de retomar suas atividades sem pendências perante a Procuradoria da Fazenda.
3: Além da criação da nova modalidade, o governo prorrogou o prazo do Desenrola MEI já existente. A modalidade que atende microempreendedores com dívidas de até 20 mil reais junto à União fica disponível até 29 de janeiro de 2027. Nesse caso, podem ser abatidos todos os valores de juros, multas e encargos. Com isso, o valor do débito pode ser reduzido em até 70%. A coordenadora da dívida ativa, Mariana Correia, destaca que as adesões a esses planos de negociação podem ser feitas pela internet.
4: O procedimento é 100% online, via Regularize. O contribuinte consegue entrar lá dentro, consultar a sua dívida, simular os descontos máximos aplicáveis àquela dívida, verificar se ele tem condições de aderir àquele acordo e concluir aquela negociação 100% digital em coisas de minutos.
3: O endereço para aderir às modalidades do Desenrola MEI é www.regularize.pgfn.gov.br. Reportagem Gabriela Noronha.
0: Vítimas de violência doméstica que forem afastadas do trabalho por medida protetiva terão a renda garantida.
2: A medida terá validade por até 6 meses e garante também o pagamento a mulheres sem vínculo previdenciário.
0: O governo federal seguiu o parecer da Advocacia Geral da União após o entendimento do Supremo Tribunal Federal sobre a Lei Maria da Penha.
5: O parecer da Advocacia Geral da União garante a mulheres vítimas de violência doméstica o afastamento remunerado do trabalho por até 6 meses, desde que determinado pela Justiça como medida protetiva. Esse afastamento já era previsto na Lei Maria da Penha, mas a norma não especificava quem pagaria o salário da trabalhadora nesse período. A incerteza sobre o recebimento da remuneração fazia com que muitas mulheres tivessem de optar entre a segurança e o próprio sustento, como destaca a ministra substituta das mulheres, Eutália Naves.
6: Um passo muito importante para que nenhuma mulher precise escolher entre proteger a própria vida e garantir a sua sobrevivência econômica e muitas vezes também da sua família.
5: O parecer da AGU segue entendimento do Supremo Tribunal Federal, que em junho esclareceu que o empregador é responsável pelo pagamento dos 15 primeiros dias de afastamento e o Instituto Nacional do Seguro Social, INSS, pelo restante do período. Nos casos em que a mulher é contribuinte individual, facultativa ou seguradora especial, o INSS vai pagar o benefício integralmente. Já para as mulheres que não são seguradas da Previdência, o pagamento terá natureza assistencial. A presidente do INSS, Ana Cristina Viana Silveira, destaca que bastará a decisão judicial para que o Instituto faça o pagamento.
7: O INSS tem a responsabilidade de assegurar que esse direito chegue a essas mulheres com agilidade, respeito e sensibilidade, especialmente para mulheres que enfrentam a violência doméstica.
5: Após

0: A publicação do parecer da AGU, o Ministério da Previdência Social e o INSS terão até 15 dias para regulamentar o pagamento. As dúvidas podem ser tiradas pelo Disque 135 do INSS ou pela Central de Atendimento à Mulher, o Ligue 180. Reportagem Luana Karen.
1: E quando o assunto é proteção e garantia de direitos da mulher, o dinheiro que chega todo mês também faz diferença.
2: E por isso que o Pix Pensão foi criado para facilitar o pagamento e o recebimento da pensão de um jeito mais simples e seguro.
1: Vamos entender mais sobre a medida que começa a valer no ano que vem.
3: O Pix Pensão entrará em vigor em julho do ano que vem. A medida altera o Código de Processo Civil para permitir o pagamento de pensão alimentícia de forma automática, via Pix, conforme decisão judicial. Antes da sanção da lei, o pagamento dependia exclusivamente de quem devia a pensão, que podia optar entre transferência manual, boleto ou desconto em folha de pagamento, no caso dos assalariados. Juliana Hernandes Cores, coordenadora-geral de Políticas de Cuidado da Secretaria Nacional de Autonomia Econômica e Política de Cuidados do Ministério das Mulheres, detalha a mudança.
4: A gente tem números que mostram que as mulheres, principalmente mulheres, ficam sem a garantia dos seus direitos, como é exercido o direito hoje. 90% dos pedidos de execução de alimentos não são constantes, então a gente entende que o Pix Pensão vai facilitar, e não só a tramitação judicial, mas a tramitação bancária também.
3: As mães ou responsáveis legais que detenham a guarda de crianças e adolescentes beneficiários de pensão alimentícia poderão solicitar o Pix Pensão a qualquer momento do cumprimento da sentença. Para isso, será preciso procurar um advogado ou defensor público, acessar o processo judicial onde a pensão foi definida e pedir o Pix automático. O interessado precisa informar nos autos os dados bancários, agência, conta e chave Pix cadastrada, tanto de quem recebe quanto de quem deve pagar. E só então o juiz vai expedir a ordem eletrônica para que o sistema bancário agende o pagamento, como explica o advogado especialista em direito de família, Marcelo Lucena.
5: Então, a parte devedora, independente de sua vontade, ela vai receber uma ordem judicial em sua instituição financeira, e naquela data que o juiz determinar ou no acordo que foi feito e homologado pelo judiciário, naquela data fixa, será cadastrada uma ordem judicial para que se transfira de forma automática o valor referente à pensão pelo tempo que ficar determinado.
3: Por se tratar de decisão judicial, o Pix da pensão alimentícia só poderá ser cancelado ou alterado a partir de nova manifestação da justiça. Reportagem Graziele Bezerra.
2: E a partir de hoje, o pagamento via Pix por aproximação pode ser feito para valores acima de R$500.
1: Para mudar esse limite, a pessoa deve procurar o banco onde realiza a transação e solicitar a nova quantia máxima que o cliente vai permitir.
2: Essa nova regra foi autorizada pelo Banco Central em junho e passa a vigorar a partir de hoje.
1: O Clube Esportivo fecha acordo para a ocupação de um patrimônio público.
2: É o Centro de Treinamento Rei Pelé, uma referência no cenário do futebol brasileiro.
1: Entenda o que representa para os dois lados o acordo assinado hoje em Brasília.
6: O Santos Futebol Clube negociou um acordo com a União para garantir a permanência no Centro de Treinamento Rei Pelé por 20 anos, renováveis por igual período. Por meio desse acordo, o clube ganha segurança jurídica sem que a área deixe de ser patrimônio público, como disse a ministra da Gestão e da Inovação em Serviços Públicos, Esther Dueck.
7: A gente tem uma propriedade da União que vai ser preservada, vai ser cuidada. É o imóvel mais área muito importante, muito valiosa. O patrimônio vai deixar de ser um motivo de litígio para cumprir sua função social.
6: O Centro de Treinamento Rei Pelé tem cerca de 40 mil metros quadrados e fica no bairro do Jabaquara, em Santos, São Paulo. O complexo foi inaugurado em outubro de 2005 e se tornou uma referência no cenário do futebol brasileiro profissional. As negociações foram conduzidas pela Advocacia Geral da da União. E segundo o Jorge Messias, o advogado-geral, representam mais que uma transação econômica.
8: Nós entendemos que este patrimônio da União, ele tem um trabalho e um serviço que transcende a uma equação econômica. Nós estamos falando

0: do valor imaterial que ele representa, não só para a sociedade santista, mas para toda a sociedade brasileira.
1: A partir do acordo, o Santos Futebol Clube assume uma série de compromissos relacionados a ações sociais, investimentos nas categorias de base e conservação da área. Reportagem Luciana Colares de Holanda.
2: Hoje é dia do idoso, uma data para lembrar que cuidar da saúde também é uma forma de garantir mais qualidade de vida e proteção na terceira idade.
3: E entre esses cuidados, a imunização tem um papel importante. Manter as vacinas em dia ajuda a prevenir doenças e complicações que podem ser mais graves em pessoas idosas.
4: Envelhecer com saúde também passa pela vacinação. Manter a caderneta em dia é uma das formas mais simples e eficazes de prevenir doenças graves, reduzir internações e garantir mais qualidade de vida. No Sistema Único de Saúde, pessoas com 60 anos ou mais têm acesso gratuito às vacinas previstas no Calendário Nacional de Vacinação. Em Brasília, a aposentada dona Gilmara Teixeira tem a caderneta de vacinação completa. Aos 70 anos, ela não esconde a preocupação de ficar livre das doenças.
5: A vacina em dia, a gente livra da doença. Não quero ficar doente. Eu sou com 70 anos e eu quero ter uma vida saudável.
4: O exemplo da dona Gilmara é a recomendação para todos os idosos. Entre as principais vacinas estão a da gripe, aplicada todos os anos, o reforço contra a Covid-19 a cada 6 meses, além das vacinas contra hepatite B, tétano e difteria. Dependendo da situação de saúde do histórico vacinal, também podem ser indicadas vacinas como a da febre amarela e a pneumocócica, que protege contra formas graves de pneumonia e meningite. A diretora substituta do Programa Nacional de Imunizações do Ministério da Saúde, Ana Catarina de Melo Araújo, explica a importância da vacinação para os idosos.
6: A criança e o idoso, ele é mais vulnerável. Então, às vezes, uma doença que na fase adulta ela não teria uma complicação tão importante, mas na fase do idoso ela pode complicar e até levar ao óbito ou deixar alguma sequela.
4: Com o avanço da idade, o organismo fica mais vulnerável às infecções. Por isso, manter a vacinação atualizada ajuda a evitar complicações, internações e até mortes provocadas por doenças que podem ser prevenidas. Para a dona Gilmara, do começo da reportagem, a vacina é proteção e vida longa.
5: Vacina salva vidas e muitas vidas. Vamos confiar. A ciência está aí para poder estudar e ensinar para gente que a vacina é fundamental na nossa vida.
4: A recomendação é não esperar uma doença aparecer para procurar proteção. Atualizar a caderneta é simples, basta procurar a unidade básica de saúde mais próxima, levando um documento de identificação e o cartão de vacinação. Mesmo quem perdeu a caderneta deve buscar a unidade para que os profissionais avaliem o histórico e indiquem quais vacinas ainda precisam ser aplicadas. Reportagem Pablo Mundim.
2: E idosos podem contribuir também para salvar vidas.
3: Novas regras autorizam que pessoas com 70 anos ou mais sejam doadoras de sangue.
2: O regulamento também reduziu o tempo de espera para que pessoas temporariamente impedidas possam voltar a doar.
3: A coordenadora geral de sangue e hemoderivados do Ministério da Saúde, Luciana Carlos, explicou pra gente essas mudanças. Acompanhe a entrevista. Coordenadora geral de sangue e hemoderivados do Ministério da Saúde, Luciana Carlos. É um prazer ter a senhora com a gente aqui na Voz do Brasil. Vamos falar então sobre essas mudanças nessa parte de doação de sangue que foram anunciadas recentemente. A doação de sangue passou a ter então novas regras para coleta, armazenamento, isso, transporte, não é isso? Entre essas mudanças está o prazo, por exemplo, para quem fez tatuagem, piercing, endoscopia. Explica pra gente então quais essas mudanças.
7: Bom, eu queria agradecer inicialmente, né, a oportunidade de estar conversando com o Brasil inteiro sobre isso. E, na verdade, essa atualização do regulamento técnico da hemoterapia no Brasil é uma coisa que a gente esperava há muito tempo. Está sendo muito bem recebido e saudado por toda a hemoterapia brasileira, porque a gente tinha algumas regras que datavam de 2014. Então, eram regras e normas que já estavam um pouco defasadas e distantes da necessidade de segurança dos serviços. Então agora a gente tem realmente uma atualização desse regulamento técnico e isso faz com que a gente tenha mais segurança para doadores e pacientes, porque a gente, vamos dizer assim, a gente melhorou

0: né, a segurança desses regulamentos ou desses critérios que são aplicados, né, para que as pessoas possam ou não fazer a doação de sangue com segurança.
1: E por que foram feitas essas atualizações, então?
0: Existem várias tecnologias que surgiram, algumas situações epidemiológicas que mudaram, alguns critérios técnicos que antes a gente não tinha evidência da segurança e hoje a gente tem. Então, assim, são atualizações técnicas e científicas mesmo que surgem ao longo do tempo e que a gente vai precisando fazer a adequação. Infelizmente, teve um tempo muito longo e agora a gente conseguiu trazer essa adequação, que não está restrita apenas à doação de sangue ou aos critérios de doação. A gente também tem outras alterações de incorporação de tecnologias, uso, por exemplo, de ferramentas informatizadas dentro do serviço para atendimento ao doador. Então, várias oportunidades de atualização que foram feitas, né? E sempre voltadas para a segurança dos doadores, porque o que a gente precisa é que os doadores, as pessoas que podem doar, elas realmente façam a doação com segurança e tranquilidade e continuem saudáveis e até voltem a doar, né, como doadores regulares, e para a segurança também dos pacientes que vão receber esse sangue ou esses componentes que são produzidos a partir do sangue doado.
2: Agora, só para a gente deixar mais claro, né, eu cheguei a mencionar aí os prazos para quem fez tatuagem, piercing. A senhora pode dizer para a gente, então, quais são as principais mudanças, principalmente as que mais impactam os doadores?
0: Uma das coisas que mudou e que a gente fica muito tranquilo e feliz com essa mudança é o tempo máximo de doação, então a idade máxima para fazer a doação. A gente tem vários doadores regulares que chegavam a 70 anos e que não podiam mais doar por causa do corte que a gente tinha no regulamento anterior. Agora, essas pessoas, se saudáveis, avaliadas pelo médico do serviço, elas podem continuar fazendo a doação. A tatuagem, a gente tinha um tempo de inaptidão longo. Agora, a tatuagem feita em serviços regulamentados e fiscalizados pela Anvisa, o tempo é de 7 dias. E aquelas tatuagens que são feitas sem a gente saber como, o tempo é de 4 meses. Então, as endoscopias, que eram 6 meses, passaram a 4 meses. Então, assim, são muitas alterações que a gente incorporou ao texto, mas sempre garantindo que essa incorporação, essa alteração, não vai significar mais risco, nem para os doadores, nem para os pacientes. Então, a gente passa a ter pessoas que antes eram inaptas, agora podendo fazer a doação, e ampliando, né, também o número de potenciais doadores no país. Então, a gente espera que isso tenha uma repercussão muito boa. Principalmente essa questão da tatuagem, porque a gente tem hoje, a população mais jovem usa muito tá todo mundo se tatuando, e lindos e maravilhosos, mas a gente então a gente perdia muito doador com isso, né? E agora não, agora a gente vai poder realmente, a partir até da melhoria dos serviços que fazem a tatuagem, né? A gente tem agora agulhas descartáveis, as tintas que são também alicotadas, então a gente tem segurança, e a partir dessa segurança, na forma como a tatuagem é feita, a gente vai poder flexibilizar isso. Então, falando, isso traz muitos doadores para os serviços.
1: Falando sobre a doação de sangue em si, por que que a doação regular é tão importante para manter os estoques no país, e em que situações os estoques costumam ficar mais baixos ao longo do ano?
0: O doador regular, ele é importante porque ele é uma pessoa que já entendeu o processo como um todo, então ele já sabe o que é que acontece, ele já se compromete com a segurança do processo, está sensibilizado para ter as respostas corretas às perguntas que são feitas na triagem, ele já foi testado anteriormente, então a gente já tem várias informações desse doador, e ele é uma pessoa que já está comprometido com o sistema. Então, os homens podem doar até 4 vezes por ano, as mulheres 3 vezes por ano, e esse doador que volta, né, ele tanto é mais seguro, como ele já é uma forma da gente ter um número regular, né, de doações.
2: Muito bem, nós conversamos com Luciana Carlos, coordenadora geral de sangue e hemoderivados do Ministério da Saúde. Coordenadora, muito obrigada pela sua entrevista aqui à Voz do Brasil.
0: Nós que agradecemos. Obrigada.
1: A disputa mundial por minerais críticos usados na fabricação de baterias de celulares e carros elétricos já

0: É uma realidade.
1: Mas a ciência brasileira está de olho em uma alternativa sustentável, a partir de uma matéria-prima que tem a cara do Nordeste do país, o coco.
0: Pesquisadores da Universidade Federal de Sergipe estão transformando os resíduos do fruto em uma peça-chave para uma nova geração de baterias.
1: Os detalhes dessa inovação você acompanha agora no quadro Ciência na Prática.
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3: Sergipe é um dos maiores produtores de coco do país. E depois de consumido, o fruto pode virar lixo. Mas essa realidade vem mudando graças a uma pesquisa realizada no estado. A casca e o pó residual do coco têm se tornado um material de alto valor tecnológico, conhecido como biocarvão.
4: Meu nome é Yara de Fátima Jimenez e eu sou do Departamento de Química da Universidade Federal de Sergipe. Produção e consumo de coco é muito importante aqui no estado, né? Então gera um grande volume de resíduos. E um dos produtos que podem ser obtidos são os materiais carbonáceos, ou conhecidos popularmente como os biocarvões. Que tipos de bioprodutos nós podemos obter? Em filtros, como absorventes, também como suportes para catalisadores. E uma das aplicações, né, que nos chamou a atenção são as aplicações em energia.
3: Atualmente, as baterias dependem do lítio, um mineral caro e que pode se tornar escasso no futuro. A solução encontrada pelos pesquisadores foi substituir o lítio pelo sódio, usando o biocarvão de coco para fazer a bateria funcionar.
4: O íon lítio, ele sofre oscilações de preço e disponibilidade no mercado mundial. E nesse contexto, o estado de Sergipe, ele tem reservas de potássio e de sódio. As baterias de íon sódio são biocarvões preparados a partir de biomassa a temperaturas altas.
3: A pesquisa ainda está sendo desenvolvida em laboratório, mas promete colocar o Brasil em um mercado promissor, criando uma alternativa viável e sustentável para o futuro da energia global.
4: A China, ela está privilegiando muito os tipos de pesquisas no desenvolvimento de baterias de íon sódio. Em escala ainda de laboratório, a gente conseguiria, entre 4 a 5 anos, ter uma linha de desenvolvimento até a otimização desse carbono.
3: Acompanhe a pesquisa na página da Universidade Federal de Sergipe. E esse foi o Ciência na Prática, com produção de Warby Calil e edição de Edinaldo Júnior. E nosso encontro com o Saber Científico volta na próxima semana. Até lá.
0: Instrumentos musicais, microfones e máquinas de costura agora podem ser importados sem o pagamento de imposto.
1: A importação desses produtos estava sujeita à alíquota de 18%.
0: No caso das máquinas de costura, a medida que já valia de forma provisória e com restrições de cotas, agora é definitiva.
1: A redução tarifária consta em resolução da Câmara de Comércio Exterior, que incorporou decisões do Mercosul.
0: Do governo federal.
1: Uma realização da Secretaria de Comunicação Social da Presidência da República.
0: Com produção da empresa Brasil de Comunicação.
1: Fique agora com as notícias do Poder Judiciário e do Congresso Nacional. Boa noite.
0: Boa noite para você e até amanhã.

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2: STF envia conciliação do caso sobre a aplicação do Estatuto da Pessoa Idosa a contratos de planos de saúde.
3: Justiça do Trabalho vai fazer um mutirão de conciliação em processos que envolvem pessoas a partir dos 60 anos.
2: Tribunal Superior Eleitoral define relatores para recursos relacionados à apuração das eleições 2026.
3: Boa noite, eu sou Marcela Luiza.
2: E eu sou Walter Lima.
3: Em nota publicada nesta quinta-feira, a presidência do Supremo Tribunal Federal firmou o compromisso com a democracia e a liberdade de escolha de brasileiros e brasileiras em ambiente de paz.
2: O voto é a expressão máxima da cidadania, segundo o presidente do STF, ministro Edson Fachin, e a garantia de que a vontade popular define o futuro do Brasil. Na nota, o ministro ressaltou que isso só é possível graças ao empenho incansável da Justiça Eleitoral brasileira.
3: TSE define relatores para recursos relacionados à apuração das eleições 2026.
2: Os ministros ficarão responsáveis pela análise

0: de processos relativos aos cargos de presidente e vice-presidente da República. Fábio Ruas.
1: O ministro Sebastião Reis Júnior vai ser o relator da apuração dos resultados eleitorais do Amazonas, Alagoas, São Paulo e Tocantins. A ministra Estela Aranha ficou com Minas Gerais, Mato Grosso, Espírito Santo e Mato Grosso do Sul. Já o ministro Floriano de Azevedo Marques será o responsável pelo Ceará, Sergipe, Maranhão e Goiás. Os processos de apuração dos votos dos estados do Rio de Janeiro, Paraná, Pará e Piauí ficarão sob a relatoria do ministro André Mendonça. O ministro Ricardo Vilas Boas Cueva vai atuar nos processos da Bahia, Pernambuco, Paraíba e Santa Catarina. E o ministro Dias Toffoli ficou com o Distrito Federal, Rio Grande do Sul, Rio Grande do Norte, Acre, Amapá, Roraima e Rondônia. A distribuição garante a organização e a celeridade dos trabalhos da Justiça Eleitoral durante a totalização dos votos.
2: O Supremo suspendeu o julgamento sobre a aplicação do Estatuto da Pessoa Idosa a contratos de planos de saúde firmados antes de 2004.
0: A discussão envolve reajustes das mensalidades em razão da idade.
2: O estatuto proíbe a cobrança de valores diferenciados em razão da idade. Com a lei entrou em vigor em 2004, o Supremo discute se essa proteção também se aplica aos contratos firmados antes dessa data, inclusive nos casos em que o beneficiário completou 60 anos após a entrada em vigor do estatuto.
0: A questão é discutida em dois processos diferentes que começaram a ser julgados por composições distintas da corte. Na sessão de hoje, o ministro Dias Toffoli propôs o envio do caso ao núcleo de solução consensual de conflitos do Supremo para tentativa de conciliação. A sugestão foi acolhida pelo plenário.
2: Hoje, 1º de outubro, é o Dia Nacional e Internacional da Pessoa Idosa.
0: De olho na data, a Justiça do Trabalho vai fazer um mutirão de conciliação em processos que envolvem pessoas a partir dos 60 anos. Rocine Gomes.
3: É isso mesmo, a ação em todo o país será de 5 a 9 de outubro. Chamada Em Pauta a Melhor Idade, a iniciativa vai dar preferência aos processos de pessoas idosas. Para participar e adiantar a sua vida, basta procurar seu advogado, ir ao Tribunal Regional do Trabalho e pedir que o processo seja priorizado. É o seu processo em cima da pilha.
2: O STJ recebeu o primeiro recurso especial da história, autuado de acordo com os novos critérios da sistemática da relevância da questão federal.
0: O chamado filtro de relevância entrou em vigor em 3 de setembro. Fátima Uchoa.
4: Nesse novo sistema, só serão julgados pelo STJ casos com relevância econômica, política, social ou jurídica que ultrapassem os interesses das partes, além dos que já têm relevância presumida, como previsto na lei que regulamenta o filtro. O primeiro recurso com relatoria do ministro Herman Benjamin, da primeira turma, teve origem em execução fiscal ajuizada pelo Conselho Regional de Engenharia e Agronomia do Paraná para cobrar dívida decorrente de infração à lei que rege a categoria. Vale destacar que o STJ começou e deve concluir até 7 de outubro as primeiras sessões virtuais para analisar propostas de submissão de recursos especiais ao filtro da relevância.
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2: Uma boa noite.
0: E até amanhã.

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1: Eu sou Humberto Pinheiro e estes são os destaques de hoje do Jornal do Senado, que começa agora. Senado debate projetos para ampliar inclusão e qualidade de vida dos idosos. CCJ analisa a criação da Universidade do Vale do Juruá, no Acre. Nova lei do seguro rural amplia a proteção de produtores contra grandes perdas. Boa noite. 1º de outubro é o Dia Nacional do Idoso, data dedicada à reflexão sobre os direitos.

0: direitos e as condições de vida dos brasileiros com 60 anos ou mais. O Senado analisa projetos para ampliar a inclusão digital e incentivar a participação das pessoas idosas em atividades turísticas. Repórter Rodrigo Rezende.
1: Uma lei sancionada em 2006 determinou que 1º de outubro é o Dia Nacional do Idoso. Em 2003, 3 anos antes, o país ganhou seu primeiro conjunto de leis específicas para essa parcela da população, o Estatuto do Idoso, hoje denominado Estatuto da Pessoa Idosa, como destaca o senador Paulo Paim, do PT do Rio Grande do Sul.
2: O Estatuto garantiu algo fundamental, reconheceu a pessoa idosa como sujeito de direitos, com prioridade nas políticas públicas, proteção à saúde, à moradia, à previdência, ao trabalho, assistência social e, acima de tudo, à dignidade.
1: O Senado debate diversos projetos para melhorar a vida dos idosos brasileiros. Um deles, apresentado pela senadora Damaris Alves, do Republicanos do Distrito Federal, quer promover a acessibilidade, inclusão e segurança da pessoa idosa nos ambientes digitais. Já o senador astronauta Marcos Pontes, do PL de São Paulo, é relator na Comissão de Direitos Humanos de uma proposta que incentiva a participação dos idosos em atividades turísticas.
0: A Comissão de Constituição e Justiça analisa o projeto de lei que autoriza o Poder Executivo a criar a Universidade Federal do Vale do Juruá, UFVJ, com sede em Cruzeiro do Sul, no Acre. A proposta tem o objetivo de interiorizar a oferta de ensino superior público na Amazônia Ocidental e impulsionar o desenvolvimento científico e socioambiental da região. A reportagem é de Bruno Lourenço.
3: A proposta prevê a criação de uma fundação pública federal sediada em Cruzeiro do Sul, no oeste do Acre, com atuação em outras localidades do Vale do Juruá. O senador Hamilton Mourão, do Republicanos do Rio Grande do Sul, defendeu a importância de expandir o ensino superior público para além das capitais.
4: A interiorização do ensino superior público, especialmente em territórios com as peculiaridades socioambientais e os desafios logísticos do Vale do Juruá, é medida de inegável e urgente interesse público.
3: A Universidade Federal do Vale do Juruá deverá ter como foco suas vocações regionais e priorizar áreas como bioeconomia, agricultura familiar, biotecnologia, saúde e conservação ambiental.
0: O Brasil e os Estados Unidos anunciaram a criação de um grupo de trabalho para negociar o tarifaço. O objetivo é avaliar possíveis soluções e avançar nas negociações sobre um eventual acordo. No Congresso, aguarda análise uma MP que destina crédito subsidiado a exportadores e setores estratégicos. Repórter Pedro Pincer.
5: O governo norte-americano deve apresentar nas próximas semanas uma proposta para definir os assuntos das negociações. As conversas ocorrem enquanto os Estados Unidos mantêm sobretaxas sobre parte das exportações brasileiras. Em julho, foi anunciada uma tarifa adicional de 25% sobre determinados produtos brasileiros. No Congresso brasileiro, aguarda a instalação a comissão mista que vai analisar a medida provisória que prevê R$18,5 bilhões em crédito subsidiado para exportadores e setores estratégicos. O presidente do Senado, Davi Alcolumbre, afirmou que o legislativo está unido na defesa dos interesses nacionais.
6: Nós vamos defender a soberania nacional, vamos defender os empregos dos brasileiros e defender os empresários brasileiros que geram a riqueza para o Brasil, e tenho convicção também que esse processo tem que ser liderado pelo Poder Executivo. Buscar estreitar os laços e fazer as coisas acontecerem defendendo os brasileiros. O parlamento está integralmente à disposição da defesa dos interesses do Brasil.
5: A partir de um documento que será enviado pelos Estados Unidos, o grupo de trabalho vai buscar um entendimento entre os dois países.
0: O Executivo sancionou uma lei aprovada no Senado que muda as regras do seguro rural para proteger produtores e seguradoras em caso de grandes perdas no campo. Repórter Patrícia Oliveira.
7: O dinheiro que o governo federal destina para ajudar o produtor a pagar o seguro rural não poderá ser bloqueado ou congelado durante a execução do orçamento. A nova lei também tira do papel o chamado Fundo Catástrofe, criado em 2010 para auxiliar as seguradoras a cobrirem prejuízos extraordinários na produção rural, como os causados pelas mudanças climáticas. A proposta que deu origem à lei é da senadora Tereza Cristina, do Progressistas de Mato Grosso.

0: do Sul.
1: O seguro rural, ele representa um instrumento essencial de gestão de risco, pois protege o produtor rural contra perdas decorrentes de eventos aleatórios e não controláveis.
2: A lei prevê ainda

0: opções de trabalho, como teletrabalho, redução da jornada, horários flexíveis e apoio psicossocial sem redução salarial. Além disso, institui o selo rosa para reconhecer empresas que adotarem práticas inclusivas e não discriminatórias. Durante a leitura do relatório na Comissão de Assuntos Sociais, o senador Flávio Arnes, do PSB do Paraná, ressaltou que o trabalho pode contribuir efetivamente para a saúde mental de quem enfrenta o câncer de mama.
1: É comprovado que se manter ocupado e produtivo representa um grande apoio psíquico aos pacientes de câncer ao obstar ou ao menos dificultar o advento de depressão que muitas vezes os acomete.
0: A Comissão de Constituição e Justiça do Senado pode votar o projeto de lei do senador Chico Rodrigues, do PSB de Roraima, que muda a contagem de prazos para manifestação da Fazenda Pública, do Ministério Público e da Defensoria Pública em processos de inventário. Pela proposta, os prazos passam a ser contados em dias corridos, incluindo sábados, domingos e feriados. Atualmente, a contagem é feita apenas em dias úteis. O relatório do senador Jorge Cajuru, do PSB de Goiás, recomenda a aprovação do projeto.
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0: Na hora de votar, além do celular, o eleitor precisa deixar outros equipamentos eletrônicos fora da cabine, como relógio inteligente e óculos com câmera. A proibição vale até para aparelhos desligados e foi reforçada pela Justiça Eleitoral para garantir o sigilo do voto. Repórter Marcela Cunha.
5: Não é só o celular que deve ficar fora da cabine de votação. Com o avanço de dispositivos cada vez menores e mais conectados, a Justiça Eleitoral detalhou as regras para impedir que novas tecnologias comprometam o sigilo do voto. A proibição também vale para máquinas fotográficas, filmadoras, relógios e pulseiras inteligentes, óculos conectados, fones de ouvido, câmeras corporais e microcâmeras. A medida busca evitar que equipamentos capazes de registrar ou transmitir informações sejam usados para revelar a escolha do eleitor. Também ajuda a combater a compra ou a coação de votos ao impedir a produção de uma prova da opção registrada na urna, como lembrou a senadora Damares Alves, do Republicanos do Distrito Federal.
6: A legislação é muito clara, o voto ele é secreto.
5: Quem se recusar a entregar o equipamento aos mesários não poderá votar até cumprir a orientação. O caso será registrado em ata e, se necessário, a força policial poderá ser acionada. Já equipamentos de acessibilidade e tecnologias assistivas continuam permitidos.
0: Com trabalhos técnicos de Eliseu Caires, o Jornal do Senado fica por aqui. Acompanhe agora as notícias da Câmara dos Deputados. Boa noite e até amanhã.

0: Deputados esclarecem a atuação do Ministério Público em pedido de pensão.
1: Escolas devem informar suspeita de trabalho infantil ao Conselho Tutelar.
0: Avança projeto que aumenta a punição para corridas ilegais em vias públicas.
1: Boa noite. A Comissão de Viação e Transportes aprovou penas mais rígidas para quem participar de corridas ilegais em vias públicas. A repórter Kate Nayane traz mais detalhes sobre que agora será analisado pela Comissão de Constituição e Justiça.
2: O projeto de lei que aumenta as punições para os chamados rachas foi aprovado pela Comissão de Viação e Transportes da Câmara dos Deputados. Pela proposta, a multa pela prática de corridas ilegais em vias públicas passa de 2.934 para 4.402, além da suspensão do direito de dirigir e apreensão do veículo. O aumento do valor da multa também se aplica para quem promover ou participar de eventos que envolvam manobras perigosas, corridas ou disputas em vias públicas sem a permissão da autoridade de trânsito. O texto aprovado também agrava as penas. Caso a infração ocorra próximo de escolas, hospitais, locais de embarque e desembarque de passageiros, ruas estreitas ou onde exista grande concentração de pessoas, as penas passam de 3 a 6 anos para reclusão de 4.

0: 4 a 8 anos em caso de lesão corporal grave e de 6 a 12 anos em caso de morte. O relator da proposta, deputado Hugo Leal, do PSD do Rio de Janeiro, defende que infrações como estas não devem ser tratadas como acidentes.
1: Inclusive, no caso de lesão corporal ou morte, aí sim, responsabilidade por homicídio. Homicídio, essa é a nossa principal mudança, principal alteração, é que quando uma prática ilegal dessa natureza, o resultado dela é o homicídio, nós temos que tratar esse indivíduo como um homicida, não como um acidente de trânsito.
0: Em seguida, o projeto de lei que aumenta as punições para quem pratica corridas ilegais em vias públicas será analisado pela Comissão de Constituição e Justiça. Da Rádio Câmara de Brasília, Kate Nayane.
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3: Economia. Afonso Mota, do PDT do Rio Grande do Sul, destaca a importância da lei que reduz as alíquotas do PIS/PASEP e da CONFINS para a indústria química e petroquímica. O deputado ressalta que o setor recolhe aproximadamente 40 bilhões de reais por ano em impostos.
4: Afonso Mota avalia que a redução dos tributos tem fortalecido uma atividade estratégica para a economia brasileira diante da concorrência internacional. O parlamentar reitera que a medida cria condições para que o setor continue contribuindo para o desenvolvimento do país.
3: Marcos Aurélio Sampaio, do MDB do Piauí, defende o projeto que acaba com a cobrança pelo uso da rede de distribuição de energia elétrica para microgeradores de energia solar. O texto garante isenção permanente aos consumidores que injetam energia excedente na rede.
4: A proposta estende a isenção a todos os usuários de fontes renováveis, independentemente da data de adesão. No entendimento de Marcos Aurélio Sampaio, a medida garante segurança jurídica e incentiva a democratização da energia limpa.
5: Agricultura.
3: O projeto de Renilson e Nicodemos do MDB do Pará estabelece um período de paralisação temporária na colheita do açaí e cria um seguro para os extrativistas do fruto. A ideia é pagar aos trabalhadores um salário mínimo por até 4 meses no ano para permitir a regeneração natural das palmeiras.
4: Na visão de Renilson e Nicodemos, a medida garante a sustentabilidade ambiental e assegura renda às famílias extrativistas no período de entressafra. A proposta prevê ainda ações para diminuir os acidentes de trabalho na subida dos açaizeiros e modernizar as técnicas de manejo.
5: Relações Exteriores.
3: Felipe Martins, do PL Tocantinense, apoia a criação da Frente Parlamentar Mista pela Integração Continental e Desenvolvimento Sul-Americano. O objetivo do colegiado é elaborar iniciativas de conexão produtiva, digital e institucional entre os países do continente.
4: De acordo com Felipe Martins, o grupo vai articular com governos estaduais, municipais e a sociedade civil para ampliar o protagonismo do Brasil na América do Sul, promovendo o intercâmbio tecnológico e o crescimento socioeconômico.
5: Segurança Pública.
3: A Comissão de Segurança Pública aprovou uma escolta policial para mulheres vítimas de descumprimento de medida protetiva. O repórter Luiz Cláudio Canuto explica a questão.
6: A Comissão de Segurança Pública e Combate ao Crime Organizado aprovou o projeto que prevê escolta policial para mulheres que denunciarem descumprimento de medida protetiva. Pela proposta, a escolta deveria ser concedida quando houvesse risco à integridade física. A proposta muda a Lei Maria da Penha e também a lei que disciplina a proteção de vítimas e testemunhas ameaçadas. O colegiado aprovou a versão da relatora, deputada delegada Ione, do Avante de Minas Gerais. Segundo ela, o objetivo é fortalecer a proteção das vítimas no momento em que procuram as autoridades para comunicar que o agressor desrespeitou a decisão.

0: decisão judicial. O texto aprovado amplia o alcance da proposta original e incorpora a proteção da escolta a um conjunto mais amplo de medidas protetivas na Lei Maria da Penha. A proposta original da deputada Rogéria Santos, do Republicanos da Bahia, previa a obrigatoriedade de escolta policial para a mulher que comparecesse à delegacia para denunciar o descumprimento de medida protetiva de urgência. Pelo texto aprovado, a adoção de escolta policial deixa de ser uma medida automática e passa a depender de avaliação técnica do risco enfrentado pela vítima. Entre os critérios poderiam ser considerados o histórico de violência praticada pelo agressor, a gravidade das ameaças e a possibilidade de novas agressões. Segundo o Conselho Nacional de Justiça, a cada 45 segundos, uma mulher recebe a proteção judicial. O projeto tramita em caráter conclusivo e aguarda indicação de relator na Comissão de Defesa dos Direitos da Mulher. Em seguida, passará pela Comissão de Constituição e Justiça. Da Rádio Câmara de Brasília, Luiz Cláudio Canuto.
1: Franciane Baier, do Republicanos do Rio Grande do Sul, apoia projeto que destina 30% da arrecadação de apostas de cota fixa ao Fundo Nacional de Segurança Pública. A proposta também reserva, no mínimo, 30% do fundo para o combate à violência contra a mulher.
2: Franciane Baier informa que os recursos vão financiar ações como monitoramento eletrônico de agressores, patrulhas especializadas e casas de acolhimento. Para a deputada, a medida garante orçamento contínuo para interromper os ciclos de agressão às mulheres.
1: Projeto de lei quer proibir a nomeação ou contratação de pessoas condenadas por crimes sexuais contra crianças e adolescentes para cargos ou funções públicas. De autoria de Júnior Lourenço, do MDB do Maranhão, a medida valeria para órgãos públicos, empresas estatais e contratos de prestação de serviços.
2: A proposta determina ainda que a proibição só será aplicada após condenações definitivas. De acordo com Júnior Lourenço, a iniciativa reforça a proteção de crianças e adolescentes e a integridade da administração pública.
1: Misael Varela, do PSD de Minas Gerais, apoia a proposta de emenda à Constituição que reduz a maioridade penal de 18 para 16 anos. A mudança visa punir com mais rigor menores envolvidos em crimes hediondos e em casos de violência extrema contra pessoas e animais.
2: Misael Varela pondera que a responsabilização penal vai depender de laudo técnico que comprove a capacidade do jovem de entender a gravidade do ato. Para o deputado, a proposta evita a impunidade em casos de extrema violência.
1: Exigir vídeo monitoramento e punir a omissão de casos de agressão contra crianças e adolescentes em creches e escolas é a proposta de delegado Bruno Lima, do Podemos de São Paulo. O texto ainda impõe pena para os dirigentes que deixarem de notificar casos suspeitos.
2: Delegado Bruno Lima argumenta que crianças pequenas muitas vezes não conseguem relatar abusos, o que exige provas objetivas. O parlamentar pondera que as câmeras devem ficar restritas às áreas comuns, prevendo penas mais duras para maus tratos em creches.
1: André Fernandes, do PL do Ceará, apresentou o projeto que determina a queima completa como único método para destruir entorpecentes apreendidos e plantações ilícitas. Pela proposta, a destruição deve ser gravada em vídeo com registro de geolocalização.
2: Na avaliação de André Fernandes, métodos atuais como enterramento não garantem a destruição total dos materiais apreendidos. Para o deputado, a incineração evita que drogas e lavouras voltem ao mercado ilegal por falhas no descarte policial.
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4: Justiça.
1: Os deputados aprovaram um projeto que esclarece a atuação do Ministério Público em pedido de pensão alimentícia. A repórter

0: Paula Bittar explica os detalhes.
1: A Comissão de Constituição e Justiça da Câmara aprovou uma proposta que inclui no Estatuto da Criança e do Adolescente uma regra autorizando o Ministério Público a pedir judicialmente pensão alimentícia em favor de crianças e adolescentes. Pela proposta, isso poderá ocorrer mesmo que os pais continuem exercendo seus direitos e deveres legais em relação ao filho, que a criança ou adolescente não esteja em situação de risco e que exista a defensoria pública na comarca. O objetivo é transformar em texto legal um entendimento que já é adotado pelo Superior Tribunal de Justiça. A relatora na CCJ, deputada Maria Arraes, do PSB de Pernambuco, destacou que a proposta não traz uma inovação substancial, mas confere maior precisão ao texto legal ao incorporar orientação jurisprudencial já consolidada, promovendo segurança jurídica, uniformidade interpretativa e previsibilidade na atuação dos órgãos responsáveis pela tutela dos direitos infanto-juvenis. De acordo com o Estatuto da Criança e do Adolescente, o Ministério Público pode promover ações de alimentos em favor de crianças e adolescentes, mas a lei não explicita que essa atuação independe da situação familiar da criança ou adolescente, da existência de situação de risco ou da disponibilidade da Defensoria Pública. A autora do projeto, deputada Laura Carneiro, do PSD do Rio de Janeiro, explicou que parte da doutrina tem uma visão distorcida sobre o tema e seu objetivo foi deixar a regra bem clara.
2: O Ministério Público precisa poder pedir alimentos quando eles são de interesse do menor, quando as crianças estão em vulnerabilidade, quando as crianças precisam dessa ajuda do Estado. Na prática, o que a gente faz é colocar agilidade numa rede de proteção que é muito importante para as crianças. Porque a gente sabe que a justiça tem o seu próprio tempo, ela demora, mas a fome, essa não tem tempo.
1: A proposta, que inclui no Estatuto da Criança e do Adolescente uma regra autorizando o Ministério Público a pedir judicialmente pensão alimentícia em favor de crianças e adolescentes, pode seguir agora para a análise do Senado, a menos que haja recurso para votação antes pelo plenário da Câmara. Da Rádio Câmara de Brasília, Paula Bittar.
3: Ciência e tecnologia.
4: Aliel Machado, do PV do Paraná, defende a regulação e o combate ao abuso de poder de grandes empresas de tecnologia. Ele explica que a ideia é permitir que o governo federal imponha regras de transparência e evite privilégios para produtos das próprias plataformas.
5: Aliel Machado argumenta que o mercado digital exige uma área especial dentro do Conselho Administrativo de Defesa Econômica para proteger o direito do consumidor. Ele ressalta que as regras devem focar apenas nas chamadas Big Techs, garantindo mais espaço para pequenos concorrentes.
4: Doutor Ismael Alexandrino, do PSD de Goiás, quer estabelecer diretrizes mais rigorosas para a classificação indicativa de desenhos e animações digitais. A proposta obriga emissoras e serviços de streaming a barrar produções com cenas de violência, humilhação ou duplo sentido.
5: Doutor Ismael Alexandrino lembra que o uso indiscriminado de telas por bebês e crianças pequenas traz prejuízos ao desenvolvimento cognitivo e emocional. Ele defende que as plataformas de vídeo auditem seus catálogos sob pena de multas milionárias e suspensão da empresa.
4: Pastor Eurico, do PSDB de Pernambuco, cobra do governo explicações sobre denúncias de interferência na eleição do Conselho Regional dos Técnicos Industriais da Terceira Região. Ele quer saber se o Ministério da Ciência, Tecnologia e Inovação apoiou uma das chapas concorrentes em Pernambuco e na Paraíba.
5: Pastor Eurico pede detalhes sobre agendas, manifestações públicas e uso de recursos do Ministério em favor de candidatos. Segundo o parlamentar, denúncias apontam quebra dos princípios da impessoalidade, neutralidade, além de possível abuso de poder político.
3: Direitos humanos.
4: A comissão aprova projeto que obriga as escolas a comunicarem suspeitas de trabalho infantil ao Conselho Tutelar. A reportagem é de Agui Pontes.
6: A Câmara dos Deputados debate fazer com que as escolas sejam obrigadas a comunicar ao Conselho Tutelar suspeitas de trabalho infantil. A proposta, apresentada pelo deputado Amon Mandel, do Republicanos do Amazonas, insere a mudança no Estatuto da Criança e do Adolescente. Segundo a proposta, já aprovada pela Comissão de Educação, A suspeita ou comprovação da prática de trabalho infantil precisa ser apontada pela instituição de ensino, especialmente se envolver uma criança de até 12 anos. A Constituição já prevê o contato da escola com o Conselho Tutelar, em caso de maus tratos ou faltas excessivas e injustificadas à escola. Segundo a relatora na comissão, deputada Franciane Baier, do Republicanos do Rio Grande do Sul, a escola é estratégica para dar esse primeiro alerta.
7: A escola é muitas vezes o primeiro lugar onde os sinais de exploração aparecem. E ao tornar essa obrigação expressa na lei, damos mais agilidade para que o Conselho Tutelar seja acionado e as medidas de proteção sejam tomadas o quanto antes.
6: A Constituição proíbe o trabalho para menores de 16 anos, salvo na condição de aprendiz, que o jovem pode desempenhar a partir dos 14 anos. Segundo um estudo recente do Fórum Nacional de Prevenção e Erradicação do Trabalho Infantil, 1.650.000 crianças e adolescentes estão tendo sua força de trabalho explorada no Brasil. A proposta que prevê a denúncia do trabalho infantil pelas escolas ao Conselho Tutelar será analisada pela Comissão de Previdência, Assistência Social, Infância, Adolescência e Família. Da Rádio Câmara de Brasília, Agui Pontes.
5: Márcio Alvino, do PL de São Paulo, enaltece o trabalho da APAE, Associação de Pais e Amigos dos Excepcionais, na inclusão e na defesa dos direitos das pessoas com deficiência. Ele ressalta a atuação de profissionais, voluntários e famílias no apoio a milhões de brasileiros.
4: Márcio Alvino defende o fortalecimento das APAEs por meio de mais recursos e de políticas públicas voltadas às pessoas com deficiência. Vice-presidente da Frente Parlamentar em Defesa das APAEs, o deputado reafirma o compromisso de apoiar as instituições presentes em todo o país.
3: Educação.
5: O projeto de Geraldo Mendes, do União do Paraná, prevê o abono de até 3 dias de faltas escolares por mês para alunas com deficiência durante o período menstrual. A medida dispensa atestado médico, bastando a notificação da família à instituição de ensino.
4: Geraldo Mendes argumenta que dores intensas tornam a frequência escolar dolorosa para muitas adolescentes com deficiência. Para ele, a dispensa de laudo mensal evita filas desnecessárias nos postos de saúde e assegura o direito à educação sem reprovação por falta.
5: Fomentar o hábito da leitura e ampliar o financiamento de bibliotecas públicas é o objetivo de projeto de Amaro Neto, do PP do Espírito Santo. O texto permite que empresas e pessoas físicas usem deduções no imposto de renda para apoiar a compra de livros, feiras literárias e acervos digitais.
4: Amaro Neto argumenta que o país ainda enfrenta gargalos no acesso à literatura e na preservação de espaços culturais. Ele diz ainda que a proposta estimula a cooperação entre a iniciativa privada e o governo para modernizar estruturas de bibliotecas públicas do país.
5: Termina agora o jornal Câmara dos Deputados, produzido pela Rádio Câmara com trabalhos técnicos de Wellington Teles e apresentação de Luciana Vieira e Val Monteiro. Boa noite.
4: A Voz do Brasil volta amanhã. Uma boa noite para você.
3: 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Boa noite.

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2: 10 e 1.

0: levando dicas e tudo de melhor nessa quinta-feira maravilhosa. Bora curtir sucesso? Então, pra começar, eu já separei Matheus e Cauã e Lauana Prado pra começar assim com o pé na porta e te fazendo companhia da melhor forma possível. Bora juntos curtir o que é bom?
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2: Vocês precisam admitir alguma coisa.

0: parceria com Lauana Prado. Depois do break, tem mais uma seleção toda especial pra você.
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sucesso lindo que fala sobre encontrar a pessoa certa, da dupla Marcos e Belucci, do EP Energia. Tivemos ainda Ian por aqui com

0: coladinha aqui, Charlie. 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
0: Dez e trinta e um.

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1: Já estamos de volta e agora o Encontro com o Passado. Duas canções que vale a pena ouvir de novo.
0: Agora tem Flashback.
1: E direto do Túnel do Tempo de 2014, vamos curtir uma parceria de Mark Ronson com Bruno Mars.

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13: 10:46.

0: Solimões por aqui na sua Rádio do Coração, na sequência mais eclética. Acabamos de ouvir Fivela com Fivela. Tivemos ainda Marvila por aqui, Charlie Puff, Danilo e Davi. Tá vendo como essa sequência é de arrepiar?
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1: Esse caçado. 11 e 1.

essas unhas, sabia? Pois é, causando quebras e facilitando a proliferação de bactérias. Para mantê-las saudáveis, evite o manuseio direto de produtos químicos e adote o uso de luvas nas tarefas domésticas. Concentrar as atividades que envolvem água em horários específicos também diminui essa exposição. Proteja suas mãos com atenção e exiba unhas fortes e bonitas.

0: coladinha aqui, sabe? Tá gostando, né?
1: É claro que sim!
0: Então não sai daí, porque já já a gente detona o seu som aqui, na sua Alternativa FM. 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
7: 11 horas e 30 minutos.
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10: Já estamos de volta, meus queridos. E agora vem chegando Olho Marrom, dele, Luan Santana.

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Alternativa FM. 11:45. 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

0: Eu espero que você esteja recebendo, onde quer que você esteja, esse amor que está no nosso coração pra você. Fica bem, tudo de melhor e até amanhã com mais charme.
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0: 4 horas.

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1: Bom dia mais, bom dia Monlevade, bom dia a toda a região do Médio Piracicaba, sexta-feira, 2 de outubro de 2026.

0: 5h13, bom dia. Vamos pra cima até as 8 da manhã. Pra você que tá ligado conosco em João Molevade, toda a região do Médio Piracicaba, Alex no apoio.
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0: 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Bom dia, pra cima da emoção.
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0: Participação já liberada pra você falar comigo em Molevade e toda a região do Médio Piracicaba.

0: 4 horas e 17 minutos. Rio de quando quer condenar, quer ninguém segura.
1: Ninguém segura essa mulher.
0: Bom dia, João Molevade. Bom dia a toda a região. Sexta-feira.
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0: Perguntando o que, Vendé? Olha se eu tô bonito. Que bonito.
1: Ninguém segura.

0: Fala comigo, 5:18, bom dia. Povo já ligado, bom dia.
1: Bom dia, meu amigo Alex Ribeiro. Como é que tá as modas? Chovendo muito? Aqui tá dando uma garoa, rapaz. Noite toda quase. Manda pra nós hoje, com Maurício Lorival, a mudança. E deixa o pau quebrar e sai, cachorro.
0: Alô, meu amigo, bom dia. Aqui mão levada não, rapaz. Choveu ontem, uma chuva ligeira. E o clima tá bom, tá bom. Parece que o sol não demora, pinta por aí. 5:18, bom dia. A chuva é benção, né? Chuva alegria. 5:18. Lourenço e Lorival. Tá em Molevar, cidadezinha, está na região. Tico-tico já voou muito tempo, rapaz. Tá na estrada, hein?

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1: 5:22, 5:22.
2: Aô, Alex Ribeiro, bom dia, forte abraço. Papai do céu, abençoe, tomar conta. Sextou que fala, hein? Manda um alô pra bola da MCI, meu primo Drips Correio, pra Carlinho Transporte, pra Chiquinho que trabalha na prefeitura aí. Manda um alô pra essa galera aí, todo mundo ligadinho com o senhor aí, tá bom? Quando der, toca Natanzinho Lima, voando baixo meu caminhão. Manda um alô pra galera de Araponga, São Miguel do Anta, Canaã, Paula Cândido, Viçosa, Ponte Nova, Rio Casca. Todo mundo ligadinho no senhor lá, tá bom?
1: Alô, molequinhos! 5:22. Tanto falar molequinho, molequinho pra aqui, pra ali, o berranteiro viu ele dentro da carreta, achou que ele era menor do que eu. Falou, sou uma molequinha, você é pequenininha aqui. O nome é grandão, hein? Falei, idade de molequinho, porque eu só gosto de uma brincadeira mesmo, assim, boa, sadia, tudo. 5:23, vamos que vamos. Ele chegou no a chegada de Belo Horizonte no anel rodoviário e falou com a turma aqui, hoje é feriado, tá? Capital hoje, feriado. Os caras falaram assim, uai, então vamos parar, então, vamos fazer uma resenha aqui. Esquenta a cabeça, não, né? 5:23, chegando no Natanzinho Lima, tivemos junto esse ano, acabou bacana, gente boa, marcou um truco comigo, eu vou sentar um 12 no peito dele aí, que vai vir, hein? 5:23.
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0: 5 horas e 31 minutos, Zezé de Camargo e Luciano. Menina Veneno, eu volto num minuto após o break com participações. Tem informação do trânsito, fala comigo, 91.1. Tá em Molevade, cidadezinhas, trabalhando, onde quer que você esteja ligado aqui. Nós agradecemos, daqui a pouquinho eu volto com mais sucesso. É rápido, eu tô de volta, 91.1. Daqui a pouquinho tem moda bonita.
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2: Meu amigo Alex Ribeiro, bom dia, bom dia, bom dia, minha ranteira. Ó, pra cima, estica, sem cucharra, viu? Bala não, que é Lucas que chamou, incestou. E detalhe gigante, ó, final de semana chegou, hein? Bala não, toca um modão pra nós aí de... Gino, Gino, Nossa Senhora Aparecida, meu amigo Israel, Sedex do Boi de Quito, que chamou, meu amigo Fred, tá fazendo esse peneiro da GEMEC, meu amigo Serginho da JIF Locações, para nós comitivo de cavaleiros Piões, Sem Rúmulo de Alvinópolis, turma de Mauro Cornélio, Noninho, Fazinho, Juninho, Josimar, Thiago da Rádio aí, deixa o pau quebrar aí. E manda um abraço, meu amigo Sassá, da Cantina Sassá, Serralheria do Sassá, que é diferenciado. E tchau, obrigado, viu? É, Antena, você fica doido, ó. E detalhe, Anderson Pena, segunda-feira de volta, é ele que me aguarde, viu? Fica doido, viu? Tchau, obrigado.
1: 5h42, deitou ontem, 5h30 da tarde, nem viu que choveu, tá? Falando com você, tá? Hã? Nem viu que choveu, garoto, né? 5h42, vamos que vamos. Hã? Você também é mal, hein? Falando que tá preocupado com o final de semana, pra quê, senhor? A moça mexeu com ele na cavalgada em Molevade e falou com a menina, ó, aqui, eu não gosto que mexe comigo, não. Tem que conversar com a mãe primeiro. E teve coragem de falar com a moça que mora perto do quartel. Aí a moça falou assim, uai, mas por que você mora perto das polícias? É porque eu não sei qual a má intenção que você tem comigo, então falar consigo eu já tô protegido. 5h43. Falou isso mesmo, meu Antena? Ah, falou. Ué. Você fica falando borracha com ele, fica com raiva de mim, senhor. E falou comigo que eu e Anderson Pena tá espalhando pra todo mundo aí que nós é mala. Ah, não sei. 5h43. Você vai falar com o quê? Vou falar com a abelha pra morder ele. Isso nunca vai acontecer, que a abelha não tem dente.

dia dos anjos da guarda. 5h46. Ô, oh, meu Deus. O anjo da guarda deve estar revoltado com você, que você só apronta, deve ficar só olhando você de longe, né? 5h46, já que não me incomoda com a minha vida, não. Deixa eu quieto aqui. 5h46, vamos que vamos. Preparando as emoções. Fala comigo, 38516244. E você que tá acordando agora, preparando para mais uma manhã, como é que tá o sorriso de hoje? Como é que tá o maior patrimônio? Hã? Não, tô falando dinheiro não, só tô falando da sua vida, do seu corpo, da sua mente, do seu coração. Você tem caminhado pra vida fora aí, pelos caminhos por onde você passa, facilitando a vida dos outros, fazendo o melhor que você puder, não atrapalhando os caminhos da vida. Como é que tá? Tudo firme na cela? A gente todos os dias possa pedir a Deus sabedoria para fazer o melhor, né? Que a gente possa todos os dias agradecer ao homem lá de cima pela saúde, pelo tempo emprestado. Que a gente faça sempre o melhor, né? Que a gente possa caminhar de passos tranquilos por essa terra, deixando sempre um sorriso por onde você passar. 5h46. A vida nossa é uma compra de supermercado, né? Você vai colocando tudo no carrinho. Aí depois você tem que passar no caixa pra pagar a conta, né? E se faltar, você tem que tirar do carrinho. Olha só, moço, o senhor guarda lá de novo, meu dinheiro não deu, não. É assim, é o tempo da vida. Você pode colocar tudo que você quiser no tempo da vida. Fazer o que você quiser. Só que na hora que sentar com o homem lá em cima que chamou você pra acertar a conta, se precisar de tirar do carrinho, aí aperta, né? A gente faça sempre o melhor e seja grato a Deus pelos momentos emprestados dessa viagem chamada vida, hein?

0: 8:52, já preparando daqui a pouquinho para o Momento Guardião. Bom dia.
1: Bom dia, bom dia a todos da Rádio Alternativa FM. Que bênção maravilhosa que tivemos essa noite, de ontem para hoje, essa chuva maravilhosa, abençoado pelo nosso Criador Deus. O plantio das áreas rurais, com certeza, teve toque especial para que possam crescer, reproduzir e nos alimentar. Vim para nossa mesa de forma de bênção divina de nosso Deus. Que tenhamos fé sempre, sempre, sempre. Gratidão. Um grande abraço a todos vocês. Vitória dos Santos, de Catas Altas.
0: Alô, Vitória, bom dia. Que Deus abençoe a sua manhã também.

faltando um minuto para seis, amanhã, bom dia, que bom, que alegria, você que chega na primeira hora do programa, nós temos o apoio de BR Pneus, Ponto Forte, Posto Recreio, Marcolade, BC Senepol, 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Que Deus abençoe o seu dia. Bom dia, tá chegando o momento, guardião, eu volto daqui a pouquinho às 6:30. Que seu dia seja de muita luz, de muita paz. Obrigado pela companhia, pela audiência, você em Bolevar e toda a região do Grande Piracicaba.

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2: Olá você, meu amigo, minha amiga. Estamos chegando aqui pelo seu programa Guardião das Sete Chaves. Eu sou Francisco José. Um ótimo dia. A carta de hoje é do Wallace Thomas Washington. Ele é de Filadélfia, Bahia. Ele diz o seguinte: escuta o programa Guardião das Sete Chaves aqui pela Jacobina FM. Guardião Oxóssi, me ajude pelo amor de Deus. Aqui é um pai que pede socorro. Estou passando por um problema tão grave que nem o meu inimigo pior eu desejaria isso. Mas graças a Deus não tenho inimigos. Guardião Oxóssi, o problema é o Robert Newton, meu filho. Ele tem 22 anos, estava fazendo faculdade em Petrolina e estagiando em uma agência de advocacia. Estava noivo mesmo, tudo já estava pronto para o casamento dele. Mas Guardião Oxóssi, o meu filho se transformou de uma hora para outra. O rapaz não bebia e agora só vive nas farras. Abandonou os estudos e o emprego onde estagiava. A noiva dele também abandonou. Só vive de farra em farra. Guardião Oxóssi, quero o meu filho de volta. É um rapaz que tem tudo para ser gente na vida. Ajude esse pai que clama por socorro. Não vou mentir para o Senhor. Já fui em todos os cantos que o Senhor possa imaginar. Cada um dizia uma história diferente. Pagava os trabalhos e tudo continuava a ficar pior. Pior do que estava. Ajude este pai desesperado. Vou encerrar para não tomar muito o seu tempo. O seu ouvinte que tanto precisa de sua ajuda. Assina Wallace Thomas Washington, de Filadélfia, Bahia.
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0: Muito bem, Wallace Thomas Washington, daí da cidade de Filadélfia, pai necessitado e precisa da ajuda deste pai de santo. Ajuda e darei. Deixa eu colocar as mãos na peça de roupa do rapaz. Tem coisa feita. Deixa eu olhar bem a foto do seu filho, do Robert Newton. É coisa séria. Deixa eu jogar aqui os meus búzios. E que lhe bater cunhê, e que lhe bater cunhê, seregue. O que se alacô, alaqueto, alaqueto, e o que se a.
1: Oxalá, sim.
0: Meu preto Oxalá, velho, pai Tomás, está aqui me dando a vidência. Vejo teu filho atrás das grades. O que mais, meu preto velho, me mostra? Vejo uma mulher chorando muito. Mostra, papai Tomás, mostra mais.

0: Ai! Eita, meu Deus! Tô vendo agora você! Você está descendo a 7 palmos! Está sendo enterrado! Está morto! Pronto, estou aqui com a revelação. Você disse que não tem inimigo. Mero engano seu, mero engano. Tem sim, e o cara que deseja todo o mal do mundo não teve coragem e que ferir com arma branca ou arma de fogo. Ou te pegar nos tapas, mas usou de covardia. Foi um pai de santo lá na capital pernambucana. Foi a um juremeiro, a um xangozeiro. Levou uma foto sua e a de seu filho. E o trabalho foi feito para seu filho cair na manguaça, aprontar o que está aprontando e pegar raiva de você e tirar a sua vida. Mas Wallace Thomas Washington, daí da cidade de Filadélfia, interior da Bahia, que fica entre Senhor do Bonfim e Jacobina e próximo a Capim Grosso. Você, meu amigo, que me escuta pela Jacobina FM, você me procurou e ajuda, eu vou te dar. Venha ao Ilê Axé, Palácio dos Orixás, ou em Feira de Santana, ou no local mais próximo de sua cidade. Eu vou te ajudar. Vou ajudar teu filho, o Robert Newton. Vai enjoar a bebedeira, vai voltar a estudar, vai voltar a trabalhar e se reconciliar com a noiva. E você, ô meu amigo Wallace, ficará vivinho da Silva. Essas são as palavras do seu amigo Guardião Oxóssi.
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4: Amigos do programa Guardião das Sete Chaves, muito bom dia. Liberto de drogas e doenças. Este é o título da carta de hoje. Antes de se conhecer, o casal Celso Afonso Espíndola Júnior, 31 anos de idade, e Roberta Cristina Miranda Espíndola, de 28 anos, eles são de Santo Antônio de Jesus, no estado da Bahia. Não imaginava o casal o rumo que tomaria a vida deles. Levados ao Ilê Axé, Palácio dos Orixás, do pai Guardião Oxóssi, Celso Afonso conta que na adolescência, quando morava na capital baiana com a família, viciou-se em drogas. A influência de amigos e as brigas dentro de casa, especialmente com meu pai, foram fatores que colaboraram para que eu buscasse refúgio nas drogas. Permaneci nessa condição dos 14 até quase 18 anos. Cheguei a roubar para sustentar o vício, revela, acrescentando que era fracassado também profissional e sentimentalmente. Roberta Cristina, por sua vez, diz que era bastante infeliz, deprimida e vazia. Tinha diversos problemas de saúde, especialmente uma retenção de líquidos que me deixava muito inchada. Por isso veio a depressão e, em seguida, a bulimia, anorexia e anemia. Tentei o suicídio por várias vezes, afirma. Em meio aos problemas, 12 anos atrás, Celso começou a frequentar o Ilê Axé, Palácio dos Orixás do Guardião Oxóssi. Bastou o casal se sentar em frente ao guardião, que logo ele disse: Celso, você está acompanhado por um Egum. Ele faz com que você beba e use drogas, e isso influenciou a Roberta. Vou fazer uma limpeza. Vou afastar essa entidade e vocês ficarão livres deste mal. Aos poucos, Celso Afonso se libertou das drogas. Ele ressalta que, à medida que se entregava ao xalá,

0: pai praticava a fé, foi tendo a vida transformada. Abri minha primeira loja de móveis fruto desses propósitos. E a Roberta Cristina, que hoje é minha esposa, veio trabalhar comigo. Vendo todo o sofrimento dela, a convidei para ir ao Ilê Axé, Palácio dos Orixás, comigo. Ela também se converteu, virou Iaô, ficou livre das enfermidades e acabamos namorando e casando. Hoje, na mesma fé, o casal só conta vitórias. Vivemos felizes em todos os aspectos e a cada dia Deus tem nos dado uma nova direção. Juntos conquistamos outra loja que fica em Itabuna, também na Bahia, além de outros bens, conclui Roberta. Obrigado por tudo, meu guardião Oxóssi, do seu casal de ouvintes e consulentes, Celso Afonso Espíndola Júnior e Roberta Cristina Miranda Espíndola, de Santo Antônio de Jesus, no estado da Bahia.
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4: Olá, queridos ouvintes. Tenho aqui em minhas mãos uma carta que está me emocionando. E eu sei que você, ao escutar esta carta, vai se emocionar. Isso é uma história que está bem difícil. Quem nos escreve intitula-se Caminhoneiro, querendo saber paradeiro do irmão. Vamos à sua história. Ele nos diz: amigo guardião Oxóssi, sou um homem de 45 anos. Meu irmão, ele saiu de casa quando tinha 5 anos de idade. Hoje já deve estar com seus 50 anos. Olha, guardião, será que esse meu irmão ainda é vivo? Será que meu irmão, ele tem família? Gostaria muito de saber o paradeiro do meu irmão, pois me considero um sozinho na vida. Não tenho mais pai, não tenho mais mãe. O único parente que existe é esse meu irmão. Se estiver vivo, está desaparecido. Guardião, será que meu irmão ainda está vivo ou não? Conto com a sua ajuda, conto com as forças que o senhor tem, dos orixás, dos pretos velhos, dos guias, enfim, a força que o senhor tiver e puder me ajudar, eu estou aqui lhe esperando. Muita fé. Aqui fica o irmão querendo saber paradeiro do irmão.
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4: Meu agraciado, Jesus escreve certo por linhas tortas. Você teve o privilégio de conseguir essa sua carreta ao fato de 4 a 5 anos atrás. E conhecer um cidadão mais velho que você, ele ajuda, faz o revezamento no volante contigo. Esse cidadão que trabalha contigo se deu muito bem com você e você considera como se fosse aquele irmão desaparecido. Já chegou a batizar o filho dele, ele já chegou a batizar filho seu. Hoje em dia, compadres, só que você teve 2 oportunidades de conhecer realmente esse seu amigo e ajudante. Ele diz que não tem família também. Realmente não tem. E foi criado em um orfanato.

0: coisa que você não percebeu, amigo. Eu estou aqui analisando a carta. Joguei meus búzios. Pedi muita força para os orixás para que me revelasse a verdade. Levei sua cartinha para a minha cama, lá onde eu deito, coloco debaixo do meu travesseiro. Tive uma revelação e um sonho. E esta revelação, ele falar agora. Olhe nos documentos dele. Dê uma olhada na filial dele. É isso mesmo. Vá agora, olhe. Mesmo nome do pai dele, é o mesmo nome. E o mesmo nome da mãe dele, é também iguais ao seu, meu caro amigo. Seu irmão que desapareceu há mais de 45 anos atrás. É, gente, eu me emociono quando falo dessa carta, pois chorei quando eu tive um sonho com ela. Chorei quando levei para a cabeceira da minha cama. Estou falando para você agora, meu caro amigo. O seu irmão, que foi separado de você há mais de 4 anos e trabalha ao seu lado, é por isso que vocês se entendem demais, é por isso que vocês dão muito certo. Olha agora, vá lá nos documentos dele, peça para ver e dê um abraço no seu irmão, pois você acaba de encontrar o seu irmão desaparecido, meu caro amigo. Muita axé para você, que Jesus, nosso Pai Oxalá, que nosso Pai Oxóssi, nosso Pai Ogum, nosso Pai Obaluaí, minha mãe Iemanjá, minha mãe Iansã, ilumine a sua estrada. Daqui para frente, vocês irão trabalhar muito mais, muito melhor. Já estou colocando o nome de vocês em minha corrente de fé, em minha corrente de proteção espiritual. Estou agradecendo a Deus neste momento. Obrigado, meu Pai. Obrigado, meu Pai Oxalá. Você, o Senhor, que deixa a mim a chance de unir esses dois irmãos. O irmão que mandou uma carta querendo saber do paradeiro do irmão desaparecido. Nos meus sonhos, apareceu aquela confusão, aqueles dois homens trabalhando um igual ao outro, e me veio a revelação que eram irmãos. Foi isso que eu acabei de fazer. Falei para ele: meu caro amigo, estou lhe esperando no meu consultório para que o senhor venha a confirmar essa história. E falando-se nessa história, para se confirmar, daqui a 15 dias, você vai me procurar. Quero a sua carta de agradecimento, carta de um irmão querendo saber o paradeiro do irmão. Segue agora o programa Guardião das Sete Chaves. 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
1: 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Pessoas aí de perto da sua casa. Aquelas pessoas que estão perto de você, que moram do seu lado. Moram na sua frente, não é? Às vezes moram no mesmo quintal que o seu. Mas vivem infernizando a sua vida, fazendo coisas para lhe provocar. Você não deve cair nas provocações dessas pessoas. Você tem é que buscar uma proteção.

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uma das mais belas correntes de fé do rádio brasileiro, deste programa, o guardião das sete chaves. Esta é a oração do nosso pai, São Francisco, São Francisco das Chagas, São Francisco de Assis, São Francisco, protetor dos animais. Vamos orar? Mas antes de orar esta oração, eu peço que você pegue aquele paninho branco, aquela jarra com água, aquele copo com água, pegue a foto daquela pessoa que você tanto ama, aquela pessoa que esteja lá nos cárceres privado da vida,

daquela pessoa que esteja querendo uma promoção, daquele seu parente que esteja desaparecido, daquele seu parente que esteja doente, daquela sua pessoa que você tanto ama.

nosso Pai Oxalá, aos anjos. Chegou a hora de pedir, pois é pedindo nesse momento que você vai conseguir. E vamos pedir ao Oroco, que é São Francisco de Assis, no secretismo religioso, que ele vai te dar. São Francisco, que além de proteger os animais, vai te proteger nesta hora. Está preparado para fazer comigo?

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Ó Mestre, fazei com que eu procure mais consolar, que ser consolado, compreender, que ser compreendido, amar, que ser amado, pois é dando que se recebe, é perdoando que se é perdoado, é compreendendo que se é compreendido, é amar que se é amado, pois é dando que se recebe. 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Amém.

Benza, benza o seu automóvel. 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
5: Estamos de volta, 6:30. Bom dia. 2 de outubro de 2026. Pra cima, sextou. Lá no canto, o povo levanta. Você é diferenciado. Tá ligado, Alex Ribeiro? Obrigado. Daqui a pouco tem participação, tem oportunidade de emprego.

0: 6h33, bom dia, 6h33.
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0: Para você que está chegando agora conosco nas ondas do rádio, está procurando um trabalho, você pode encaminhar o seu currículo para cá, 38516244, que a gente puder ser solícito, encaminhar você para o departamento, para uma empresa, se ele puder, estamos aí para somar, para ajudar, né? Quantas pessoas me ajudam todos os dias a abrir as portas, a seguir o meu caminho, o meu projeto. A gente não caminha sozinho, né? E parabenizar todos os empreendedores que são pessoas, né? E transcende o feito, né? Aos outros, que consegue enxergar, né? O trabalho que o outro faz com dedicação, com carinho, né? Nós temos vivido uns momentos de muita dificuldade no setor de trabalho. Isso aí nós não podemos omitir, não. É a realidade. Infelizmente, temos vivido os dias muita dificuldade no trabalho, né? A gente, às vezes as pessoas veem a gente trabalhando na empresa, o cara acha assim, ah, mas você também gosta demais de trabalhar. Não é gosta, né? É decisão. E eu, antes de estar aqui, todos os dias tenho acordado às 3h30 da manhã, por conta de outro compromisso. E às vezes, se tivesse a possibilidade, eu pagaria outra pessoa para mim ter esse tempo vago. Então a dificuldade, a demanda tá grande mesmo, mas algo que, no meu ponto de vista, né? Os tempos mudaram, as coisas mudaram, as pessoas estão abertas ao mercado de trabalho, de evolução, mas as pessoas também que são solícitas ao trabalho do outro, que valorizam o outro, esses ainda têm tido parceiros e parceiros grandes, né? Às vezes na época nós temos vivido épocas diferentes, como nós estamos falando, a tecnologia, o tempo mudou, um tempo atrás tinha aquele prazo determinado de trabalho, outras pessoas trabalham à noite, na madrugada, outros trabalham de casa, nessa correria do mundo agitado, mas nunca deixe de

0: valorizar alguém. Às vezes você que tem um parceiro aí, um colaborador, um cara que tá caminhando junto com você no seu projeto, você já pensou em chamar ele no seu escritório? Ah, mas eu tenho muito funcionário. Não, faz isso esporadicamente, mas o tempo tá corrido. Não, meu amigo. Quando você tem um parceiro bom do seu lado, na sua luta, aí sobra um tempo para você e um tempo para ele. Sinal de que um trabalho, um peso é muito para um sozinho. Quando divide para dois, já facilita. Você já pensou em convidar o cara no seu escritório? Mas, ah, mas eu tenho 10 funcionários. Mas se tiver no momento do café dos 10, chama um aleatório. No outro dia você chama o outro, chama o outro. Não precisa nem divulgar para que foi a conversa, não. Pode manter em sigilo. Nada melhor do que parabenizar as pessoas pelo feito. Eu vi um cara trabalhando, eu paguei ele para fazer o serviço, ele foi embora, eu agradeci ele e o cara falou, engraçado, você agradeceu ele de uma forma que parecia que ele tava fazendo de graça. Mas não. Porque mesmo eu pagando, se o cara não quiser trabalhar para mim, ele não vai. Não vai. O meu dinheiro é igual de todo mundo, e o de todo mundo é igual o meu. 100 reais na minha mão não vira 200 na mão do outro, não, é 100 reais mesmo. Mas eu agradecendo ele intencionalmente, não para que ele volte novamente, nem nada, é respeito pela dedicação do que ele faz. É o carinho como ser humano, que às vezes o serviço que ele fez para mim, eu não sei fazer. O cara consertou uma tomada lá, eu não sou eletricista. Se eu for mexer nela, posso pegar fogo na casa ou eu tomar um choque e morrer. Agradecer a ele. É, mas você pagou, eu te agradeço, não precisa sim. Muito obrigado, não faz mal a ninguém. E valorizar as pessoas, as portas se abrem. Não somente no trabalho, né? Se abre como amigo, como respeito. E algum dia alguém também vai fazer isso com você, te agradecer. Você vai ficar feliz, tão bom. 6h38, quantas vezes eu vou para algumas cavalgadas aí, rapaz? O cara paga a gente, depois agradece. É ruim te visto, tá vendo? É ruim, eu tava falando também. Ruim, igual a nós é assim. E o cara ainda agradece. Ó, oh, tô obrigado, o próximo ano eu quero que você volte aqui de novo. Falar com você, isso traz uma energia tão boa. Vou falar com você, aí você pensa assim, ah, eu tô meio velho, já tô meio cansado, vou largar isso pro lado. Fala, ah, não, vou ficar mais uns 20 anos, hein? Então sempre valorize alguém. Diferente de qualquer situação. Valorize alguém. Se o cara às vezes não está à altura daquilo que você espera, eu tenho certeza que esse incentivo vai mudar o pensamento dele, de ver que ele está ali para somar, para crescer, para evoluir, para estar junto. Indiferente de qualquer função, você também agradece ao seu patrão aí. Falou, ô patrão, obrigado, tá? Obrigado. Eu sempre falo com o meu patrão aqui, ó. Eu tô por aqui, amizade à parte. O dia que não der pra mim, agradeço o senhor. O dia que não puder eu ficar mais aqui também, você agradece eu e fala comigo, muito obrigado, tô indo embora também. Vida que segue. A vida é igual o tempo. Amanhece, anoitece e vai seguindo adiante. Não pode parar. 6h39, nós temos vaga de analista de automação SR, executivo de vendas, auxiliar de administrativo, revendedor, trabalho remoto, vendedor. Temos aí motorista, entregadores, gerente administrativo, auxiliar de serviço, mecânico, vendedor novamente, técnico de segurança, analista de recursos, treino operacional, técnico de enfermagem, oficial aí de cozinha, assistente de logística. São as vagas de serviço da manhã de hoje para você que está aí ligado conosco. Daqui a pouco tem saudade, daqui a pouquinho tem tradução. Bom dia para você.
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0: minutos para 7 da manhã. Você vendeu meu comercial, hein, meu? Não deve ter ido pro comercial, não, ué? É? Ah, o senhor também tá pensando na sexta-feira? Oh, tá bom, então. Vamos pra tradução, então. Vambora, bora. Agradecendo o pessoal do Oral Dentes, tá chegando junto conosco, Rancho de Minas. Abraço pra turma boa. Pessoal da Rondomingue, bom dia. Alô, Alailton da Lavoa. Pessoal do Ponto Forte, BR Pneus, Posto Recreio, Bemisa Mineração, Ibiza Atacado, Rede Grau, Depósito Catuni, Ótica Novo Mundo.
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7:10. Bom dia pra você de Molevade e toda a região. Rapaz, eu tava dormindo no ponto aqui que a parada eleitoral finalizou ontem, né? Dia 1º de outubro. 7:11. Nós vamos fazer o seguinte: a partir de segunda-feira nós vamos retornar novamente com o classificado do campo, onde você compra, vende, você pode mandar, você tem aí para vender, você gostaria de solicitar na compra. 7:11. Obrigado a todos os amigos. Vamos fazer um giro no trânsito? Tem informação do trânsito? Atualiza para mim, por gentileza. 7:11. Você que tá em Molevade, tá indo aí sentido a capital mineira, tá voltando de Belo Horizonte, tá vindo das cidadezinhas, pessoal sempre trazendo informação pra gente no trecho aqui de Molevade, Itabira, muito cuidado, animal na pista, então a gente pede o pessoal aí cautela, né? Você que tá indo pra Itabira, você que tá vindo, sempre atento, né? E a gente pede os proprietários dos animais também que removam isso para outros locais, né? É um perigo, risco à vida, né?

0: 7:12, vamos 7:12
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0: Chegando informação do trânsito para você de João Molevade, de todo o Bé de Piracicaba. Olha que eu vi aqui o rapaz informando pra gente aqui. Vamos ouvir. Bom dia.
2: Bom dia, Alex. Tudo bem? Aqui é o Tramiterra. Fala com a gira do trânsito rapidão aí. Acidente aqui no corte de pedra. Fala com a galera do volante grande, o volante pequeno, para vir devagarzinho, porque já tá parando aqui. A fila já tá chegando aqui no grau. Beleza? Dá um aviso pra galera aí, que quem puder passar pela estrada das Pacas, vai ser melhor, tá? Teve óbito.
0: 7:13, meu Deus do céu. Fica triste, né? Com a notícia. Papai do céu tenha misericórdia. Familiares, amigos, logo de cedo, né? Começando. Todos os dias, felizmente, a gente, quantas histórias eu tenho nas ondas do rádio. Histórias tristes nas ondas do rádio, de amigos, de pessoas que tiveram a vida enfadas nessa estrada. Muito cuidado, atenção redobrada, você que está indo aí para a capital mineira, passa por centro aqui de João Molevade, pega o acesso aqui a Santa Rita de Pacas, para você sair ali na Ponte Coronel. Felizmente, trânsito parado nesse momento, a notícia deixa a gente triste, né? Obrigado, rapaz, aí pela informação, estação de serviço, informando aí sobre o trânsito. 7:14. 7:14.

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7:27, manhã de sexta-feira. Alex Ribeiro, manda um abraço pra Dalva Magna. Tá ligado conosco, um excelente manhã, 7:27. Pra você que tá ligado na 91.1. Felizmente, giro no trânsito, trazendo informação, um acidente ali no corte de pedra. Vítima, né? Triste demais. Então você que está saindo de São Domingos do Prata, Nova Era, Bela Vista, vindo do Vale do Aço, aí da região de Serra do Macuco, da Zona da Mata, está chegando em João Monlevade, ou você tem um acesso, passar por Pacas, ou então Maneira aí, porque o trânsito parado nesse momento, 7:28, as informações chegam até a gente fica triste, né? 7:28.

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3: 7:38, manhã de sexta-feira, 2 de outubro de 2026. Bom dia pra você, obrigado pela carona. Mandar um abraço pro Dinho, Eduardo, Thiago, Moraes, toda a família do Café Molevades. Bom dia pra você. Mandou uma garrafa nova pra nós aí, velho. Hã? Garrafa nova, bonita, hein? Café Molevades. Todo dia você vai encher de café aqui, velho? Café Molevades, eu tomo uma garrafa sozinho de manhã. Não tá bom.
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Hudson e Hudson, 7:41. Daqui a pouquinho tem ele, meu amigo Ricardo Orione, chegando na manhã de sexta-feira. Agradecendo a todos, chegando Oral Dente junto conosco, a parceria Rancho de Minas, BR Pneus, Ponto Forte, Posto Recreio, Marco Alage, BC Senepol, Sorriso Implante, Rondomingue, Café Molevade, Bemisa Mineração, Alamor do Brasil, Florescer Gramas, Floricultura, Florescer, Multiluz, Fazenda GT, do Dudu Luiz, Felipe Urologista, Rede Grau, Divisa Atacado, Espaço VIP, Carlos Chá.

Zé Colete, Fazenda Santa Terezinha, Depósito Cantunil, Ótica Novo Mundo, Supermercado São Malo, João Santa Maria, Hiper Super, Casa do Cowboy, Pousada do Cowboy. 7h42, passa tão rápido a hora aqui, rapaz, que eu fico achando, vai, não é isso mesmo, sabe? A hora tá certa, tá errado, então o senhor pensar isso. É 7h42. Estamos aí vencendo a semana.

0: a vontade daquela tossida, mas tá bom, faz parte, né? Mudança de clima, 7:42, o que que você falou, né? É, na época do senhor não falava gripe, não, falava bigogo. O senhor tá num bigogo doido. Tá quieto seu canto aí, ó. Dá palpite, não, tá quieto aí. Vai rezar, senhor, não vai molar, não. 7:40, ele fala, ia molar, olha o cara aqui, senhor. Ele mandou uma mensagem aqui, eu peguei no pé dele. Que chegou no anel rodoviário em Belo Horizonte, trânsito já fervendo, já o pau quebrando, ele falou assim, ué, que hoje será que é feriado, tá todo mundo saindo? O cara falou, não, é rodoviário aqui assim mesmo, gente. E ele ligou aqui, rapaz, falou...
1: Molequinho de novo, vocês acham que eu não tô ouvindo você falando mal de mim, não? Tô aqui ligado, viu? Fala com o berranteiro que não é pra me amolar hoje, não, que hoje é sexta-feira, nada me aborrece, tô igual vocês. Sextou, nada me aborrece, você tá doido. Bora, bora mexer o doce, viu? Vamos ali, toma aquele cafézinho. Vou mandar o vídeo pra você ver do café aí.
0: Vai mandar o vídeo do café, mas você vai, vou mandar os 50 conto do seu no Pix, aí, Alex de Deus. Vai dar vídeo de café, ele mandou o vídeo mesmo do café, que adiantou aqui agora, eu fiquei com vontade de comer um pedaço desse queijo aí, só vi o vídeo. Vou mandar o vídeo, tá? 7:44, fica a dica pros amigos aí, se vocês estiverem em algum lugar, fazendo alguma coisa, não manda pra gente não, manda um Pix. Um valor acima de R$500 acima. Tem que mandar, o cara mandou na foto pra mim aqui, ó, Alex de Vila, ó. Eu tô aqui em tal lugar, olha que beleza que tá, Flor. É mesmo que eu contar a riqueza dos outros, né? Falando de tal, tá muito rico. Meu dinheiro é dele, né, seu? O cara tá lá no lugar lá, bebê. Mandou o café, até atrapalhou eu agora, velho. Tomei um cafezinho com língua aqui. 7:44, bom dia. Vamos chegando mais informação do trânsito, então vamos atualizando da manhã para você de Boulevard e toda a região.

0: 7h46. Um abraço, meu amigo Ricardo, o caminhão tá na estrada. Bom dia, meu amigo Xandinho, também sempre aí ligado. Alô, Guito, um abraço, Tarto, na açougue. Uma que circula ligado na 91.1. Bom dia, quem fala?
1: Opa! Bom dia, Alex Mineiro. Aqui é o Sidmar, morando com a Dalva agora. Tranquilo. E aí, passa uma música bacana pra nós aí.
0: Alô, Sidmar, um abraço. Tá sumido, patrão. Alex Ribeiro, um acidente, trânsito lento ali na região do Corte de Pedra. 7h47.
2: Ô, Alex Ribeiro, bom dia. 7h30. É, chegada e saída de Belo Horizonte, trânsito fluindo bem nos dois sentidos, sem retenção. E até o momento aí, sem

0: Pare e siga aí próximo aí a Ponte Coronel, a João Molevade. João Molevade até Belo Horizonte aqui, só o ouro, hein? Porém, agora aconteceu um acidente aí no Quarto de Pedra aí. Um óbito. A pista se encontra interditada aí nos dois sentidos aí, sem previsão de liberação da pista aí.
1: 7:48, infelizmente, né? Fica triste demais. Acidente, né? 7:48.
2: Bom dia, Ribeira. Estamos juntos e abençoados. Elizabeth do Trio de Barão, 20 número 1 da Alternativa. Gostaria de pedir uma música com. Irmão da Lua. Oferecer para você e para todos que estão escutando a Alternativa. Uma abençoada sexta-feira, Alex. Tudo de bom. Fica com Deus.
1: Alô, pessoal aí, a região ligada aqui. Onde mesmo eu viajar, minha menina. O que você tá rindo? A sua canta mal demais. Vai, eu vou tirar a foto e falar que eu sou feio. Eu falo, você fala que eu sou pouca leitura. Eu canto ruim. Eu, quando eu tô rezando, você fala assim, você esqueceu de falar o nome do santo. Tá difícil, ué. Eu vou atravessar aqui a avenida, você grita, ô, pede alguém pra te dar a mão aí que você pode tropeçar no meio fio. Eu tô com um passo meio devagar. Tá difícil. Não, mas... 7:49, vamos que vamos. Eu vim de camisa branca agora, você tá perguntando se eu tô achando que eu virei anjo. Não faz não, meu Deus, tá difícil, ué. Bom dia, quem fala?
3: Bom dia, Alex. Dona Maria do Brumadinho Piracicaba. Passa um beijo pra mim, pra sua família, todo mundo externo, tá?
1: Alô, Dona Maria. Um abraço pra senhora. Vamos de modão, vamos de modão. Pra cima, sexta-feira. Canta, meu amigo Zezé.
4: Alô, galera, aqui quem está falando é o Zezé de Camargo. Tô aqui com ele, Alex Ribeiro. É isso aí, garoto. Valeu, rapaz. Um abraço.

0: Carlos já preparando pra saideira, pra finalizar o programa. Amanhã de sexta-feira, semana voou de novo, rapaz. Rapidão, hein? Rapidão. Restam 90 dias pra terminar o ano. 3 meses, hein? Ué. Eu fico aqui todo dia, quantos dias falta pro ano acabar. E quando o tempo fica com raiva de mim, eu vou passar mais rápido pra você. Então, 3 meses. 7h53. Passando o rato, correr devagar, o que for, o mais importante é a gente ser grato a Deus, né? Pelas oportunidades, saber viver com sabedoria, respeitando o tempo que Deus nos empresta e seguindo, né? A vida é assim mesmo, o relógio não para. O ser humano tem a responsabilidade com o tempo que Deus nos empresta, né? A gente conduzir da melhor maneira, hein? Vamos para a última participação, para fechar o programa, agradecendo todo o Médio Piracicaba pela grande audiência. Quando a gente fala em audiência, não é por vaidade, não. É por gratidão mesmo, as pessoas que acompanham, que participam conosco nas ondas do rádio. Pode dizer obrigado mesmo, hein? Bom dia.
1: Bom dia. Sou Margarida de Itabira. Passou passar a música pra mim aí com o Chico Rei Paraná, com Degal Descanda. E ofereço aí um bom sextou pra vocês aí de Palma Levade.
0: Muito obrigado, a senhora. Alô, Itabira, cidade querida, povo educado, né? Tive esse ano lá no show, lá do nosso amigo, o homem do Voando Baixo, o Natanzinho. 6 minutos pra ir embora, que pra te prender. Daqui a pouco eu vou perguntar, Ricardo, se ele é educado e vai falar que eu canto bem, né? Se eu canto bem mesmo. Aí vai falar assim, não, o senhor é até corajoso, né? Nunca deixe de levar a vida com uma emoção boa, né? Um sorriso. Quantas vezes você tem sorrido por dia? Ah, Alex, a vida às vezes tem hora, tem sido de lutas e lutas, não tem tido tempo pra sorrir. Amigo, as tempestades da vida passam. Ontem, amor, a tempestade aqui pra João Bolevar, ventos fortes. Hoje, quando eu vi o dia amanhecendo, falei, gente, é um pecado a gente ser grato a Deus a cada segundo, né? Ele tem o poder, a força de transformar tudo, empresta pra gente tantos momentos mágicos, tantas oportunidades boas, tantas escolhas que nós podemos fazer pra nossa vida. É o que a gente nunca deixe de uma emoção rolar no seu coração, de bons momentos de felicidade, né? Mas que você esteja passando por um momento de saúde, de tudo, nunca desista. Dê sempre um sorriso pra vida, porque Deus está sempre nos iluminando, nos ajudando, né? 4 minutos para fechar o programa. Eu não posso sair daqui hoje sem deixar de falar para você. Final de semana aproximando. Domingo, um dia muito importante. Eu vivo nesse período pré-eleitoral, uma situação até muito difícil, porque sou amigo de várias pessoas, tenho respeito por várias pessoas. E às vezes as pessoas pode imaginar que a gente se coloca numa situação de que lado você tá. Eu tenho respeito com o meu voto como cidadão, além de comunicador, o cara que tá junto com vocês aí todos os dias, que eu tenho maior respeito pelas pessoas de João Bolevade. Eu voto como cidadão, você também. Oportunidade de todos nós analisar bem aquelas pessoas que colocaram seu nome, evidência. Fazer tempinho de pensamento. Ah, mas o meu voto não vai mudar. Vai sim. É um seu, é o de Ricardo, é o de fulano, é o de Joaquim, de Maria, de José. Quando a gente fala em mudança, meu amigo, é mudança pra gente mesmo. A escolha que eu pretendo votar em alguém que vai estar me representando. Essa é a escolha. Ah, e respeitar as pessoas também. Nós temos vivido aí nas redes sociais, a informação de tudo, para que a gente tenha uma eleição tranquila, em paz, com respeito um com o outro. Você tem o direito de escolher o seu candidato, eu também tenho o meu, mas que a gente não se ofenda, não se transcenda na violência, porque vai passar esse pleito eleitoral, virão outras eleições, como virão. Eu já, quantos presidentes aí que já passaram, quantas oportunidades já tive para votar aí aos 45 anos da minha vida. Então, meu amigo, pense, você agora que está no seu carro, em casa, está no trabalho, país que eu quero para mim, lugar que eu quero morar, pessoas que, ah, mas eu não vivo de política. Meu amigo,

0: uma canetada de alguém muda o destino de todos nós. A decisão de alguém que está lá em cima, no Congresso, muda o destino, não é meu, não, dos meus filhos, dos meus netos que virão. O país que nós vamos deixar para os que virão. Porque cada dia que passa, a gente precisa pensar nisso. O mundo tem mostrado sinais pra gente. O calor tá aí intensamente. Quantas vezes eu vi, eu falo, ah, brobinha dos outros. Cara, não entende nada, não sabe de tudo, é Deus. Deus sabe, mas tem mostrado pra gente. Nós temos que repensar. Porque você já imaginou, ah, mas eu vou viver confortável. Mas os meus netos, meus bisnetos, os que virão no futuro, que é o que eu quero deixar para eles. E o homem tem muita vaidade. Quando eu falo no homem, eu falo por mim. Nós somos vaidosos. E às vezes a gente pensa pela vaidade, não pensa num conjunto de sabedoria, de que hoje, amanhã e depois. E primeiro Deus, para que possa nos manter essa sabedoria plena e que o homem não afaste dele para não se perder pelos caminhos. E nós temos um tempo marcado nessa vida, hein? Então pense, vote com responsabilidade, com sabedoria. E também não se ofenda, né? Ah, o Ricardo tá aqui, eu falo, ah, Ricardo, tá. Não, eu vou discutir com ele, brigar com ele. Eu tenho o meu direito, ele tem o dele. Mas que a gente tem o direito de pensar. Porque seu voto é igual o meu. Depois não reclama, não. Eu falo, ah, mas... Não, ué, tá na nossa mão, ué. Bom dia, Ricardo, tudo bem?
1: Bom dia, meu amigo, tudo bem, graças
0: tudo
1: a Deus.
0: Tudo na paz?
1: E você, tudo na paz.
0: Desculpa o falatório aqui,
1: não,
0: mas...
1: palavras maravilhosas, meu amigo. Palavras maravilhosas. E a gente tem que ter consciência mesmo, né? É, esse final de semana vai ser o final de semana mais importante dos últimos anos e do nosso ano de 2026. E a gente tem que refletir mesmo, suas palavras foram maravilhosas, fazem a gente refletir. E a gente tem que entender que, assim, às vezes uma ação nossa, as consequências das nossas decisões, elas podem nos afetar por vários anos e, como você falou, pelas próximas gerações. Então, que a gente possa pensar no candidato com responsabilidade, analisar os candidatos que nós vamos votar, não é? Candidato, analisa, meu irmão, minha irmã, analisa. Vê se o candidato, ele anda com a verdade, vê se o candidato, ele tem um histórico limpo, vê se o candidato que já era, exercia essa função nos mandatos anteriores, se ele trabalhou realmente, se foi eficiente, né? E pense o seguinte... É uma coisa que eu tenho conversado, o Alex, com as pessoas que eu conheço. A pessoa que você vai votar, imagina se você confiaria nessa pessoa para governar sua casa. Você daria o seu salário na mão dessa pessoa para ela pagar suas contas, para ela tomar conta do seu negócio? Se você duvida...
0: Cuidar do seu lazer...
1: Exatamente, então assim...
0: Da sua saúde...
1: Exato, você confiaria nessa pessoa que você vai votar para tomar conta do seu dinheiro, para colocar como presidente do seu negócio, como chefe da sua empresa? Se você não confia, não vote, porque é isso que as pessoas farão lá, elas nos representarão pelos próximos 4 anos. Meu amigo, é sexta-feira... Queria te agradecer, tá, por toda a recepção dessa semana.
0: Eu ia falar, eu queria falar.
1: E eu vim com um dilema no meu coração. Vim andando pra rádio aqui e fiquei pensando o seguinte. Meu amigo que tá ouvindo a rádio agora, eu quero que você me ajude. Eu vim pensando o seguinte. Como que eu vou fazer semana que vem sem ver o Alex Ribeiro todo dia? Eu não sei, eu vim pensando não, nisso, meu amigo.
0: Não pergunta isso não, que os caras vão falar assim.
1: Deixa o povo
0: vai pensar assim.
1: É fraternidade. Não, não fala isso não.
0: Eu fico livre.
1: Não fala isso não. Eu fiquei pensando, falei, como que eu vou viver sem ver o Alex Ribeiro todos os dias de manhã?
0: Bondade, Ricardo, brincadeiras à parte, bondade sua. É, muito feliz mesmo, isso a gente fala de coração aqui, que por onde eu passei nas emissoras, aqui na Rádio Alternativa, eu saio daqui todos os dias pensando, né? Quando eu abro a porta na madrugada, eu penso, gente, será até que dia que Deus escreveu essa história pra mim? De pessoas que a gente convive no dia a dia. Você, desde o primeiro dia que cruzou essa porta aqui, No programa de sábado, programa da noite, da segunda, nesse momento que você está aí na ausência do Anderson, por outro motivo muito especial, teve que ausentar essa semana, tive essa energia boa, esse carinho, esse respeito como profissional. De vez em quando, gente, o homem tem quase 2 metros de altura, então eu falei assim, eu vou te xingar. Ele falou assim, mas por quê? Ele pede licença toda hora para abrir a porta e entrar aqui. Falou, fosse o seu tamanho, eu chegava assim, ó, pam, pam, pam. Mas o cara é sensacional, que você continua com essa energia boa.
1: Obrigado,
0: até avisando os comunicadores, a turma toda. É uma experiência nova pra você.
1: Sim.
0: Um horário novo.

0: Amorim. Não quer dizer para você, não, para qualquer um comunicador que chega no rádio. É, as pessoas já te acompanham em outros horários, mas você chegou e dominou muito bem.
1: Obrigado, meu amigo.
0: Comunicar é isso, é o que traz a alma. Como dizem aqueles, não precisa de rabisco nos papéis, não. Gente falando pra gente, ouvindo gente e conduzindo o dia a dia. E eu te ouvindo aí, muito feliz mesmo. E terá outras oportunidades pra gente poder estar junto, se Deus quiser, em breve, tá bom?
1: Amém. Obrigado, meu
0: Parabéns,
1: amigo.
0: Parabéns, hein?
1: Obrigado. Que Deus te abençoe.
0: E desculpa aí te amolar esse período todo aí, hein?
1: Tamo junto.
0: Abraço. Esse é o Ricardo Orione. Parabéns mesmo, né? Parabéns a todo o time, essa turma boa da 91.1 que ajuda a conduzir a rádio. Parabéns. Vamos embora. 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Contar pra vocês, só exigir aqui, me colocou uns 12 pães de queijo no prato, com dias tudo sozinho. Hã? O cara chegou e falou assim, ué, cadê o pão que tava aqui? Eu falei, ah, acho que gato comeu ele aqui. Ué, pão de queijo bom daquilo, eu falei, vou deixar pra depois. Coitado, você. Nossa, diferenciado não é à toa. Acabou o programa, fiquem com Deus, bom dia.
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0: 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Às vezes, o silêncio é a melhor resposta. 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
0: Tô com a chave da caminhonete na mão, agora vambora. Bom dia.

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4: Bom dia, bom dia, bom dia. Chegamos. São 8:11 dessa manhã de sexta-feira. Maravilhosa. Abençoado, ó, hoje é dia 2 de outubro de 2026. Seja muito bem-vindo, seja muito bem-vinda à Rádio Alternativa FM. Bom dia pra você. Vamos juntos nessa sexta-feira. Sextou, bebê. Vamos lá, vamos com energia. Vamos com alegria no Bom Dia Alternativa. Olha, o programa hoje está recheado de coisas boas pra você. Tem muita música, tem muita conversa, tem o momento da reflexão do Zezinho Gasolina, tem também o clássico sertanejos e tem muita energia positiva, tem participação no momento Zap Zap, você participando com a gente aqui, pedindo a sua música. O 3851-6244 já está aberto para você, hein? O WhatsApp da Rádio Alternativa FM. Manda bala aí no WhatsApp. Coloca aí a música que você quer ouvir. Manda o seu recado para o final de semana. E sextou, passou rápido, né? A gente começou aqui na segunda-feira, um piscar de olhos. Nós já estamos aqui, ó. Sexta-feira, 8:12 dessa manhã. Muito bom dia pra você. Fazer uma pergunta pra você. Posso fazer? Então, vamos juntos até as 12 horas, até meio-dia, no Bom Dia Alternativa. Eu, Ricardo Oliani, estarei conduzindo aqui o programa junto com você. Nós vamos fazer o programa juntos nessa sexta-feira. Fica ligado com a gente aí, olha. 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

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Obrigado aos nossos patrocinadores do Bom Dia Alternativa. Vamos começar com o astral lá no alto. Gustavo Lima, Bala Alojada.

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1: Estamos de volta ao vivo aqui na Rádio Alternativa FM no Bom Dia Alternativa. Bom dia pra você, muito bom dia pra você que tá em casa, pra você que tá no trabalho, pra você, ó, que tá curtindo uma folga. Opa, bom dia pra você. Sextou, né? Sextou, é isso aí. E vamos juntos até meio-dia. Obrigado a você já que tá mandando mensagem aqui no 3851-6244. Muitas mensagens chegando. Vou responder todo mundo. Vamos tentar atender tudo hoje. Música, colocar no ar a sua mensagem. Vou tentar atender você. Eu estou aqui para te servir. Meu nome é Ricardo Liani. Olha, tem sido um prazer, uma alegria muito grande dessa semana eu estar com você curtindo cada manhã. Cada manhã. E vamos curtir hoje, essa sexta-feira, com muita alegria, até meio-dia, e segunda-feira, nosso irmão Anderson Pena volta com você no Bom Dia Alternativa. Ó, vamos colocar o nosso astral lá em cima? Vamos aumentar essa energia positiva aqui na Rádio Alternativa? Então vamos de Jota Quest, Acenda o Farol.

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1: É isso aí, é show tristeza, hein? Alegria lá em cima hoje, sexta-feira, dia 2 de outubro de 2026. Ó, voltei aqui pra mandar um parabéns, é isso aí, parabéns pra você, pro nosso amigo Robson Bragança. Parabéns, meu amigo, que Deus te abençoe, você tenha um ano de bênção, um ano de prosperidade e que dê tudo certo, muita saúde, paz e prosperidade pra essa nova porta que tá se abrindo, esse novo ano. Parabéns ao nosso amigo Robson Bragança. Ó, fica ligado aí que daqui a pouquinho a gente volta, ó, daqui a pouquinho vai ter momento da reflexão, vamos ter clássicos sertanejos, tem um momento zap zap que eu converso, a gente troca uma ideia aqui ao vivo durante o programa Bom Dia Alternativa, tem Zezinho Gasolina e o programa tá maravilhoso, tá cheio de coisa boa aqui pra você, ó, Rádio Alternativa FM, a maior potência de comunicação da nossa região, líder disparado de audiência por sua causa. Obrigado a você. Vamos juntos até meio-dia, hein? Segura aí que daqui a pouquinho eu volto com muito mais do Bom Dia Alternativa pra você.
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8: Estamos de volta, ao vivo, aqui na Rádio Alternativa FM. Ó, aqui não tem inteligência artificial não, hein? Aqui tem inteligência natural. É, isso mesmo. Vamos junto, 8h36, muito bom dia pra você. Bom dia pra você que tá chegando agora. Ah, acordou. Acordou, raio de sol, luz do meu dia. Bom dia pra você. Ó, bom dia pra você também que tá na obra aí, já tá ralando, o bicho tá pegando aí, o pau tá quebrando. Fica ligado aí com a gente na Rádio Alternativa. É isso aí, ó. Coloca o som, coloca. É, tem muita informação aqui pra você. Tem muita música aí pra motivar você, alegrar o seu dia, pra você romper essa sexta-feira, hein? Daqui a pouquinho, tá chegando a hora de ir embora e você curtir o seu final de semana, hein? Lembrando que final de semana tem eleição, hein, gente? Responsabilidade, pense em quem você vai votar, não joga seu voto fora não, porque senão depois você vai se arrepender, aí já era, aí babau. Ó, você já tá mandando, tem muita gente aqui, obrigado, tá? No 3851-6244, mandando mensagem aqui, pedindo música. Por falar nisso, vamos colocar uma amiga aqui nossa aqui, vamos colocar aqui, ó, no ar ao vivo.
9: Bom dia, Ricardo. Tudo bem com você?
8: Bom dia, Joelma, tudo bem.
9: Manda uma música boa pra nós aí, do
8: obrigado,
9: Legião.
8: Obrigado, Joelma.
9: Será? Eu vou oferecer pra Vandei Pressão, meu maridão, pra Márcia Amaral, pra tia Lígia Le Fernandes, pra Marida Consolação Santa Bárbara, pro meu primo Rodrigão, pra minha irmã Rosimar, pro meu cunhado Ticutico, pro meu primo Bruno, pra você e pra todos os ouvintes. Deus abençoe o seu dia e um ótimo final de semana pra você e sua família.
8: Obrigado, Joelma. Vou colocar sua música daqui a pouquinho. Obrigado, tá, Joelma? A semana toda participando aqui com a gente. Muito obrigado pela recepção, por ter feito companhia aqui comigo, Ricardo Oliani, nessa semana que foi uma semana abençoada, uma semana diferente pra mim. Creio que foi um pouquinho diferente pra você também. Muito obrigado, tá? Pela participação sua, Joelma, e de todos vocês que estão mandando mensagem. Daqui a pouquinho a gente vai interagindo durante o programa. Vamos de música, vamos animar a nossa

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1: Estamos de volta no Bom Dia Alternativa. Ó, é isso aí, ó. 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Ó, vamos colocar mais uma participação aqui?
2: Bom dia, Ricardo, aqui dando Bela Vista. Toca pra mim, Bruno Marrone, se eu não tivesse ido. Eu fiz minha amiga Eva, pra Edna, pra Nilma. Tá ligadinha, Alternativa, mais top de João Molevado. Um forte abraço pra você e todos os ouvintes aí.
1: Bom dia, Dani, de Bela Vista. Bela Vista é uma cidade bacana, uma cidade bonita. Obrigado a você. Um grande beijo pra todo mundo de Bela Vista. Eu vou colocar sua música aqui, Dani. E segura aí, vou colocar agora Bruno Marrone, hein? Pra atendendo a pedidos, se não tivesse ido. E a gente volta já já com o momento da reflexão.

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9: Estamos de volta ao vivo aqui no Bom Dia Alternativa. Eu sou Ricardo Liani, prazer em estar com você nessa manhã de sexta-feira. Sextou, bebê. É, até que enfim, hein? Passou rápido, o tempo tá voando, não é? A gente começa a conversar na segunda-feira, quando a gente olha, já chegou na sexta, já chegou a outra segunda e o tempo parece que tá passando mais rápido. E vamos que vamos, ó. Um alerta pra você aí que tá na BR, perto do corte de pedra aqui de João Molevade. O trânsito tá meio parado, tá um trânsito muito pesado, teve um acidente grave nessa manhã. Que Deus abençoe a família, que conforte toda a família. E você que tá no trânsito, calma. Eu sei que às vezes você tem compromisso e você tinha alguma agenda para fazer hoje, mas olha, calma. Porque às vezes a gente quer acelerar as coisas. Vamos falar sobre isso agora no momento da reflexão. Às vezes a gente quer acelerar as coisas e às vezes Deus coloca essa situação para te parar aí, para te dar para proteger você. Talvez aconteceria algum acidente mais para frente, talvez você não deveria ir naquela reunião que você tinha marcado. Calma, fica conectado conosco e olha, fica aqui no momento da reflexão, acompanha a gente até meio-dia, hoje no Bom Dia Alternativa. Fica ligado aí no rádio, fica tranquilo. Vamos para o momento da reflexão. Eu tenho certeza que essa palavra de hoje, ela vai ser para você, vai tocar o seu coração e vai fazer sentido para você. Então vamos lá para a reflexão do dia. A reflexão de hoje está na palavra de Deus na Bíblia, em Isaías, capítulo 52, versículo 12. Vocês, porém, não partirão apressadamente, nem sairão em fuga, pois o Senhor irá à frente de vocês. O Deus de Israel será a sua retaguarda. Olha, aqui, nesse contexto que passa na história da Bíblia, dessa passagem, se passa na saída do povo de Deus do cativeiro da Babilônia com destino a Jerusalém. Mas o que a gente pode aprender com essa palavra no dia 2 de outubro de 2026? Deus, ele guia e protege o seu povo de forma completa, indo à frente para abrir o caminho e cobrindo a retaguarda, para garantir que não haja medo ou fuga precipitada. Abra o seu coração para receber essa palavra. Olha, meu irmão ou minha irmã,

Você que está ouvindo a Rádio Alternativa agora, você que acabou de conectar na Rádio Alternativa, pega essa palavra. Não tenha medo do dia de hoje. Olha, não tente correr, não. Não tente se precipitar no dia de hoje. Se você tem alguma grande questão para resolver no dia de hoje, faça com coragem e confiança que Deus está no controle e Deus está na sua frente e na sua retaguarda. Que essa palavra possa confortar o seu coração, possa te dar um alerta e um direcionamento para o dia de hoje. Nada foge do controle de Deus. E Deus vai à nossa frente e cuida da nossa retaguarda, para que nada de mal aconteça para cada um de nós e para que nada de mal aconteça para você. Se essa reflexão fez sentido para você, tocou seu coração, compartilha aqui comigo no 3851-6244. Coloca assim: Ricardo, essa reflexão foi para mim. Que essa reflexão possa te ajudar nesse dia. Vamos de música, então? Isaías Saad, Bondade de Deus. E esse foi o momento da reflexão dessa sexta-feira.

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0: Maiara e Maraísa, 90 por 10 aqui no Bom Dia Alternativa. Olha, pedir calma pra você que tá no trânsito aí, aqui na nossa BR. A gente, infelizmente, nós tivemos um acidente grave agora pela manhã ali no corte de pedra. E muita calma pra você, o trânsito tá parado. Fique calmo, não estressa, não tenta correr. E olha, tá chegando informação aqui, tem muita gente tentando desviar por Santa Rita das Pacas, e o trânsito também lá já tá quase que parando, tá impraticável. Cuidado, nós já tivemos um acidente, infelizmente. Que Deus abençoe a família, nossos sentimentos à família. Tome muito cuidado, você motorista, não tente apressar. Olha a reflexão de hoje, hein? Deus te abençoe, que você continue tendo um dia abençoado. E calma, calma, tudo tem um propósito, tudo acontece na vontade de Deus. E olha, são 9:07 dessa manhã de sexta-feira, e agora tá na hora de quê? Do Informativo 91.
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2: A Prefeitura de João Malevade iniciou os estudos técnicos que vão avaliar a viabilidade e as alternativas para uma eventual implantação do sistema de estacionamento rotativo pago na cidade. A empresa contratada pela Prefeitura avalia condições de implementação de rotativo nas avenidas Gentil Bicalho, Castelo Branco, Armando Fajardo e outros locais. Os levantamentos vão ter

0: referência inicialmente às vias abrangidas pelo antigo sistema de estacionamento rotativo, que vigorou até 2023, além de outras áreas que possam ser identificadas durante o estudo. A primeira reunião de alinhamento com a empresa contratada para o serviço foi realizada ontem. O estudo vai ter como objetivo conhecer a realidade do estacionamento público na cidade, identificar áreas com maior demanda e levantar alternativas que possam contribuir para a organização e a rotatividade das vagas. A prefeitura destaca que a realização dos estudos não significa que a implantação do rotativo já esteja definida. Também vão ser avaliadas áreas de maior concentração de comércio, serviços, unidades de saúde, órgãos públicos, instituições bancárias e outros locais com grande geração de deslocamentos. Serão considerados investimentos, custos, receitas, despesas, riscos e diferentes cenários, bem como possíveis estruturas tarifárias. O cronograma previsto estabelece o prazo de até 60 dias corridos para a conclusão dos trabalhos. Direto da redação, Kinderly Brandão.
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2: Obrigado, Kinderly Brandão, sempre trazendo de hora em hora informações atualizadas, fresquinhas, quentíssimas para você, aqui no Bom Dia Alternativa. Ó, atendendo a pedidos, agora a gente vai abrir o baú da saudade, hein? Vou colocar aqui duas músicas para você lembrar, recordar lá da sua adolescência, lá da sua infância. Então vamos lá de Legião Urbana, será? E Maurício Manieri, Minha Menina. E eu volto já, hein?
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1: Quando toca essa sirene, você já sabe o que vai acontecer. Sim, sim, sim, no próximo bloco vamos começar o Clássicos Sertanejo aqui no Bom Dia Alternativa. Então manda bala aí no WhatsApp, hein? No 38516244. Já pede o seu clássico sertanejo, hein? Já tem muita gente já pedindo, hein? Mas você ouviu a sirene, o alerta, e daqui a pouquinho a gente volta com o bloco Clássicos Sertanejos aqui no Bom Dia Alternativa. Segura aí que daqui a pouquinho eu volto.
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2: Estamos aqui ao vivo no Bom Dia Alternativa. Eu sou Ricardo Oliani. Muito bom dia para você que tá chegando agora, se conectando com a gente aqui no Bom Dia Alternativa. 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Como é que você vai fazer? Você pode pegar o seu telefone aí, o seu smartphone, entra naquela loja lá onde você clica e baixa aplicativo, sabe, nesse lugar aí, então. 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Aí você tá perguntando, né, Ricardo, é de graça? Sim, claro, é 0800, o famoso de grátis pra você. Aí você pode ficar conectada, ligadinha na nossa programação 24 horas por dia, você pode escutar aonde você quiser. São 9h26 e tá na hora tão esperada do Clássicos Sertanejos.
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3: Clássicos sertanejos aqui no Bom Dia Alternativa. Olha, obrigado pela sua participação. Hoje, nossa, muita gente, mais pessoas ainda mandando mensagem aqui pra gente. Muito obrigado. Muita gente pedindo música para o Clássicos Sertanejos. Aí não vou conseguir colocar todas as músicas, mas nós vamos curtir, relembrar essas músicas maravilhosas que passam por gerações. Vamos agora de Zezé de Camargo e Luciano, Nem É Bom Lembrar, e depois Samurai, Ela Gosta do Chapeludo.

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1: Estamos no Clássicos Sertanejos, no Bom Dia Alternativa. Ó, como hoje teve muito pedido, vou colocar mais um clássico sertanejo aqui pra você. Roberta Miranda, Meu Dengo.

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8: Estamos de volta nessa manhã maravilhosa, 9h51, aqui no Bom Dia Alternativa, comigo, Ricardo Oliani, hein? Segunda-feira, nosso irmão Anderson Pena volta a acompanhar e comandar o Bom Dia Alternativa com você. E eu, amanhã, sabadão, vou estar ao vivo com você, a partir das 10 horas da manhã, com o Portal da Conversa, com muita informação, muitas entrevistas e o podcast mais ouvido da nossa região, o podcast do caramba. Eu convido você a estar conosco amanhã, conectada, ligadinha no Portal da Conversa, aqui na Rádio Alternativa FM. Olha só, já tá na hora do cara mais doido do universo, o Zezinho Gasolina.
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0: pode acontecer?
1: Ai, Zezinho, tô com medo.
2: Para fugir disso tudo, Zezinho Gasolina foi para uma ilha deserta.
1: Ai, Zezinho, essa ideia é sua. Uma ilha agora não tem nada pra gente comer.
0: Mas pelo menos não vai acontecer nada, igual tá acontecendo lá, civilização, né?
1: Mas pelo menos lá a gente pode pedir um delivery que eles entregam uma pizza na casa da gente, né?
0: Ah, vou ali no meio do mato ver se eu acho alguma coisa pra gente comer. Pera aí.
2: Depois de alguns minutos, mato adentro, Zezinho Gasolina volta.
0: E aí, pegador?
1: Oi,
0: tô voltando.
1: Ai, Zezinho, você demorou demais.
0: Eu fui entrando naqueles arbustos dentro,
1: rapaz.
0: Aí quando de repente eu abri uma folhagem, abri outra. Aí eu vi uma visão, cara, que você não tem ideia.
1: Ai, o que, que você viu, Zezinho?
0: Então, eu vi uma coisa de 40 cabeças que sai fogo.
1: Ai, Zezinho, uma coisa de 40 cabeças que sai fogo.

0: boy demais.
1: Ai, meu Deus, essa foi ótima, hein? Palito de fósforo, brincadeira. Esse Zezinho Gasolina. Ó, vou mandar um alô para o Caião da Reciclagem, Idri do Correio e o Russo do Promorar. Obrigado pela sua audiência. Que Deus abençoe o seu dia. Vamos juntos. Eu vou colocar uma canção aqui que tá estourada em todas as rádios do Brasil. Zé Neto e Cristiano, Cadeira Cativa.

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2: Ed Brito e Samuel, Toda Mulher. Acabamos de ouvir aqui essa música maravilhosa. Maravilhoso mesmo é a sua companhia. Obrigado por você estar mandando mensagem aqui pra gente. Ó, daqui a pouquinho a gente vai interagir aqui, hein, com o WhatsApp, no momento Zap Zap, no Bom Dia Alternativa. Envia sua mensagem aqui que a gente vai... Vou colocar no ar, hein, o você falando aqui, mandando o seu alô. Sextou, hein, bebê? Vamos que vamos. Sexta-feira é mais um dia de alegria. Tem muita gente que amanhã vai folgar, né? Tem gente que vai curtir o sabadão com a sua família, vai dar aquela descansada no sábado, no domingo. Eu vou estar aqui, hein, ao vivo, trabalhando no Portal da Conversa a partir das 10 horas da manhã. Então, ó, a partir de amanhã, hein, vamos fazer esse combinado. Quero que você esteja aqui conosco, ligado, ligadinha na Rádio Alternativa FM, ao vivo, hein, comigo aqui. Manda mensagem também pra gente trocar ideia no sabadão também. Olha, são 10:06, tá na hora do Informativo 91.
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3: Voltamos com mais notícias. Um homem morreu em um acidente envolvendo um caminhão e uma caminhonete na manhã desta sexta-feira. A colisão aconteceu na BR-381, na altura do corte de pedras. A equipe de resgate da concessionária Nova 381 constatou o óbito do condutor da caminhonete. Já o motorista do caminhão não apresentou ferimentos. O Corpo de Bombeiros Militar foi acionado e aguarda a realização dos trabalhos periciais para dar continuidade aos procedimentos, incluindo o desencarceramento e a retirada da vítima do veículo. As equipes da Polícia Rodoviária Federal e da concessionária Nova 381 realizam a segurança e sinalização da via. As causas do acidente deverão ser apuradas. O trecho na altura do quilômetro 355 segue interditado em João Molevade. Eu volto às 11 horas com mais notícias. Direto da redação, Kinderly Brandão.
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2: Obrigado a nossa jornalista Kinderly Brandão, trazendo notícia atualizadíssima para você, ouvinte da Rádio Alternativa FM. Então, olha, talvez você tá parado aí na BR até agora, calma, calma. Infelizmente, tivemos um acidente grave aqui próximo de Monlevade, no corte de pedras. Infelizmente. Então, tenha calma, tenha paciência. Daqui a pouquinho as autoridades vão liberar o trecho da BR e você vai conseguir fazer o que você tinha que fazer. Se você já perdeu o seu compromisso, não esquenta sua cabeça. Tudo tem um propósito nessa vida. Ó, agora eu quero falar com você sobre curiosidades, hein? Dia 2 de outubro na história. Trazer umas notícias curiosas para você. Você sabia que em 1947 nasceu um dos maiores museus de arte do Brasil? É inaugurado o MASP em 1947, no dia 2 de outubro, que fica em São Paulo. Ó, que notícia interessante também. O estádio do São Paulo Futebol Clube Morumbi foi inaugurado no dia 2 de outubro de 1960. Você sabia dessa? Ah, ó, você sabia também que em 1974, no dia 2 de outubro, o Pelé jogou sua última partida oficial pelo Santos? Você sabia? Ah, sabia nada.

0: Nada, está sabendo agora. E olha, foi em 2009, no dia 2 de outubro de 2009, que o Rio de Janeiro foi escolhido para sediar os Jogos Olímpicos de 2016. Trazendo um pouquinho para você de curiosidades sobre o dia de 2 de outubro durante a história. Vamos de música? Vamos ouvir mais música para alegrar o nosso dia, para que a gente possa olhar para coisas positivas. Vamos lá!
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6: Estamos de volta ao vivo aqui na Rádio Alternativa FM. 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
6: É isso aí, de bem com a vida, sextou, bebê, vamos que vamos, hein? Calma aí, ó, são 10h22, você já tá olhando no seu relógio, 10h23 virou agora, você já tá olhando no seu relógio, já tá pensando a hora que você vai sair do seu trabalho. Ah, pelo amor de Deus, calma aí, concentra no trabalho aí, ó, graças a Deus que você tá trabalhando, não é? Graças a Deus que eu estou aqui também trabalhando com você nessa sexta-feira. Mas sexta-feira a gente já tá pensando no final do trabalho, né? Não, pra gente curtir o final de semana, dar aquela descansada, tá com a nossa família, né? Jogar um futebol, dar aquela relaxada pra gente encher a nossa bateria de energia, não é? É isso aí, olha, daqui a pouquinho a gente vai ter um momento zap zap, eu quero bater um papo com você, mais uma vez agradecer a você pela receptividade, pela alegria que vocês têm me recebido nessa semana. Eu sou o Ricardo Liani e eu tive com você desde segunda-feira no Bom Dia Alternativa, e na segunda-feira o nosso irmão Anderson Pena volta para comandar o Bom Dia Alternativa junto

junto com você. Muito obrigado, tá? E manda aqui no Zap Zap, no momento Zap Zap, daqui a pouquinho, manda no 3851-6244 pra gente conversar, a gente trocar aquela ideia, bater aquele papo gostoso aqui no momento Zap Zap do Bom Dia Alternativa. Vamos de música? Nando Moreno, Rio Negro e Solimões, Chapeludo.

Chapeludo com o Nando Moreno, Rio Negro e Solimões, aqui no Bom Dia Alternativa. Olha, são 10h27, tá? Eu já tô com fome, hein? E você? Eu quero saber, ontem o pessoal mandou aqui pra mim o que que já tava preparando pro almoço, o que que ia comer. Eu já estou com fome. E você? Não, Ricardo? Vai dar 10h30, você já tá com fome? Eu tô. Tô falando a verdade. E você? Você já não tá pensando o que você vai almoçar, não? Ah, fala a verdade. Fala sério comigo. Você já tá no trabalho aí, você já tá pensando o que eu vou comer no almoço hoje e qual que é o prato do dia? Qual que será o seu prato do dia? Eu quero saber. Manda aqui pra mim no 3851-6244. Agora vamos de Pixote. Nem de graça. Saudade arregaça.

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8: Estamos de volta aqui no Bom Dia Alternativa comigo, Ricardo Oliani. Bom dia pra você. Tá chegando aquela hora que a gente gosta do programa Bom Dia Alternativa. O momento zap zap, ó, aproveita aí, vou falando aqui com você, vai mandando um zap aí, se quiser mandar um alô aí pro seu trabalho, pra sua família, que eu vou começar o momento zap zap aqui agora com você. Vamos lá!
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8: É isso aí, momento zap zap no Bom Dia Alternativa. 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

0: 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Então vamos lá, vamos para a participação no Zap Zap. Ó, muita gente mandando mensagem aqui. Hoje eu vou colocar todo mundo, hein? Vou interagir com você, todo mundo que mandou mensagem aqui. Vamos lá.
1: Bom dia, Ricardo, aqui é Dani Bela Vista.
0: Bom dia, Dani.
1: Marrone, se eu não tivesse ido, eu fiz minha amiga Eva, pra Edna, pra Nilma. Tá ligadinha, alternativa mais top de João Molevado. Um forte abraço pra você e todos os ouvintes aí.
0: Valeu, Dani, obrigado pela sua audiência. Alô, alô, Bela Vista de Minas, grande abraço para todos vocês aí. Vamos colocar aqui mais um amigo aqui da Rádio Alternativa FM no momento, Zap Zap.
2: Bom dia, Alternativa. Aqui
0: bom dia.
2: O pedreiro Barão de Cocais. Gostaria de pedir a música Roberto e Seus Teclados, Bode Velho. Tá aqui na obra hoje eu, Jean, Carlos, Jean, Henrique. Sextou, bebê. Bora tomar uma.
0: Opa, obrigado, meu amigo. Sextou, bebê. Vamos tomar uma água, hein? Tomar um Guaraná. Vamos de leve, hein? Vamos devagar. Cuidado aí. Obrigado pela sua participação, galera toda que tá na obra aí. Vamos para mais uma mensagem aqui no momento Zap Zap.
3: Bom dia, Ricardo. Tudo bem? É Jonas aqui de Piracicaba. Tô ligando aí pra desejar um final de semana a todos os ouvintes. Pra você, pra galera toda.
0: Obrigado.
3: Tô querendo ouvir aí no sertanejo aí, Roberta Miranda, Vem Cá Meu Dengo. Um abração aí, meu chegar.
0: Valeu, meu amigo. Já tocamos aqui a música que você pediu no clássico sertanejo. Muito obrigado pela sua participação. Vamos mais uma participação aqui no momento Zap Zap.
4: Fala comigo, parceiro, bom dia, beleza. Fala pra nós aí, ó, Pacato Cidadão, Skank, por exemplo, minha esposa Elma, eu, Ciel Pedeiro, Diegão, Rodrigão e tudo de bom, tudo é sonho, né, sextou.
0: Valeu, meu amigo, Deus te abençoe. Já tocamos aqui a sua música, obrigado pela sua participação. E vamos lá, de participação no momento Zap Zap.
5: Bom dia, Ricardo. Tudo bem com você?
0: Bom dia, tudo bem com você?
5: Efigênio de Porto Firme. Meu abraço vai para você, sua família, o Alex Ribeiro, Anderson Pena e Márcia Amaral e todos os ouvintes. Fique com Deus. Uma ótima sexta-feira para você.
0: Obrigado, Efigênia. Para você também, uma sexta-feira maravilhosa. Vamos aqui para mais uma participação no Bom Dia Alternativa.
6: Bom dia, Ricardo. Aqui quem tá falando é a Márcia. Quero te parabenizar pela semana a qual você esteve conosco, nos dando a oportunidade de conhecer o seu trabalho. Foi muito importante, principalmente para a Alternativa, que ela sabe que ela tem uma equipe. Isso que é o mais importante. Ela pode contar com o quadro de funcionários que ela tem. Parabéns. Estou te acompanhando a semana inteira. Sou ouvinte assídua da Alternativa. Quero te parabenizar, que o Senhor te abençoe ricamente e continue sendo essa pessoa que você é, autêntico. Você fez o programa com a sua identidade. Isso que é o mais importante. Tô muito feliz, viu? Toca pra mim. Nem é bom lembrar com Zezé de Camargo e Luciano. E mais uma vez, parabéns pelo programa. E parabéns pra Alternativa, que ela pode contar com equipe. União. Isso é muito bom. Uma ótima sexta-feira pra todos. Fica com Deus. Tchau. Um abraço.
0: Ô, oh, minha amiga, obrigado pelas palavras. A gente fica até emocionado, né? Olha, eu tô com muita alegria de estar aqui com você.

você durante a semana, tô fazendo o meu melhor aqui para você, transmitindo a minha alegria, a alegria que eu estou aqui trabalhando, fazendo esse momento. A gente sabe que a gente faz companhia, né? Eu faço companhia para

0: Você?
1: Bom dia.
0: Joelma por cá.
1: Oi, Joelma.
0: Uma música boa pra nós aí, do Legião Urbana, será?
1: Já tocamos, hein?
0: Eu mandei pressão pro maridão, pra Márcia Amaral, pra tia Lígia Le Fernandes, pra marida Consolação Santa Bárbara, pro meu primo Rodrigão, pra minha irmã Rosimar, pro meu cunhado Tico-Tico, pro meu primo Bruno, pra você e pra todos os ouvintes. Deus abençoe o seu dia e um ótimo final de semana pra você e sua família.
1: Valeu, Joelma. Brigadão, tá? Participou com a gente todos os dias dessa semana. E vamos lá, vamos de zap zap.
2: Ô Ricardo Aliano, acidente grave com vítima no Corre de Pedra, hein, viu? 381 aí, avisa na rádio aí. Foi agora 7:50 da manhã.
1: Ô meu amigo, obrigado. A gente já informou aqui, né? As pessoas já estão sabendo. Obrigado. Obrigado pela sua participação. Obrigado por você estar falando aqui com a gente, preocupado com os outros motoristas. Muito obrigado. Vamos lá.
3: Alô, meu amigo Ricardo Liane. Um bom dia para nós.
1: Bom dia
3: para nós aí da Rádio Alternativa. O pessoal que está ouvindo aí na Miboca, Serra do Turvo, Bateias, Itabira, São Gonçalo, Rio Abaixo e toda a região. Podia você trocar pra gente aí no clássico aí, uma de Chitãozinho e Chororó, fio de cabelo no meu paletó, tá bom? Oferecer pro meu amigo Dudu, que tá aqui na operação aqui na construtora Vale Verde, escavadeirista aí, alinhado, o homem. Manda um abraço pra ele aí, pra toda a família dele aí também, tá bom? E pra minha mãe, que fez aniversário ontem, ficou mais experiente ontem, a dona Neusdete, lá na comunidade de Bateias. Mandar um abraço aí pra ela, tá bom? Abração, meu irmão. Até mais.
1: Valeu, meu amigo. Muito obrigado pela sua participação e parabéns pra sua mamãe aí, que Deus abençoe, que tenha mais um ano de vida super abençoado e cheio de saúde. Vamos que vamos.
4: E amigo Anderson Pena, manda aquele alô top pra turminha aqui, ó, na praça aqui em Barão de Cocais, né? Pedro Sincope. Fernando.
5: Adonai,
4: a turminha tá aqui, ó. Jonathan, tá tudo tá aqui, ó, mudando a paisagem aqui.
1: É isso aí, você pediu pro Anderson, mas eu, Ricardo, vou mandar pra você também um alô pra galera que tá aí ouvindo a gente. Obrigado. Obrigado pela sua audiência, ó. Mandar um abraço pra Adélia da Serra do Egito. Obrigado, Adélia, também participando com a gente desde segunda-feira, ó. Mandar um alô também pra Joana de Dom Silvério e pra Márcia Amaral. Obrigado, Joana, obrigado pela audiência. Vamos lá, vamos de zap zap.
6: Bom dia, Ricardo Liane, passa pra nós a música de Latino, Amor Tóxico, música nova do Latino. Fazem favor, um abraço para Canove Motos, São Gonçalo Terra Mãe, Molavar, uma terra querida, um forte abraço.
1: Valeu, meu amigo, daqui a pouquinho a gente coloca a música que você pediu. Obrigado pela sua audiência, ó, vamos lá, vamos de zap zap.
7: Fala comigo, meu amigo, como é que você tá? Tudo bom? Eu sou Marcos, passando aí pra desejar a todos os ouvintes, hein? Um abraço, um ótimo dia, e eu quero hoje desejar um feliz aniversário com a irmã, que eu amo demais, pra Lucinéia. Manda um abraço pra ela pra mim. Tamo junto. Um abraço, filhão.
1: Valeu, meu amigo. Obrigado pela participação. E, ó, um abraço pra Lucinéia. Um abraço pra você, minha amiga. Vamos junto, hein? Tem mais mensagem.
8: Ricardo, bom dia a todos os ouvintes. Parabéns, Ricardo, pela semana, pelos programas que você realizou aí. A nossa manhã. Toca Folha Seca aí, só pra despedir, bacana. Valeu, um abraço.
1: Falou, meu amigo, obrigado. Daqui a pouquinho a gente toca a música que você pediu. Muito obrigado pela sua audiência, obrigado pela sua participação aqui com a gente. É gostoso, não é, ter esse momento, a gente bater papo, a gente trocar ideia. Você sabe que eu tô aqui ao vivo e eu sei que você tá aí do outro lado também, ouvindo também. E é um momento gostoso, um momento zap zap aqui na Rádio Alternativa FM, no Bom Dia Alternativa. Vamos de mais comunicação aqui com os nossos ouvintes? Vamos lá.
9: Ô Ricardo, aqui.
1: Oi.
9: Eu vou querer uma música Fuscão Preto.
1: Opa.
9: Vou mandar pra Fatinha, pra todo mundo que tá ouvindo, o pessoal lá do Carvalho também, pra minha mãe, meu tio, minha tia, pra todo mundo que tá ouvindo, até pro meu tio lá do Caxambu.
1: Beleza.
9: Isabelle.
1: Valeu.
9: Pro Anderson Pena também.
1: Também, pro Anderson Pena, obrigado. Beijo pra você, que Deus te abençoe. Pra toda a galera de Caxambu lá, um abraço também. Tem mais mensagem? Tem mais mensagem. Vamos lá. colocar a última, hein?

0: por causa do horário.
1: Dia, Ricardo, forte abraço. Deus abençoe aí.
0: Amém.
1: Nossa semana, né? Fim de semana chegou, sextou, glória a Deus. Bonito trabalho aí, tá? Deus abençoe. Manda pra nós aí, ó, Gabriel Pensador, fica a sua escolha aí, meu jovem. É a Dilson aqui, do Volante Grande, curtindo aí a alternativa. Um abraço aí, um bom dia, um bom final de semana e tudo de bom.
0: Valeu, meu amigo. Bom dia pra você também, glória a Deus, é isso aí, graças a Deus a gente tá aqui, obrigado a todos vocês que mandaram mensagem durante a semana toda, já falei com você, eu tô muito feliz de ter estado com você essa semana toda aqui no Bom Dia Alternativa, eu, Ricardo Liane, normalmente eu venho aqui na rádio no programa Portal da Conversa aos sábados, né, de 10 às 2 da tarde, sempre ao vivo, e na segunda-feira no programa Nosso Encontro, de 8 às 9 da noite. Tá sendo uma alegria tremenda conhecer você, conversar com você, interagir com você nas manhãs de segunda-feira até sexta-feira, que é hoje, né? A gente tá encerrando a minha participação no Bom Dia Alternativa. Já estou com saudade de você, mas segunda-feira volta o nosso irmão, o Anderson Pena. Então vamos lá. Esse foi o momento zap zap do dia de hoje. Vamos de música. Vou colocar mais uma música aqui para você e daqui a pouquinho a gente volta.
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0: na sua lábia, aqui no Bom Dia Alternativa, hein? São 11:09, ó. Eu quero saber qual que é o prato do dia da sexta-feira. Qual que é o prato que você costuma comer? Você que tá trabalhando, vai almoçar aí, ó, em algum restaurante perto do seu trabalho. Você em casa, hein? O que que você vai comer hoje? Qual que é o seu prato do dia da hora do almoço? Eu quero saber, eu tô morrendo de fome. Se quiser mandar um pouquinho pra cá também, eu aceito, hein? Tô esperando, hein? Ó, agora tá na hora de quê, hein, Ricardo? Tá na hora do Informativo 91.
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2: Voltamos com mais o Informativo 91. João Molevade vai ter transporte coletivo gratuito no dia das eleições. A medida vai ser válida no próximo domingo, dia 4 de outubro, das 7 horas da manhã às 7 horas da noite, abrangendo toda a operação do sistema de transporte coletivo de passageiros. Essa medida visa garantir que os eleitores cheguem ao local de votação com antecedência. Os horários devem funcionar parecidos com os dias úteis. Essa iniciativa busca contribuir para o exercício da cidadania e ampliar as condições de acesso da população aos locais de votação, especialmente para pessoas de baixa renda. Durante o período de gratuidade, a INSCOM deverá manter uma frota compatível com a operação normal dos dias úteis, mesmo a votação ocorrendo em um domingo. Caso seja necessário, a empresa também poderá reforçar a quantidade de veículos nas linhas que apresentarem maior demanda. A medida tomada pela Prefeitura de Molevade atende a uma resolução do TSE que consolida as regras relativas à participação das eleitoras e eleitores no processo eleitoral. Eu volto em breve com mais notícias. Direto da redação, Kinderly Brandão.
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0: Obrigado, Kinderly Brandão, trazendo sempre informações de hora em hora, informações atualizadíssimas para você. E vamos de música? Simone Mendes, Direitos Iguais.

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5: Estamos de volta ao vivo aqui no Bom Dia Alternativa. Eu sou o Ricardo Oliani. Muito bom dia para você, quase boa tarde, não é? Todo mundo já se preparando pro almoço. E aí, eu quero saber qual que é o prato do dia dessa sexta-feira. Sextou, não é? Sextou, bebê. Isso aí. Sexta-feira, a gente curtindo junto o Bom Dia Alternativa. O dia tá lindo, o dia tá maravilhoso. Todo o Médio Piracicaba ouvindo o Bom Dia Alternativa. Mandar um abraço e um beijo para você aí de Santa Maria de Itabira. Muito obrigado pela sua audiência. Para todo mundo de Itabira, essa cidade maravilhosa. Para Bom Jesus do Amparo. Alô, alô, São Gonçalo, do Rio Abaixo. Alô, Antônio Dias, obrigado aí. Toda a galera de Antônio Dias, ligadinhos no Bom Dia Alternativa. Alô, pessoal de Nova Era, de Bela Vista de Minas, de Dionísio, obrigado pela sua audiência. Alô, alô, São Domingos do Prata. Alô, Alvinópolis, um abraço para você que tá aí em Dom Silvério. Alô, pessoal de Rio Piracicaba, em peso,

ouvindo a Rádio Alternativa FM. Alô, Santa Bárbara. Alô, você de Catas Altas. Muito obrigado pela audiência. Todo o Médio Piracicaba conectado aqui com a gente na Rádio Alternativa FM. E obrigado a você que está transitando na BR-381, 262. A gente já está sabendo, né? Infelizmente, tivemos um acidente grave hoje na BR, aqui próximo de Monlevade. E você que está na BR aí, o trânsito ainda parece que está parado ainda. Fique calmo, fique tranquilo. Daqui a pouquinho as autoridades vão passar mais informações, vão liberar a BR aí para o trânsito fluir normal. Tome cuidado, não tente atalhos, não tente ficar passando as outras pessoas. Fique conectado aqui com a gente na Rádio Alternativa. Nossa programação 24 horas no ar. Eu, Ricardo Oliani, vou no Bom Dia Alternativa até às 12 horas, até meio-dia. E depois seguimos as programações da Rádio Alternativa FM. A gente vai ter Alternativa Esporte, trazendo notícias atualizadas sobre o nosso futebol. Tá voltando aí, né? Tiveram jogos da seleção, mas vão voltar, acho que semana que vem, o Campeonato Brasileiro, né? Você vai ter notícia do Atlético, do Cruzeiro, o que tá acontecendo. Bastidores aqui com o nosso amigo Mauro Luciano no Alternativa Esporte. Mas vamos de música? Vamos de Lucas e Igor, Flash, e depois Kleber e Cauã. Mil adjetivos. Daqui a pouco eu volto, hein?

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9: Estamos de volta. São 11h34 dessa manhã de sexta-feira. Sextou. Ó, daqui a pouquinho tem o Alternativa Esporte com o Mauro Luciano, trazendo aquela notícia do seu time, do Cruzeiro, do Atlético, do Campeonato Brasileiro.

brasileiro, o que está acontecendo no mundo do futebol brasileiro. Obrigado pela sua participação, muita gente mandando mensagem, muito obrigado por você estar ligadinha aqui no, e ligadão, né? No Bom Dia Alternativa comigo, Ricardo Oliano, e convido você a estar comigo amanhã a partir das 10 horas da manhã, de 10 às 2, ao vivo com o programa Portal da Conversa, trazendo muita entrevista, muita informação, muito bate-papo, aquela conversa de sabadão, e o podcast mais ouvido da nossa região, podcast aqui da Rádio Alternativa, podcast do caramba. Sabe o que é do caramba também? Panda, eu te seguro.

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1: É isso aí, acabamos de ouvir Panda, Eu Te Seguro, e vamos de Jota Quest, Sempre Assim, pra dar aquela recordada gostosa.

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1: Estamos de volta aqui ao vivo com Bom Dia Alternativa. São 11h51, estamos chegando ao final do Bom Dia Alternativa. Muito obrigado a você que esteve conectado aqui conosco nessa sexta-feira, dia 2 de outubro de 2026. 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Obrigado aos patrocinadores do Bom Dia Alternativo e obrigado a você. Eu, Ricardo Oliani, tô me despedindo de você aqui na segunda-feira. Semana que vem, segunda-feira, na sexta-feira, tô ficando doido, hein? É sexta-feira, ainda tô pensando na segunda, ai, ai, ai. Tô me despedindo de você aqui do Bom Dia Alternativa nessa sexta-feira. Segunda-feira volta o nosso irmão Anderson Pena comandando o Bom Dia Alternativa com você. Muito obrigado pela sua participação, muita gente participando aqui conosco de todo o Médio Piracicaba. Obrigado pela sua recepção, obrigado pelas palavras. Obrigado pelas brincadeiras também. Foi muito bom estar com você nessa semana. Foi uma semana diferente para mim, uma semana gostosa, uma semana alegre. E eu espero ter podido passar uma energia positiva para você, passar uma alegria, passar uma luz no seu dia. Muito obrigado. E olha, eu convido a você, hein? Não esquece não. Amanhã nós vamos estar juntos no Portal da Conversa, ao vivo, aqui na Rádio Alternativa FM, a partir das 10 horas da manhã. Então, olha, é só um até logo. É de

0: hoje, até amanhã. Sábado, eu tô aqui esperando você amanhã. Muito obrigado, Deus te abençoe, que você tenha o melhor final de semana da sua vida e até lá.
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1: Olá, muito boa tarde, começando mais um Alternativa Esporte aqui comigo, Mauro Luciano. Agora, meio-dia em ponto dessa sexta-feira, dia 2 de setembro de 2026, e o Alternativa Esporte vem com os seguintes destaques. Atlético enfrenta o Bragantino amanhã em jogo adiado e pode se aproximar da parte de cima da tabela ainda mais. Fred em entrevista relata busca do Palmeiras pelo jogador antes de acerto com o Atlético. E o atacante do Cruzeiro, vale a crítica? Como está a temporada de Caio Jorge?

0: É, tudo isso agora no Alternativa Esporte, aqui comigo, Mauro Luciano, para trazer as principais informações para vocês, principalmente de Atlético e Cruzeiro, né? É, tem muita coisa pra gente falar hoje, né? Tem entrevista do Fred, tem sobre o Cajota, né? O Caio Jorge, tem muita coisa bacana pra gente falar aí. O Fred foi procurado por outro clube brasileiro. É muita informação hoje, hein? Tem sobre o Everson também, eu acho que tem sobre o Arthur Jorge também, tem muita coisa bacana, muita entrevista bacana que aconteceu aí nos últimos dias, principalmente com a galera lá do Charla Podcast, né? O Charla Podcast trazendo, né, entrevistas aí bem, bem interessantes de Everson, de Fred, do Arthur Jorge também, né? Até comecei a falar ontem sobre isso, né? E a gente vai dar continuidade hoje nisso também. Mas, primeiramente, a gente vai falar um pouquinho aí do Fred, né? É o Fred que é um cara que é atleticano, chegou ao Atlético, tá feliz em estar no Atlético, quis estar no Atlético, negou propostas de outros clubes, inclusive de clube, grande clube brasileiro também, que é o Palmeiras, né? Poderia ter ido para outros países, outros continentes aí, para fazer mais ainda o seu pé de meia, mas o cara preferiu vir para o Atlético, vir para Minas Gerais, jogar em Belo Horizonte, jogar no Galo, né? Que é o seu clube do coração. É difícil acontecer isso atualmente com jogadores, né? Lógico que se não tivesse oferecido para ele um valor bacana, não ia vir, né? Mas o cara abriu mão de outras coisas más, outras cocitas más, né? Salários mais astronômicos aí, para jogar no Atlético. Então isso tudo tem que ser levado em consideração, né? A gente vê jogadores do Cruzeiro também. Muita gente acha que não, mas o Lucas Romero é um dos jogadores que faz maior esforço para ficar no Cruzeiro. Faz muito esforço para ficar no Cruzeiro. Pouca gente sabe disso. Fred é um deles também. Fez um esforço para jogar no Atlético. Isso tudo é fato, gente. Não é igual certos jogadores aí que tem uma crisezinha, não tá jogando bem, já carra pra fora. Não é isso, não. Então ainda existem jogadores dessa forma, mas são muito escassos. É muito difícil acontecer. Muito mesmo. Tá? E a gente vai começar falando do Fred, da felicidade dele de estar no Atlético, estar em Belo Horizonte, estar no CT do Galo agora como jogador do Clube Atlético Mineiro, né? Desde na parada da Copa do Mundo. O Fred, que eu falei isso porque ele já havia passado pelo CT do Galo, servindo a seleção brasileira, treinado no CT do Galo e agora retornando como jogador do Atlético, né? E o Fred falou ontem no Charla Podcast, foi bem bacana, eu peguei um pedacinho do áudio lá para trazer para vocês, do meia barra volante barra atacante, Fred.
1: Que tá no time do seu coração e tal. Mano, acho que isso, dinheiro nenhum compra.
2: Dinheiro
1: tá
2: nenhum compra, cara. É, você realmente concorda? Concordo, cara. É um sonho. Tipo assim, igual eu falei. Não, paixão até tem, igual você tá no Fênix.

0: Ali, pô, o Fener é um fenômeno, cara. É um clube que tem uma torcida apaixonada o tempo inteiro. Foi uma experiência maravilhosa de jogar ali 3 temporadas. Então foi incrível. Só que assim, é isso. Eu poderia, pô, ir lá para a Arábia, poderia, pô, fazer um pé de meia legal, mais, né? Sim. Um pézinho de meia legal. Só que assim, aí teve essa oportunidade de vir pro Galo. Eu falei, pô, é realizar um sonho que eu nunca joguei aqui, pô, no seu time de coração.
1: E, com saúde, né?
0: Saúde, vai entregar, bem, né? Entendeu? Então, entregar, poder ajudar. E aí cheguei aqui num momento maravilhoso, hein? Do clube, tá vivendo um momento muito bom. Aí consegui ajudar a equipe a ganhar 2 quartas finais, estamos nas semis. Então, assim, é um sentimento pra mim, pô, maravilhoso. Estar vestindo a camisa do seu time, do seu clube de infância e tá podendo ajudar a viver isso, sabe? Então, pra mim é surreal.
2: Fala o sentimento do gol contra o Cruzeiro, mano.
0: Pô, não sei explicar, irmão. Pô, não sei. Na hora que eu dei assistência ali, eu falei, porra, cara, foi do caralho, ele num clássico já dá assistência. E aí depois, na hora que eu fiz o gol, cara, eu não tinha visto assim, eu chutei, tinha muita gente na frente. E aí eu não vi a bola entrar no gol. Aí eu vi que ela bateu na trave e aí eu vi a massa explodindo, né?
2: Caralho.
0: Na hora que explodiu, eu falei, caralho, fiz o gol.
1: Foi gol.
0: Eu falei, mano, que loucura, eu não sabia comemorar, pô. Eu só corri, dei um peixinho aí, pô. Aí o sentimento tomou conta, aí o cara chora.
3: Aqui é...
4: rapaz, o cara é mostrando que realmente é atleticano e fazer aquele gol no clássico, né? Foi marcante pra ele também. Você vê que ele nem viu. Futebol tem muito disso, né? Não é a primeira vez que jogador de futebol fala assim, ah, eu chutei, depois que eu fui ver, os colegas foram comemorar comigo, que eu fui ver que era gol. É muita tensão, cara. Não é muita pressão ali, o atleta precisava do gol pra se classificar. Tava levando pros pênaltis com aquele resultado, o Atlético em cima, o Arthur Jorge fez mudanças erradas, o Atlético viu isso, partiu mais ainda pra cima e conseguiu. Então, como eu disse sobre o Lucas Romero, sobre outros jogadores do Cruzeiro que jogaram porque gostam do clube, né? E o Lucas Romero nem brasileiro é, cara. E o cara se identifica porque está anos e anos no Cruzeiro. O Fred, ele foi da base do Atlético, depois foi pro Inter, foi pra fora, rodou Manchester, tava no Fenerbahçe também, rodou um monte de muitos países, né? O continente europeu ali, bastante. Então, agora teve essa oportunidade de voltar para Belo Horizonte. Jogar no seu clube do coração é uma sensação, acho que extraordinária. Deve ser extraordinário, né? É isso que o Fred tá vivendo, né? E ele também foi perguntado, né? Sobre sempre foi Galo? Sempre Galo? E ele respondeu também, e eu trago agora pra vocês.
2: Sempre Galo, Fredão?
0: Sempre, desde criança, moleque. Cara, desde moleque. Pô, cresci, meu pai atleticano. Minha mãe não tinha muito, ela gostava da América aqui. Mas aí meu pai, né, o filho tem que ir atrás do pai. Aí me levava pro estádio, pro Mineirão, na época. A gente não tinha arena ainda, ia pro Mineirão. E aí virou Galo doido, né, não tem como.
2: Tu falou que tu matava aula, pai.
0: Minha mãe vai escutar isso aqui, ela vai brigar comigo, pô. Ele ia pra escola de manhã e eu estudava em frente ao clube do Galo ali, que é o Labareda. E aí começava a vender ingresso de manhã. E aí, pô, eu entrar ali na escola, eu ia comprar ingresso, pô. Aí eu pra ali, matava um pouquinho pra comprar ingresso. Criançada, não faça isso. Mas aí ali pra comprar ingresso, pra ir pro Mineirão, e era lá a torcida na loucura, e era loucura.
2: Como é que é esse sentimento assim, que eu nunca vou ter, né? Jogar no nosso time de coração, de embarque bancário, daqui a pouco, mano, tu tá jogando no Galo, porra, no Profi, como é que é essa parada?
0: Pô, assim, eu tô, pô, realizando um sonho, de verdade, porque pô, eu saí muito cedo aqui, né? Eu trabalhei aqui na base do Galo, então saí cedo, tive alguns problemas, saí, e agora assim, tô voltando num momento que, pô, não tô velho, né? Pô, não voltei, tipo, pô, com 40 anos, entendeu? Posso ajudar o clube e tá jogando o time do coração, cara. Eu tô, pô, tô feliz demais, de verdade, realizando um sonho e cara, não sei nem o que falar, é feliz mesmo, sabe? Porque, pô, minha família é atleticana, meus amigos atleticanos, pô, não clássico ali, fiz um gol. Pô, meus amigos tudo de infância, atleticano. Pô, tudo no camarote chorando, pô. Tudo lá, caralho, cara, fez um chorando. Gol no clássico, tá ali, é loucura. Meu empresário é de São Paulo e ele é torcedor, né, do Palmeiras e tal. Ele, não, vamos pro Palmeiras e tal. A Leila quer te levar. Falei, não, eu no Brasil, no momento é Galo, cara, não tem como. Eu quero voltar pro Galo e tal, senão eu fico aqui, pô. Querendo ou não, eu tinha mercado catar.

0: Ah, poderia ganhar mais dinheiro e tal. Tá, é meu momento de voltar pro Galo. Preciso realizar esse sonho também de jogar em casa. Pô, já realizei esse sonho de jogar nos maiores clubes do mundo, de jogar na Europa. Já e agora sim, pô, é o momento, sabe? Falei com minha esposa, ela, tem certeza? aí eu falei, pô, é claro assim, não é uma decisão fácil, né? Pelas crianças, eu falei, não, é o momento. E aí, pô, deu tudo certo de voltar e...
1: deu tudo certo de voltar e voltou. E tá fazendo bonito no Atlético, né? O Fred, né? Tá fazendo muito bonito o Fred no Atlético. É o que o torcedor, né? Queria. A verdade tem que ser dita, né? O Fred quis voltar e o Atlético quis recebê-lo. Isso aí é fato. Porque o Atlético já fez isso. Já fez ao contrário com o Tardelli. Tardelli queria voltar pro Atlético, mais ou menos ali com uns 35 anos, 36 anos, né? 34 anos, mais ou menos. Ele queria voltar pro Atlético, receber por produtividade. O Atlético não quis. Não quis. Ele falou isso anos depois aí, em uma entrevista. E agora o Fred veio com essa oportunidade. O Atlético precisava de um novo ídolo, né? Recente perdido o Hulk. O Fred veio no tempo certo, na hora certa, né? Veio na hora certa e tá aí, né? Dando um resultado, ajudando o Atlético a chegar a essas semifinais. Por falar em Atlético, depois de 14 dias de paralisação, o Atlético retorna aos gramados para receber o Bragantino às 18 horas amanhã, sábado, dia 3 de outubro, na Arena MRV. Quase 15 mil ingressos já vendidos, hein? O jogo foi válido pelo jogo adiado da 21ª rodada, né? Se quiser sair com os 3 pontos, subir na tabela, né? A equipe de Eduardo Domingues precisa convencer, né? E lidar aí também com desfalques, né? Como o jogo acontece no meio da data FIFA, né? O Atlético tem jogadores servindo as suas seleções, né? Nós temos aí o Castanho, o Alan Minda apreciado, né? O Alan Franco servindo as suas seleções. O Alan Minda, o apreciado, o Alan Franco, as seleções do Equador. E o Kevin Castanho, né? Em amistosos aí pela seleção colombiana. Então não vão servir ao Atlético, estão servindo as suas seleções. O Atlético também, né? Outros 4 jogadores estão no departamento médico. Everson, Juan Tressoldi, Gustavo Scarpa também seguem com lesões, e Vitor Hugo, né, que vinha de tratando uma lesão aí no pubis, como eu disse ontem, né, já avançou a recuperação, já treinou junto com os colegas ontem, né, durante a semana aí já treinou, né, e a boa notícia fica pelo retorno do atacante Renier, né, ele e o Borbas foram liberados pelo departamento médico e estão à disposição do Eduardo Domingues para esse jogo de amanhã às 18h30 na Arena MRV, provavelmente aí com quase 20 mil pessoas assistindo o Atlético, né? O provável Atlético para enfrentar amanhã o Red Bull Bragantino, né? Lembrando que tem a arbitragem aí do Lucas Casagrande, né, do Paraná, assistente o Rafael da Silva Alves do Rio Grande do Sul, o Andrei Luiz de Freitas do Paraná também, no VAR o Adriano Barros Carneiro do Maranhão. O possível Atlético para enfrentar aí o Bragantino nesse jogo da 21ª rodada do Brasileirão, que foi adiado, né, esse jogo adiado. O Atlético, no meu ponto de vista, tá? Eu posso estar muito enganado, mas eu tô um passarinho verde, como dizia meu avô, falando. Me falou que o Everson pode jogar. Me falou que o Everson pode jogar aí nessa brincadeira aí. Pode jogar nessa bagaça aí, né? O provável Atlético pra mim ontem, ou hoje, amanhã, ou Everson, ou Gabriel Delfim, né? Natanael, Lianco, Vitor Hugo e Renan Lodi. Ah, mas e o Vitão, Mauro? Vitão tá servindo a seleção sub-20, tá? Natanael, Lianco, Vitor Hugo e Renan Lodi. Esse pode ser o quarteto defensivo do Atlético. Tomás Pérez, Fred, Maicon e Bernard. Na frente, o Coelho. Ou então ele pode colocar Fred, Bernard, Coelho. Lá na frente, o Renier. Pode ser esse aí o Atlético para enfrentar o Bragantino, que deve ser Cleiton, Augustinho Santana, o Alex Vinícius, o Pedro Henrique e o Júnior Capixaba. Quarteto defensivo. o Eric Ramírez, o Sosa,

0: O Lucas Barbosa na frente, né? Mais adiantado, o Mosqueira, né? O Pita e o Eduardo Sacha. Pode ser esse, né? O Bragantino, o Red Bull Bragantino do técnico Wagner Mancini, que já rodou aqui por Minas Gerais também, né? Já treinou esses times aí, todos de Minas Gerais também, o Wagner Mancini. Hoje no Red Bull Bragantino, o Red Bull Bragantino tem um histórico recente. O Atlético tem uma vantagem sobre o Red Bull Bragantino recente, por causa do Copa do Brasil, né? Por causa da Copa do Brasil. E pode ser que tá meio mordido aí o Bragantino pra enfrentar o Atlético, né? Pode ser que tá meio mordido aí pra enfrentar o Atlético, o Bragantino. Vamos ver o que, que vai acontecer com isso tudo, né? O Atlético, se vencer, né, pode aí se aproximar ainda mais aí da parte superior da tabela do Campeonato Brasileiro, né? O Atlético com esse jogo a menos aí, né? Abre possibilidades aí de dar um saltozinho aí na classificação, né? Se o Atlético vence o Bragantino, o Atlético vai a 43 pontos, fica 2 pontos do Cruzeiro, que é o sexto colocado, e a 3 pontos do Bahia, que é o quinto colocado. Além disso, se afasta do Santos, que tem 38 pontos, mas tem um jogo atrasado também. Isso aí é fato. E esse jogo atrasado do Santos vai acontecer hoje, às 20 horas, contra o São Paulo, no Morumbis. Então isso tudo pode acontecer a favor do Atlético, se o São Paulo engrossa o caldo ali pro lado do Santos e vence o Santos. Aí o Atlético vai a 43 pontos, o Santos fica com 38, são 5 pontos de diferença do oitavo colocado. Então pro Atlético já fica mais fácil ainda, né? Ficar naquela turminha de cima. E vai se aproximando ali do Fluminense, do Atlético Paranaense, do Bahia, do Cruzeiro, vai se aproximando dessa turma de cima aí da tabela de classificação, tá? A gente falou muito do Atlético, né? Nós trouxemos aí muita informação do Atlético agora, e agora a gente vai falar um pouco do Cruzeiro. Eu vou trazer um pouco da entrevista aqui do Caio Jorge, que eu acho bem interessante, né? Essas entrevistas que aconteceram, achei bem interessante, cara, achei bem bacana essas entrevistas aí, principalmente o Caio Jorge, o Arthur Jorge, né? Falando aí sobre o 2027 do Cruzeiro e revelando uma conversa aí com o Pedrinho aí. Vamos ouvir o Arthur Jorge falando sobre a próxima temporada. O Cruzeiro tem 10 jogos só pela frente do Campeonato Brasileiro para finalizar a temporada, e vamos ver o que que o Arthur Jorge disse em entrevista ontem, falando sobre 2027 e sobre Pedro Lourenço.
1: Em primeiro lugar, nós temos que perceber que no Brasil, cada início de campeonato tem 6, 7, 8 candidatos ao título.
2: É.
1: Normalmente é isso. Porque é de facto um campeonato de enormes clubes, de grandes equipas, de equipas com potencial. Nós temos, eu diria que a obrigação, de poder corresponder àquilo que é a exigência e à grandeza do Cruzeiro. Para isso nós precisamos e temos que fazer o melhor para nos aproximarmos, estamos mais próximos de ganhar. Porque nesta altura, para além de prematuro, poderia ser até naif da minha parte estar a falar de não quer que seja, que eu não sei o que é que nós vamos ter em termos de elenco, ou o que é que nós temos. O que eu estou a dizer é que nós estamos a criar condições para podermos ter um Cruzeiro cada vez mais próximo, que possa de facto estar a brigar por títulos, sendo que este quarto, quinto, sexto lugar que a gente consiga e atingir a Libertadores é sem dúvida nenhum título para nós em termos de campeonato, e nós temos que ser realistas em relação a isso, mas humildemente dizer que aquilo que é a nossa obrigação é darmos o nosso melhor para prepararmos e estarmos com um elenco capaz, competente, estruturalmente bem definidos e organizados, estruturalmente agressivos naquilo que é a busca dos objetivos, sermos capazes de criar condições para que esses títulos fiquem mais próximos. Porque já vimos e sabemos que o futebol é fértil, tem muitos contextos, tem muitos imprevistos, tem muitos obstáculos, e nós teremos montanhas para subir na próxima temporada, e vamos ter que as subir conseguindo afastar cada obstáculo que apareça para chegar sempre o mais longe possível.
2: Dá para acreditar em não perder peças importantes? Porque perder jogador no elenco na virada de janeiro, ele é...
0: Ó, só antes aqui, eu acho interessantíssimo isso que ele falou, né? Eu vou resumir. O Cruzeiro tá batendo na trave. Tem 2 anos aí já que bate na trave sobre títulos. Porque o título brasileiro não é impossível, mas é quase impossível. É dificílimo tirar esse título aí, por exemplo, do Flamengo ou Palmeiras. Mas o Cruzeiro já vem 2 anos batendo na trave. Foi eliminado precocemente da Sul-Americana um ano passado. Não ganhou o Mineiro. Foi eliminado pelo Corinthians na Copa do Brasil e não conseguiu o título brasileiro. Então bateu na trave nas 4 competições. Na Sul-Americana até que não foi tanto na trave, que saiu da fase de grupos, né? Na segunda fase, parece. Esse ano, Copa Libertadores, quartas de final. Copa do Brasil, quartas de final. Campeonato Brasileiro, tá bem longe também. E ganhou o Mineiro. Então, batendo na trave mais uma vez o Cruzeiro. E é essa a expectativa do Arthur Jorge de ter um Cruzeiro mais forte no próximo ano, que, como ele disse, a montanha mais forte para subir, né? Se o Cruzeiro quiser se manter, quiser chegar à parte de cima aí das tabelas, chegar a finais de competições importantes no Brasil e da América do Sul, né? Tem que buscar algo diferente. Então bateu muito na trave em 2026 e bateu na trave em 2027, né? Então esse planejamento só da manutenção do Arthur Jorge, eu acho que é bem interessante. A manutenção do Arthur Jorge para 2027, manter um trabalho. O Cruzeiro quer fazer a mesma coisa que ele queria com o Jardim. É a mesma coisa com o Eduardo Jardim. O Cruzeiro queria a manutenção do técnico. Então tem que fazer de tudo, porque essa renovação com o Arthur Jorge até 2030, né, de forma rápida, para passar confiança pro cara. Para ele pensar, no final do ano, vão chegar clubes querendo me contratar, mas eu não vou. Eu renovei com o Cruzeiro, eu tenho aqui um planejamento com o clube, então eu vou ficar. E foi perguntado agora sobre técnico, né? Vamos ver o que ele disse sobre reforços, né? Sobre reforços também.
2: Mas sim, perder jogador determinante, jogador titular, vai tentar que não saia.
1: É fundamental, porque nós, quando estamos a falar daquilo que é, e quando falamos de plano, estamos a falar também de um plano desportivo que obrigatoriamente tem que ter uma base, uma estrutura. E essa base de estrutura é aquilo que nos vai dar sustentabilidade para agregar quem vem de novo, mas mantendo os princípios, os valores e aquilo que é as competências que vamos demonstrando enquanto equipa. Obviamente que não quero, não é a minha intenção, e nós já tivemos conversas sobre o 27 com o presidente, imagino, para podermos começar a alinhar, sobretudo a tentar olhar para posições onde nós podemos acrescentar valor, onde podemos torná-las mais competitivas, olhar também para aquilo que é o mercado, olhar para aquilo que é também a nossa formação e aquilo que podemos ter enquanto trabalho de scouting para trazermos e procurarmos peças que se encaixem connosco. Há um trabalho que é feito e que agora tem, como todos os clubes e todos os anos acontece, que é feito para que nós possamos ter e estarmos em 27, de facto, com o elenco e as condições precisas para atingir objetivos. Mas nesta altura é aquilo que eu lhe digo, porque quando isso não tivéssemos, poderíamos antecipar. Nesta altura a grande prioridade é com que este grupo de trabalho e este grupo de jogadores consiga atingir aquilo que é, de facto, a nossa... o nosso apuramento para a Libertadores, que é um marco e um passo muito em frente naquilo que é a nossa ambição.
0: A ambição do Cruzeiro, né, no início da temporada, era ser campeão ou de uma Copa do Brasil, ou de um brasileiro, ou de uma Libertadores, né? Como não conseguiu esses feitos, né, a meta do Cruzeiro agora é se classificar para a próxima Libertadores novamente. Isso aí é fato, como diz ele, é facto, né? É de facto, né? Fato ele querer se classificar para Libertadores, para ter um Cruzeiro forte, até para algum jogador jogar no Cruzeiro, estando na Libertadores ou numa Sul-Americana, é diferente. O cara tá na Libertadores, o time tá na Libertadores, cara. O Cruzeiro tá na Libertadores, o Cruzeiro tá na Sul-Americana, opa. Aí já é diferente. Logicamente que tem diferença, meu amigo. Isso tem diferença para jogador.

0: o empresário quer colocar o jogador na vitrine do futebol sul-americano. Se ele entrar na vitrine do futebol sul-americano, e principalmente brasileiro, que domina a América do Sul, né? Pelo menos, vamos colocar aí, sei lá, vamos colocar 10 anos aí, vamos ser prudente aí, colocar 10 anos. Para ele dar um salto para a Europa, para ter grandes clubes interessados nele, é um tapa, é rápido. A gente vê aí, ó, jogador se destacou no Brasil. Precisa nem ser eixo Rio-São Paulo, não. Se destacou no Brasil, rapidinho tem alguém vindo buscar ele da Europa. Da Arábia, vai e busca o jogador. Né? Mas para isso acontecer, o Arthur Jorge, ele tem que continuar no Cruzeiro. E ele respondeu sobre essa surpreendente renovação de contrato até 2030. E eu trago agora, mais uma vez, Arthur Jorge para vocês no Alternativa Esporte.
1: Te surpreendeu essa renovação de contrato por mais tempo?
2: Eu acho que mais do que surpresa, eu acho que é um tremendo voto de confiança. O Flamengo e o Palmeiras estão uns passos à frente.
1: Temos de elenco.
2: Não só. Eu acho que aí é que está o ponto. Eu acho que a questão do elenco, parece-me claro que os dois elencos são os dois melhores elencos do Brasil. O que eu mais destaco é a forma da organização, estruturalmente, como é que os dois clubes estão montados. Como é que cada um deles vive o seu dia-a-dia. E eu acho que esse que é o grande desafio que nós temos também no Cruzeiro para fazer. Temos aqui algumas etapas para queimar e para nos aproximarmos também.
1: A meta é essa.
2: A meta é essa. Aliás, o objetivo e aquilo que foi a proposta de renovarmos até 2030, porque a partir daqui nós deixamos de ser apenas uma equipa, uma comissão técnica contratada para fazer um trabalho de 1 ou 2 anos e passámos a ter responsabilidades acrescidas para podermos montar um projeto do crescimento que se pretende para o Cruzeiro. Quantos clubes nós temos no Brasil que têm essa longevidade de técnico?
3: O Abel que tem.
1: Só o Abel. Só para ser justo, Rogério.
2: Exatamente. E isto porque as coisas precisam de tempo. E vemos o Bahia continua
1: evoluindo.
2: A evoluir, mas continua ainda longe daquilo que querem chegar. Esta renovação traz-me uma tremenda responsabilidade também. Dá-me um voto de confiança com o meu trabalho. Demonstra também a dedicação, o empenho daquilo que foi a nossa chegada, como nós procuramos mudar, como nós procuramos também trazer impacto, e acrescentar, né? Procuramos esse impacto também. Os resultados ajudam, obviamente. Sim. Depois, que foi naquele preciso momento em que nós tivemos essa renovação, em que eu tive o cuidado também, junto com a minha comissão técnica, de apresentar um projeto ao clube para aquilo que era expectável durante esses próximos 5 anos. Porque nós temos também essa questão que é importante. Nós temos que gerir expectativas, nós temos que saber que temos que dar tempo ao tempo, temos que poder moldar isto de forma a conseguir tirar o máximo proveito. É resultado. É resultado também. E isso é importante que nós possamos ter, obviamente, a ambição de mais, mas também a capacidade de perceber que há um trabalho que tem, ou que está a ser feito,
1: claro,
2: e que precisa de carinho, precisa de esperança e, sobretudo, de apoio conjunto para que possamos fazer um Cruzeiro maior.
0: É, para fazer um Cruzeiro melhor, como ele disse, fazer um Cruzeiro maior, estava dentro do projeto do Cruzeiro a permanência do Arthur Jorge. Como eu disse anteriormente, agora há pouco, da mesma forma que o Cruzeiro queria a manutenção do Jardim. E se o Jardim estivesse no Cruzeiro hoje, eu acho que a situação seria diferente. Na Libertadores, do Brasileiro, eu acho que seria diferente. Né? Aí o trabalho teve que começar novamente. Por isso que a longevidade dos técnicos é importante, se estiver fazendo um trabalho bem feito. Não adianta querer fazer igual o Tite e querer longevidade pro Tite aí, o trem ficar embaçar, né? Né? Então não adianta nada. Não adianta nada fazer isso. Mas eu acredito que o Cruzeiro tá no caminho certo de permanecer com o Arthur Jorge para a próxima temporada, da mesma forma que o Atlético também vai fazer certo de manter também, já tem contrato, mas manter, né, o Domingues e os clubes mineiros ganharem força novamente, como aconteceu uns anos atrás, né, naquele, né, de 2000, vamos colocar aí 2012 até 2019, Cruzeiro e Atlético ganharam bastante coisa. 2021 o Galo ganhou, né? Depois disso o Atlético disputando Libertadores todos os anos, ano passado não conseguiu, esse ano também não, mas o ano que vem também com uma expectativa de voltar a Libertadores, 2 clubes mineiros na Libertadores no próximo ano, seria sensacional, tá? E sensacional também vai ser as notícias que eu vou trazer para você segunda-feira. Tô chegando ao finalzinho aqui agora do Alternativa Esporte. Segunda-feira,

0: segunda-feira, tô de volta para trazer mais e mais informações para vocês. Daqui a pouquinho o Elson Fabrício tá chegando aí, trazer muita música sucesso para você nessa sexta-feira, curtir e já começar aí o aquecimento pro final de semana para curtir mais ainda. Um ótimo final de semana para todo mundo, fique com Deus e até segunda.
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0: embaixadas e consulados americanos no Brasil são suspensos por tempo indeterminado.
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0: Olá, boa tarde. Hoje é sexta-feira, 2 de outubro de 2026, com edição de João Vitor Lino e apresentação de Cátia Pereira. Está no ar o Jornal da Itatiaia Tarde. Meio-dia e 31, velório do influenciador de aviação Lito Souza ocorre hoje em São Paulo.
2: O influenciador de aviação Lito Souza continua sendo velado nesta sexta-feira no Museu Aeroespacial Paulista, na Zona Norte de São Paulo. Ele morreu após ser diagnosticado com uma doença rara de rápida progressão. O velório começou por volta das 9 horas da manhã e até o meio-dia foi aberto ao público. Agora, apenas familiares e amigos próximos podem prestar as últimas homenagens e se despedir de Lito Souza. Mila Saide, que a esposa do influenciador, pediu que as pessoas não tirem fotos durante o velório, principalmente por conta de Malone, que é filho do casal de 7 anos, que pode ter acesso aos conteúdos futuramente. Mila contou também que o filho não quis comparecer às cerimônias de despedida.
3: Estou aparecendo aqui para, primeiro de tudo, agradecer todo mundo que não só hoje mandou mensagem, mas ao longo, né, dessa jornada toda, que torceu muito, que rezou muito, que esteve com a gente, mesmo que virtualmente, nessa jornada. O Lito é muito amado e por isso a gente resolveu fazer uma cerimônia aberta para que as pessoas pudessem se despedir, quem quiser ir, tá? Tem um especial para os amigos que ficam num canto separado, para a família. Eu só queria fazer um pedido, um único pedido. Não tirem foto, tá? Porque tudo que cai na internet não sai nunca mais. Eu tenho um filho de 7 anos que eu quero preservar a imagem dele. Aquela imagem que a gente vê bonita. Então, a minha maior preocupação é essa.
2: O influenciador recebeu o diagnóstico da doença no fim de agosto e compartilhava atualizações sobre o quadro de saúde nas redes sociais. Natural do Rio Grande do Norte, Joselito Souza cursou manutenção de aeronaves como formação superior. Foi piloto de aviação e mecânico aeronáutico. Ele também criou o canal Aviões e Música e morreu aos 59 anos na noite desta quinta-feira. De São Paulo, repórter Yuri Cavalieri.
0: Agora, meio-dia e 33, a seguir, PM reforça a segurança durante as eleições em Minas. E cancelamento do debate eleitoral ainda gera repercussão entre os candidatos.
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0: Meio-dia e 35.
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0: A Polícia Militar de Minas faz o lançamento do policiamento que irá reforçar a segurança das cidades do interior do estado durante o pleito eleitoral.
7: Um forte aparato de segurança, inclusive com uso de drones e monitoramento das urnas em tempo real, já está funcionando para garantir a segurança na eleição 2026. 40 mil policiais militares estarão mobilizados, centenas deles, inclusive, já a caminho de várias cidades do interior para compor essa força-tarefa. A corporação trabalha em algumas frentes para coibir crimes eleitorais, como a famosa boca de urna, depredação dos equipamentos e embriaguez nos locais de votação. Durante esta manhã, a operação foi lançada na sede do 5º Batalhão, no bairro Gamileira, centro-sul da capital. Quem detalha como será o trabalho é o diretor de operações da Polícia Militar de Minas, Coronel Célio dos Santos.
8: A Polícia Militar, ela já está trabalhando há alguns meses no planejamento das nossas eleições. E esse planejamento, ele contempla não só o policiamento do dia da eleição, mas também o envio de tropa para o interior e também as comemorações que advirem após o fechamento das urnas, que é uma situação muito importante, é uma situação que nós temos que ter muita atenção, haja vista que nós estamos diante de um cenário polarizado e que a gente faz a comparação como se fosse um clássico de futebol, né? Um time vai ganhar, outro time vai perder, então a gente tem que fazer a contenção do ânimo das torcidas.
7: A polícia também está monitorando possíveis ocorrências, o que vocês têm preparado?
8: Boca de urna, transporte de eleitores, fornecimento de alimentos, todos esses aí são crimes eleitorais, né? E talvez aqueles crimes eleitorais que nós temos a maior incidência dele no dia a dia, no dia da eleição. Seja agora no primeiro turno, seja no segundo turno, caso haja, isso aí são as situações criminais eleitorais que nós mais deparamos.
7: Ouvimos o diretor de operações da Polícia Militar de Minas Gerais, Coronel Célio dos Santos. Repórter Clever Ribeiro.
0: Meio-dia e 38, e o debate dos candidatos a presidente cancelado ontem ainda tem muitas repercussões.
9: O presidente Lula criticou o formato dos debates eleitorais na televisão para justificar a decisão que ele tomou de não participar do confronto da TV Globo. Em entrevista ao Flow Podcast, no mesmo horário em que seria feito o debate, Lula classificou como infrutíferos os encontros com vários candidatos. Segundo ele, o formato permite pouco tempo para discutir propostas e acaba priorizando provocações e também brincadeiras. Ele defendeu que os debates tenham candidatos com maior intenção de voto nas pesquisas. Segundo o presidente, colocar um candidato com cerca de 50% das intenções de voto para enfrentar outro com apenas 1% é desproporcional. Já o senador Flávio Bolsonaro fez uma transmissão ao vivo após o cancelamento do debate. Ele acusou Lula de recorrer a integrantes do judiciário para intervir no debate. Sem citar nomes, afirmou que o presidente, abre aspas, usa amigos do judiciário e classificou como censura a decisão que impediu a Globo de exibir um púlpito vazio para Lula. Em outro ponto, Renan Santos, do Missão, disse que Flávio Bolsonaro teve medo de enfrentá-lo e decidiu desistir de participar do debate da Globo exatamente por esse motivo. Renan disse que Flávio evitou o confronto direto e, com isso, desafiou o candidato do PL a debater propostas em qualquer lugar do país. O fato é que o debate da Globo foi cancelado depois que Lula e Flávio Bolsonaro desistiram da participação. A decisão ocorreu também após determinações judiciais que alteraram as regras do encontro. Com isso, pela primeira vez em 20 anos, o primeiro turno termina sem um debate entre os dois candidatos, que estão mais bem posicionados.

0: posicionados nas pesquisas. De Brasília, João Pedro Melo.
1: Agora meio-dia e 40, a seguir aqui no Jornal da Itatiaia Tarde, dois irmãos são acusados de maus tratos contra a própria mãe.
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1: Meio-dia e 42, dois irmãos são presos, suspeitos de maus tratos contra a própria mãe no norte de Minas.
6: Dois irmãos, um homem de 30 anos e uma mulher de 32, foram presos em flagrantes no bairro Santo Antônio 2, em Montes Claros, no norte de Minas. Suspeitos de maus tratos contra a própria mãe, uma idosa de 67 anos. A prisão foi feita pela Polícia Civil nesta quinta-feira. A vítima é cadeirante e tem limitações de mobilidade. Segundo a Polícia Civil, ela contou aos investigadores que não recebia dos filhos a assistência necessária para cuidados básicos e de saúde. Durante a ocorrência, os policiais encontraram a casa em condições precárias de higiene e organização. Segundo a PC, havia forte odor de fezes e urina no imóvel, além de marcas de fezes em alguns ambientes. Também foram encontradas vasilhas sujas na cozinha e roupas espalhadas pelos quartos. A idosa informou ainda que usa sonda e medicamentos contínuos para diabetes e precisa de ajuda para aplicar a medicação. Segundo o relato, em algumas ocasiões, ela deixou de tomar o medicamento porque não conseguia realizar o procedimento sozinha. Mesmo sendo cadeirante, a mulher também afirmou que fazia sozinha a troca de fraldas e a lavagem das próprias roupas. O caso chegou ao conhecimento da Polícia Civil após uma denúncia anônima registrada justamente no dia 1º de outubro, data em que é celebrado o Dia Nacional do Idoso. A denúncia apontava uma possível situação de abandono e maus tratos contra a vítima. O SAMU foi acionado e encaminhou a idosa para avaliação médica. As investigações continuam para apurar as circunstâncias do caso e a eventual responsabilidade dos envolvidos. De Montes Claros, repórter Janaína Sacerdote.
1: Meio-dia e 44.
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7: Boa tarde. O mercado financeiro brasileiro opera hoje, assim como os principais mercados globais, influenciado pelos dados do payroll, que são os números do

emprego nos Estados Unidos. A maior economia do mundo surpreendeu negativamente e criou muito menos vagas do que se esperava. A expectativa era da criação de 84 mil novos postos de trabalho e foram gerados 29 mil. Com o mercado de trabalho um pouco mais desaquecido, o investidor global pensou: não será necessário que os Estados Unidos

0: Sun, os treasuries, os títulos do tesouro americanos negociados no mercado recuaram, levando para baixo o preço do dinheiro futuro no mundo inteiro e as bolsas para cima e deixando o dólar um pouco mais fraco. Por aqui, em razão da cautela eleitoral, nós estamos com o mercado praticamente de lado. O índice Bovespa já subiu, mas como o preço do barril de petróleo está caindo 3% no mercado internacional, a Petrobras opera em ligeira queda e o Ibovespa, que estava em alta, cai 0,25%. A moeda americana está valendo R$5,22 e os juros futuros negociados na B3 operam estáveis. Portanto, o mercado cauteloso, mas de olho nas urnas. O mercado vem operando, como a gente chama de rally eleitoral, de olho na possibilidade de que haja uma alternância de poder. E se isso acontecer, nós podemos ter a expectativa de um equilíbrio nas contas públicas, ou seja, uma mudança estrutural no fiscal, o que poderia fazer com que as bolsas subissem, o dólar caísse e os juros também recuassem. Rita Mundim, para a Rádio Itatiaia.
1: Meio-dia e 47, a seguir aqui no Jornal da Itatiaia Tarde, embaixadas e consulados americanos e australianos no Brasil são suspensos por tempo indeterminado.
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4: 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Essa é a régua mais simples para separar uma oferta real de uma cilada. 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
1: Meio-dia e 49. Os serviços consulares presenciais da embaixada e dos consulados dos Estados Unidos no Brasil são suspensos por questões de segurança. Segundo a missão americana no Brasil, cidadãos americanos que precisarem de assistência de emergência durante o período não devem comparecer à embaixada, aos consulados ou a outras instalações diplomáticas do país até segunda ordem. As emissões de vistos estão suspensas e não há data definida para o retorno. A Polícia Militar de São Paulo isolou o entorno do consulado e pessoas que foram ao local com dúvidas ou agendamentos não puderam entrar nas instalações. Procurado, um porta-voz do Departamento de Estado dos Estados Unidos afirmou que a administração de Donald Trump tem como máxima prioridade a segurança e a proteção dos cidadãos.

0: os americanos. O representante também disse que o governo americano trabalha em estreita cooperação com nossas contrapartes brasileiras para tratar de questões de segurança. Não há previsão para a retomada dos serviços presenciais. A Austrália também anunciou suspensão de serviços no Brasil e pelos mesmos motivos. O cancelamento do tradicional debate dos candidatos à presidência da República na TV Globo na noite de ontem ainda repercute na imprensa internacional. Jornais e emissoras dos Estados Unidos, Europa e até do Irã comentaram a decisão tomada após determinações impostas por liminares do judiciário e a desistência dos principais candidatos. O jornal americano The Washington Post destacou na manchete o fato de Lula e Flávio Bolsonaro, que estão à frente das pesquisas, terem cancelado suas participações. A Reuters ressaltou que a decisão dos candidatos de não participar e o consequente cancelamento do debate privam os eleitores de um embate sobre políticas públicas poucos dias antes do primeiro turno das eleições. Al Jazeera, emissora árabe, também destacou a ausência dos principais candidatos à presidência no debate e destacou também a ameaça de bomba no Supremo. O jornal espanhol El Mundo classificou o momento do país como caos e afirmou que o cancelamento ocorreu após uma tarde frenética, com várias determinações judiciais interferindo no debate. Meio-dia e 52.
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2: A seleção brasileira fez hoje o último treino antes do amistoso contra a Índia. Neste sábado, às 11 da manhã, o técnico Carlo Ancelotti observou o time com mudanças em relação à equipe que venceu a Austrália na última terça-feira. No gol, Pedro Morisco, goleiro do Curitiba, fará sua estreia com a camisa do Brasil. Na lateral direita, Mateuzinho do Corinthians terá mais uma chance. A dupla de zaga terá Marquinhos e Arthur Dias do Atlético Paranaense. O destaque do Furacão tem só 19 anos e também será um estreante com a seleção brasileira principal. Fechando a defesa, Douglas Santos deve ser o titular na lateral esquerda. O esquema tático do último jogo será mantido, com três jogadores de meio campo: Danilo, Bruno Guimarães e Gabriel Bontempo do Santos. Na frente, Estevão, Vini Júnior e Pedro do Flamengo, que terá uma oportunidade na vaga de Rafinha, que foi cortado. Desta forma, Ancelotti conseguirá observar os 26 jogadores convocados. Hoje, em entrevista coletiva, o treinador italiano fez questão de ressaltar que esses amistosos não devem ser vistos pelos jogadores como provas ou testes definitivos, mas sim como uma oportunidade para que eles mostrem seus talentos. E nesta data FIFA, teremos jogos atrasados da 21ª rodada do Brasileirão. Hoje, 8 da noite, o São Paulo recebe o Santos no Morumbis. E amanhã, 6:30 da noite, o Atlético enfrenta o Bragantino na Arena MRV. Dos estúdios da Itatiaia, Natália Fiuza para a Rede Tassati.
0: Meio-dia e 54, a seguir, Petrobras anuncia a descoberta de novo poço de petróleo.
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2: Meio-dia e 56.
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5: Sexta-feira com muita instabilidade em grande parte de Minas Gerais, de acordo com o Instituto Nacional de Meteorologia. A aproximação de uma frente fria pelo litoral da região sudeste mantém o dia com muita variação de nebulosidade, favorecendo a ocorrência de chuvas, tanto contínuas por algumas horas, quanto na forma de pancadas na maioria das regiões mineiras. Em Minas, hoje, os termômetros oscilam entre 12 e 38 graus. Repórter Fernanda Viegas.
2: Meio-dia e 57, Petrobras anuncia uma nova descoberta de petróleo no Poço Morfo, na costa do Amapá. O poço fica na margem equatorial, região do litoral brasileiro com potencial para exploração de petróleo e gás. A perfuração ocorre em águas ultraprofundas, a quase 3 quilômetros de profundidade. Estudos sobre a nova descoberta estão em andamento. A empresa vai analisar em laboratório as amostras coletadas durante a perfuração e vai cruzar os resultados com os demais dados obtidos no poço. No caso da descoberta anunciada em agosto, as análises já realizadas confirmaram que o petróleo encontrado é de boa qualidade. A próxima etapa é determinar o tamanho da possível reserva. Para isso, a Petrobras precisa concluir a perfuração e realizar estudos adicionais para estimar quanto petróleo existe no local e se a exploração comercial é viável. O avanço da exploração também depende do licenciamento ambiental. A estatal pediu autorização ao IBAMA para perfurar novos poços na margem equatorial. Meio-dia e 58, aeroporto no norte do estado vai receber investimento para ampliar a capacidade de passageiros e aeronaves. Os detalhes com a repórter Mara Bianchetti, direto da redação do Diário do Comércio. Boa tarde, Mara.
6: Boa tarde. O aeroporto de Montes Claros, no norte de Minas, vai receber mais de 200 milhões de reais em investimentos do governo federal para ampliar a capacidade e melhorar a infraestrutura. As obras abrangem o terminal de passageiros e a área operacional, com conclusão prevista para o fim deste ano. Com os aportes, o pátio de aeronaves vai mais que dobrar de tamanho, passando de 20 mil para 45 mil metros quadrados. O terminal de passageiros já passou de 2.300 mil metros quadrados para 5.460 mil metros quadrados, elevando a capacidade anual de 300 mil para 500 mil passageiros. Já a área comercial saltou de 80 para mais de 660 metros quadrados. O terminal também está entre os contemplados para um pacote de investimentos de 5 bilhões e 700 milhões de reais, financiado pelo BNDES e pelo Banco Santander. As obras atendem ao crescimento da movimentação, que alcançou mais de 340 mil passageiros em 2025. A matéria está em diariodocomércio.com.br. Para Itatiaia, Mara Bianchetti.
2: Uma hora, termina aqui o Jornal da Itatiaia Tarde. Bom fim.

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1: Boa tarde. Faltando poucos dias para o primeiro turno das eleições 2026, vamos conferir os números das pesquisas eleitorais mais recentes. A pesquisa Datafolha, divulgada ontem, dia 1º de outubro, mostra o presidente Lula com 42% das intenções de voto. Flávio Bolsonaro marcou 38%, Augusto Cury teve 4%, Ronaldo Caiado 3%, Renan Santos 3% e Romeu Zema 1%. Os demais candidatos tiveram percentuais ainda menores. O Datafolha ouviu 2.506 pessoas de 16 anos ou mais entre os dias 29 de setembro e 1º de outubro. A margem de erro é de 2 pontos percentuais para mais ou para menos e o nível de confiança é de 95%. Já a pesquisa do Instituto Real Time Big Data, também divulgada ontem, dia 1º de outubro, mostra Lula com 43% no primeiro turno e Flávio Bolsonaro com 39%. Renan Santos marcou 4%, enquanto Augusto Cury e Ronaldo Caiado registraram 3% cada. Nesse levantamento foram ouvidos 2 mil eleitores de todo o país entre os dias 26 e 30 de setembro. A margem de erro é de 2 pontos percentuais, com índice de confiança de 95%. Essas foram as pesquisas mais recentes antes do primeiro turno, que acontece no domingo, dia 4, com votação das 8 horas da manhã às 5 da tarde. Eu volto daqui a pouco com mais notícias. Direto da redação, Kinderly Brandão.
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1: Bora que já começou. Excelente tarde pra você. Ela chegou aqui, ó, linda, maravilhosa. Sexta-feira. Ah, sexta-feira, como eu gosto.

dessa sexta-feira, desse dia maravilhoso. E aí, tá tudo bem? Tá tudo certinho? Bora pra cima com tudo aí na sexta-feira, finalzão de semana já tá batendo aí na porta. Bora então pra cima com tudo dele, aproveitar cada segundo aí dessa sexta-feira, dia 2 de outubro de 2026. Por aqui tem o Elisson Fabrício ao vivaço até as 4 no Som da 91 com mais uma edição do Conexão Alternativa. É você participando sempre aqui através do nosso WhatsApp, é o 38516244 36. Tem momento WhatsApp, muita coisa bacana pra acontecer nessa tarde abençoada pelo Papai do Céu. Estamos na primavera, signo regente Libra, aplausos pra você, soprando belinhas. Alô você, completando mais um ano de vida, parabéns, tudo de bom, receba aquele carinho em nome de toda a equipe alternativa. Já sabe o que você tem que fazer, né? Tem que aproveitar demais esse dia. Ah, aniversariante aí de sexta-feira, já quase fim de semana, é bom demais, né? Bom, faltando 90 dias pro ano acabar, fase da lua minguante gibosa. Top demais, deixa eu ver que dia é hoje, ó. Hoje é aniversário de Porto Velho. Deixa eu ver, Pelé jogou pela primeira vez no Brasil em 1974. Bacana, hein? Dia Nacional do Habitat. É. Bom, beleza. É o que temos pra hoje. Temos também sua participação sempre liberada por aqui. Você vai pedir seu som, você vai mandar o seu recado, né? A fazer o que você quiser, que tá liberado. É você que manda na programação da 91. Bora começar a parada aqui. Tem Nando Reis. Dessa vez.

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1: Boa tarde, o Elerson Fabrício. Tudo bem, meu amigo? Toca aí pra nós, Charlie Brown Jr., Papo Reto, Marcinelli do Centro Industrial. Muito obrigado.

0: Thiago Brau Júnior, rapaziada, e o Eterno Chorão com Papo Reto, fechando aí a primeira sequência do Conexão, 1:20, daqui a pouquinho, depois do intervalo, tem muito mais e por aqui tá só começando, hein?
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E o som do Maroon 5 com Makes Me Wonder, fechando a primeira hora do Conexão. A gente ainda conferiu a rapaziada do Jota Quest com o Eterno Tim Maia, Acendo o Farol, Ed Brito e Samuel com Toda Mulher. Daqui a pouco a gente confere muito mais. Dá só um tempinho aí. Continua liberado pra você o nosso zap, já vai mandando aí o seu recado.

0: Andando por aqui, ó, o Claudinho lá em Rio Piracicaba. Aí, Claudinho, boa sexta pra você. Tamo junto, viu?
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0: Uma ótima tarde para você na Alternativa Tudo Igual 2 e 2. Chegando mais uma edição do Informativo 91, girando com a notícia, sempre com ela, direto da redação, tem Kinderly Brandão. Boa tarde, Kinderly.
2: Oi, Wellison. Boa tarde. Um homem morreu em um acidente envolvendo um caminhão e uma caminhonete na manhã desta sexta-feira. A colisão aconteceu na BR-381, na altura do corte de pedras. A equipe de resgate da concessionária Nova 381 constatou o óbito do condutor da caminhonete. Já o motorista do caminhão não apresentou ferimentos. O Corpo de Bombeiros Militar foi acionado e aguarda a realização dos trabalhos periciais para dar continuidade aos procedimentos, incluindo o desencarceramento e a retirada da vítima do veículo. As equipes da Polícia Rodoviária Federal e da concessionária Nova 381 realizam a segurança e sinalização da via. As causas do acidente deverão ser apuradas. O trecho do quilômetro 355, onde aconteceu o acidente, já teve a pista liberada em João Malevade. Eu volto em breve com notícias da nossa região. Direto da redação, Kinderly Brandão.
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4: Ah, mas com certeza toca sucesso. Toda hora, todo instante pra você. Só música top na sua sexta-feira. É, ela chegou, né? Até que enfim. Já pode gritar ou tá cedo ainda, hein? Aquele grito de horror é sexta-feira? Pode? Ah. Bom, cadê você que até agora não participou com a gente, hein? Cadê você que não participou com a gente? Tô esperando você. 3851-6244. Deixa eu mandar um salve aqui pra Vanilda Reis, lá em São Domingos da Prata. Aplausos pra Vanilda. Daqui a pouco ela aparece. Eu sei que ela tá ouvindo, né? Falou, não esquece de mim não, que eu tô sempre ligado. Claro que não, né? Claro que não. Ah, a Serra do Egito tem a Adélia também, né, Adélia? Só turma do bem, né? Só Barra Pesada aqui, ó. Lá em Barra Pesada tá chegando esse som que é maravilhoso. Marília Tavares com Murilo Ruf. Parceria top, hein? Você tem um molho, viu? Até. Com certeza. 2:08.

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0: Zezé de Camargo, Frente Fria. Aqui no som da 91, fechando mais uma sequência do Conexão. Ainda rolou o som do Eduardo Costa, Olha Ela Aí, Marcos e o Belotti, com Pena Que Você Já Namora. Daqui a pouco a gente confere muito mais. Deixa eu mandar um salve aqui pra ele, que já chegou aqui, ó. Você tá aproveitando a sexta-feira ou não? Lá em São Gonçalo. Quem? Altair. Aê, Altair, hein? Sinaliza aí se tá na cola. Através de quê? Da Alexa, é? Botou ela pra carregar, né? 3:30 tem momento do zap zap, hein? Depois não vai reclamar que não ouviu sua música, não, né? Gente, vou pro intervalo, volto daqui a pouquinho com muito mais. Aqui, ó, no Conexão Alternativa, edição de sexta-feira. Pra cima, 12:31.
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1: Simbora, simbora, simbora pra cima dela da sexta-feira, 12h34. Quem chegou aqui, ó? Vandeir Pressão, aplausos pra esse cara também, figuraça aí. Vandeir, tá só na boa, né? Ou não? Ah, com certeza deve estar ralando, né? Com certeza, né? Pois é, folgar na sexta-feira é pra poucos, meu irmão. Tá pensando o que, né? Bom, bora de Man at Work aqui no Som da 91. Sonzão, hein? Down Under.

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Boa demais, isso, hein? Ó, só música top na sua tarde de sexta-feira aqui, ó, no Sonzão da 91. Atitude 67, cerveja de garrafa, fechando mais uma hora do Conexão. Rolou também Matheus e o Cauã com Expectativa versus Realidade. E ainda Zeneto e Cristiano, Cadeira Cativa. A gente confere mais daqui a pouquinho. Intervalo aqui, ó, bem pequenininho. É pausa para aquele copo d'água e a gente confere já a última hora do Conexão.

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0: Cezinho, para.
1: É o pegador que...
2: Ai, gente, sou Jô. Telecionilde, o que você tá fazendo aqui?
3: Eu tô conversando com eles.
1: Ué, quem que é ele?
3: É o meu namorado.
0: Gente, eu tô indo embora, tchau, tá?
1: Peraí, pegador, você chegou em boa hora, né?
2: Por que eu cheguei em boa hora?
1: É porque tem um amigo meu que tá afim da sua namorada. Para, e ele luta, Jiu-Jitsu e OFC.
0: Gente, eu tô indo.
1: Peraí, pegador, você tá afim da menina?
2: Como é que ele tá afim da minha namorada? Ai, como é que é?
0: Ô, moço, eu não na rua não brigo.
3: Ei, para de brigar por minha causa. Eu tô afim do pegador.
2: Como é que é, Delicionilde?
3: Eu tô afim dele.
2: Você tá afim dele?
0: Calma. Tá chorando?
2: Ah, Delicionilde.
0: Calma. Coitadinho. Ai, gente.
3: Pegador, eu quero ficar com você.
0: Ai, não vai dar. O rapaz tá chorando. E eu tô indo embora, tá?
1: Coitado. A menina aqui, pegador.
0: Depois a gente se fala.
1: Tchau. Ô, pegador. Pegador, mas você deixou a menina pra trás, ela é muito bonita.
0: Ah, tá, o olho é muito bonito, a sobrancelha tá até bem feita, mas você viu o tanto de base que ela tá usando? Parece um reboco. Na hora que tomar um banho, descer aquela maquiagem, vai saber o que tem ali embaixo, assim, não vou ficar com ela não, pelo amor, vai que tem um dragão ali.
1: Ô, pegador, pegador.
0: E além disso, o cabelo dela tá cheio de ponta dupla, não quero.

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1: Beleza, rapaziada, de volta 3:05. Ótima tarde pra você, boa sexta-feira de volta aqui com a última hora do Conexão Alternativa na sua sexta-feira, ó. Continua liberado pra você, 38516244, só falta você pra participar com a gente. 3:30 tem momento zap zap. Enquanto isso, tem a novinha da Madonna.

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0: Que contagia na sua sexta-feira, mandando só as melhores pra você, né? Pique Novo, Grupo Menos é Mais, livre pra jogo. Fechando muitíssimo bem mais uma sequência. A gente tá com o Firil, o Marcos e o Belucci com o Irracional. Daqui a pouquinho, depois do intervalo, tem o momento Zap Zap. Continua liberado pra você, só falta você, viu? Nome você que ainda no Zap, tá? Ó, 38516244, segue sempre à sua disposição. Tamo junto por aqui até as 4. Já reta final com o nosso encontro nessa tarde de sexta-feira. Daqui a pouquinho tem um campeão de audiência, o Alex Ribeiro, comandando o Top Sertanejo. Mas a gente segue por aqui, naquele gás, naquele pique. É sexta-feira.
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vai começar aqui, ó, mais um momento Zap Zap na sua sexta-feira. Ah, sexta-feira, viu? Vou te contar uma coisa maravilhosa, né? E aí, tá preparado para mais um fim de semana? Preparada para mais um fim de semana? Tem que estar, né, cara? Pensamento sempre positivo, viu? A semana vai ser legal, vai ser top, maravilhoso. Segundona tem história para contar, hein? Ah, sexta-feira, ai, ai, ai, ai, ai, essa sexta-feira promete, hein? Final de semana todo, né? 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

0: 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Tá no ar aí, ó. O domingo é meio complicado, né? A galera reclama demais no domingo da tarde, né? Depois das seis, assim, mais ou menos, né? A galera fica meio que depressiva, né? Acontece com você também? Hein? Comigo acontece direto, né? A alegria que você tem na sexta-feira geralmente acaba no final do domingo, né? É, mais ou menos por aí. Vai. Fala comigo aí, boa tarde. Fala, sapeca.
1: Boa tarde, Wilson. Boa, beleza? Aqui é o Flávio do bairro Luanda.
0: E aí, fala comigo.
1: Sexta-feira, sextou, hein?
0: Sextou.
1: Pra animar essa festa aí. Ah. Toca pra nós aí, Silvinho, Ursinho, Blau Blau. E tô brigando.
0: Ursinho, Blau Blau. Ai, ai, tempo que a gente curte essa música, né, velho? Você lembra dela? Ai, Blau Blau. Ai, ai, ai, vamos lá, o Thaís tá com a gente também, né, o Thaís? Já mandou boa tarde, aplausos pro Thaís lá em São Gonçalo, tá tudo bem, o Thaís? Aí sim, hein? A Vanilda também, ó, a Vanilda mandou aqui pra mim, ó, kkk, já iria te pedir o meu salve aqui, né? Ah, lembrei de você na hora, Vanilda, ó, que é isso. É? Só lembro de gente importante, né? Vou ver quem mais tá comigo aqui. Vai, sapeca, vai.
2: Ei, boa tarde, aqui é Sandra do bairro Tranal, Rádio, que eu vi a música na alternativa, vocês mandam pra mim, uma música bonita pra me curtir, hein? É Sandra do bairro Tranal, que eu mulher rádio. Quero ouvir a música da alternativa, tô ouvindo aqui a alternativa.
0: Uma pergunta que ela fez aqui, ó.
2: Nessa rádio aí que Alex Ribeiro trabalha?
0: Não, Alex não trabalha, fica só com os pezão aqui pra cima, eu nunca vi um cara tão sossegado, não, Alex, né? É, pensa num cara sossegado. Aqui sim, viu? Olá, sextou, quem mais? Manda um alô aqui, ó. Caião da Reciclagem. DRI, é isso mesmo? Do Correio? Russo do Promorá? Ligados na Melhor. Raiz, sim, gostei. Ligados na Melhor. Ó, não tô falando. Ó, demais, hein? Quem mais? Ele mandou aqui. Aqui é o ER. É isso? O Caião de Rio Piracicaba mandou alô aí pra nós aqui no galpão da MFS. Mandou alô aí pro Hugo Memê. É isso? Do Caxambu? É Ryan. Rian é o quê aí? Fala pra mim. Ah, bom, vamos lá. Tem um áudio chegando aqui agora. Fresquinho. Fala comigo, vai.
3: Fala comigo, Wes.
0: E aí?
3: Boa tarde, beleza, beleza?
0: Boa demais. Fala, Vanei.
3: Toca pra nós, é o Skank, pra cá, cidadão.
0: Aí sim.
3: Esposa, joioma aí, tudo de bom.
0: Tá bom. Pra cá, cidadão, boa. Vai rolar pra você aqui na sequência aqui, né? Depois do ursinho, blau, blau. Olha que música legal essa aqui, olha. Vamos ouvir, né? Delay Dorivan. Esqueci o nome dela. Já aconteceu contigo, Vanderlei? Esqueci o nome da patroa? Não, né? Esqueci até. Ah, dorme fora de casa, né? Ah, pra você ver. Olha o naipe da música, cara. Delay Dorivan. Esqueci o nome dela. Ouve aí, vai.

essa música é top demais. Delay Dorivan, esqueci o nome dela. Tá bom, tá bom. Ó, Tomar. Quem mais tá comigo aqui? A Círio Lopes Ferreira tá lá em Portugal. Não posso esquecer de mandar um abraço pra figura também, o Rui. Vamos ver quem mais tá comigo aqui. Ah, é a Bárbara e a mamãe dela também. Aplausos pra Bárbara. Cadê o aplauso aí? Aê! Tá tudo bem, Bárbara? E a mamãe, vai bem? Eu falo mamãe da Bárbara porque eu esqueci o nome dela. Deixa eu mandar um abraço pro Anderson Pena também, da Laizana, grande Anderson Pena, tá fazendo falta, vai, volta, né? Volta, é temporário, né? Anderson Pena, Juninho também, né? Marcel Taylor, já sinalizando aqui que tá ouvindo a gente também, né? Através da internet. Alô, moçada da internet, aplausos pra essa turma. Bom demais, hein? Bom demais! Bora com um Sim Blau Blau. Na sequência tem a rapaziada do Skank. Obrigado, turma, você que participou e mandou ver na programação através do nosso WhatsApp. WhatsApp que mais bomba na região. Esse foi o momento Zap Zap. Eu sigo com você aqui até as 4, viu? Depois do intervalo tem mais. Mas antes tem Skank, tá? Depois dessa daí, viu? Valeu!

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encerrar mais uma edição. Ah, que pena, acabou por hoje, viu? Acabou, mas segundona tem mais, tá? Ó, fechando tudo e todas, pegando leve aí, ó, só no sapato com o Mumuzinho, Tiaguinho, sou céu ou chão? A gente ainda conferiu The Weeknd, Cry For Me, teve Vidome e Jeca com Jats e o Jadson. Só vai ter chapéu. Na sequência, quem assume o maquinaço aí, o Alex Ribeiro, tá chegando o Top Sertanejo. A gente se fala na segunda, tá bom? Toma, bom final de semana pra você. Tudo de bom e mais um pouco aí. Papai do Céu possa abençoar grandemente sua vida. Lembra, ó, segunda-feira tem o Edson Fabrício por aqui ainda, tá? Quero sempre você participando comigo, me fazendo essa companhia agradável demais. É através do 38516244, a gente troca aquela ideia maneira, tá bom? Onde quer que você esteja, obrigado mesmo pela parceria, tamo sempre junto. Na sequência tem Informativo 91, mais uma edição girando com a notícia com Kinder e Brandão direto da redação. Valeu, valeu, tchau, até segunda, bom fim de semana, tchau!

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1: Voltamos com mais o Informativo 91. Votar nas eleições serve como prova de vida do INSS para aposentados. O comparecimento dos aposentados na votação é válido para verificação automática do processo de prova de vida do INSS. Com isso, o exercício do voto no dia do pleito dispensa o beneficiário da necessidade de ir ao banco ou a uma agência apenas para realizar a prova de vida. No entanto, é importante esclarecer que deixar de votar não bloqueia ou suspende o benefício. A prova de vida é uma revisão anual focada em identificar se o titular do benefício previdenciário ou assistencial continua vivo para garantir a manutenção de pagamentos que abrange aposentadorias, pensões e benefício de prestação continuada. Vale lembrar que a partir dos 70 anos, o voto é facultativo. Segundo dados do TSE, o Tribunal Superior Eleitoral, João Molevade possui 8.815 idosos acima de 70 anos aptos a votar, o que representa aproximadamente 14% do total de eleitores da cidade. No total, Molevade possui 61.423 eleitores. O TSE garante uma série de direitos para pessoas a partir dos 60 anos, como, por exemplo, o atendimento

atendimento preferencial na fila de votação no próximo domingo. Já o Estatuto da Pessoa Idosa garante prioridade máxima para pessoas com mais de 80 anos na hora de votar, independentemente do momento em que chegarem à sessão eleitoral. Na prática, as pessoas idosas não precisam aguardar na fila comum e devem receber atendimento prioritário na sessão eleitoral. Eu volto em breve com mais informações. Direto da redação, Kinderly Brandão.

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1: Opa, 4:07, estamos chegando, tarde boa para você de João Molevar, de toda a região do Médio Piracicaba. Faz um campeão de audiência, meu amigo Wesley. Hoje, 2 de outubro de 2026, chegamos a 275 dias do ano, restam 90 dias. Hoje é Dia Nacional do Habitat, Dia dos Santos Anjos da Guarda. 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Muito volume, 38516244. Final de semana batendo na porta, hein? Bora, Berranteiro, vamos pra cima da emoção. Aumenta o volume. Sexta-feira, tá no trânsito, fala comigo. Tá no trabalho, tá em casa, tá no aplicativo 91.1. Você é diferenciado, hein?

0: 4:11. Bruno Marrone. 3851-6244, fala comigo.
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0: Entre o volume, olá, boa tarde.
2: Alex Ribeiro, aqui é Sandra de Bahia para Nau. Tem muito tempo, quanto tempo que eu não te vejo, não ouço sua voz. Hoje eu vou mandando esse áudio pra você mandar a música pra mim aí. Viu? Quanto tempo que a gente se fala, né? Aí eu fui na alternativa aqui, tô ouvindo você aqui. Manda a música pra mim, outro amigo seu. Mandou uma música pra mim aí. Manda uma música bonita pra mim, não, pra você começar a trabalhar. Um abraço, Deus abençoe sua noite, sua tarde. Deus abençoe sua vida, tá? Sua família. Tudo de bom pra você. É Sandra do Bahia pra Nau. Manda uma música bonita pra mim aí.
0: Alô, Sandra!

0: 4:14, Jorge Mateus, e agora, 1000 por hora. Olá, boa tarde. Boa tarde.
1: Oi, Alex Ribeiro, boa tarde, beleza?
0: Tudo bem?
1: Cavaqueiro do Pena aqui. Manda uma moda boa para nós aí, para encerrar a sexta-feira, iniciando o final de semana. Final de sexto que fala, né? Manda para nós aí. A música boa, Tião Carreiro, Pardinho, Ferreirinha, perece para o cuspião doido aqui do Pena aqui. Tá com o Berrante pra ficar doido aí, tem uma mula doida aqui esperando ele pra passar a perna nela, hein?
0: Alô, patrão, troco pra você na hora da saudade, um abraço, turma boa, trabalhando. Semana foi, sempre teve o dia de comemorar o dia do vaqueiro, né? Abraço pra turma aí. Você falou o quê, velho? Avisa se tem um queijo bom pra nós ir comigo, pensando. Vai lá montar na mula lá.
2: Tô com o Berrante.

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0: horas e 29 minutos, Zezé de Camargo e Luciano. Dicas de curtidas. Fala comigo, 3851-6244. Um abraço pro Ailton, a Bruna, Jussara. Um abraço pra turma do Uber, ligado conosco, 4:30.
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0: Chegando saudade, Cristiano Araújo.
2: Tem uma coisa pra te contar.

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2: Quatro e 36, Daniel, canta pra gente.

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0: Gustavo Lima, apelido carinhoso.
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0: 3851-6244, boa tarde.
2: Boa tarde, velho. Deu um marido do Nadinho Pescado. Essa noite pra mim, se eu falar mente, eu digo, não esquece não, tá? Do marido do Nadinho Pescado, tá? Boa tarde, meu Deus.
0: Alô, dona Maria, uma excelente tarde pra senhora. Muito obrigado a todos de Rio Piracicaba. 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
1: Olá, boa tarde para você de João Molevar, de toda a região do Médio Piracicaba. Sexta-feira, 2 de outubro de 2026, a primeira sexta-feira aí do mês de outubro. Chegamos a 275 dias do ano, restam 90 dias, a lua está na fase minguante, estamos na primavera. Hoje é aniversário de Porto Velho, Rondônia. Hoje também é Dia Nacional do Habitat, dia de Santos Anjos da Guarda. Tá chegando as informações com a jornalista Kindely Brandão. Boa tarde, Kindely, tudo bem?
2: Oi, o Alex Ribeiro, boa tarde. Faltando poucos dias para o primeiro turno das eleições 2026, vamos conferir os números das pesquisas eleitorais mais recentes. A pesquisa Datafolha, divulgada ontem, dia 1º de outubro, mostra o presidente Lula com 42% das intenções de voto. Flávio Bolsonaro marcou 38%, Augusto Cury teve 4%, Ronaldo Caiado 3%, Renan Santos 3% e Romeu Zema 1%. Os demais candidatos tiveram percentuais ainda menores. O Datafolha ouviu 2.506 pessoas de 16 anos ou mais entre os dias 29 de setembro e 1º de outubro. A margem de erro é de 2 pontos percentuais para mais ou para menos e o nível de confiança é de 95%. Já a pesquisa do Instituto Real Time Big Data, também divulgada ontem, dia 1º de outubro, mostra Lula com 43% no primeiro turno e Flávio Bolsonaro com 39%. Renan Santos marcou 4%, enquanto Augusto Cury e Ronaldo Caiado registraram 3% cada. Nesse levantamento foram ouvidos 2 mil eleitores de todo o país entre os dias 26 e 30 de setembro. A margem de erro é de 2 pontos percentuais, com índice de confiança de 95%. Essas foram as pesquisas mais recentes antes do primeiro turno, que acontece no domingo, dia 4, com votação das 8 horas da manhã às 5 da tarde. Eu volto na segunda-feira com mais notícias. Direto da redação, Kindely Brandão.

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0: Olá, boa tarde.
1: Boa tarde, Giovanni de Santa Bárbara, na escuta da Alternativa FM. Toca de igual para igual, Mato Grosso e Matias. De igual para igual, Mato Grosso e Matias. Na escuta da melhor Alternativa FM. Saga show! E a chuvinha não para. Deus abençoa.
0: Um abraço, pessoal aí ligado conosco. Excelente tarde.
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3: Olha, essa música tem uma importância muito grande para nós e para a música sertaneja de uma maneira geral.

0: 5h15, daí Mato Grosso e Matias, prometendo chuva em João Molevade, a turma da 381 tá na região, atenção redobrada.
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0: 5h15, mandando um abraço pra Rosa, o pessoal de São Gonçalo do Rio Acima, tivemos lá esse ano. Evento muito bacana, turma muito educada, um abraço pra todos aí de São Gonçalo do Rio Acima, obrigado pelo carinho da recepção.
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0: Obrigado, gente!
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0: 5 horas e 36 minutos. Evidência, o som do Daniel. 5h36, boa tarde, quem
1: faz? Ô, Alex Ribeiro, aqui José Afonso dos Pedro. Gostaria de pedir você para mandar um modão aí de Leonardo aí, mandar pro meu irmão Pedro, minha irmã Socorra, Maria de Lourdes, Maria Júlia, João Coradaço, meu cunhado, entendeu? Estou aqui curtindo a sua rádio. Muito bom, viu? Seu programa é o programa mais gostoso que tem para ouvir, tá bom, Alex? Eu gostaria de conhecer você pessoalmente. Gosto muito que você é uma pessoa muito alegre, contagia com todo mundo, tá? Obrigado, tchau.
0: Alô, campeão, nós agradecemos aí pelo carinho, bondade sua. Nós agradecemos. 5h37, o que você falou, André, né? Essa paz aí é bacana demais, mas você, Alex Ribeiro, você não contou pra ele que você tem que ser menos alegre, você já é feio. Ô, André. Hã? Não, não vou xingar você não, meu Deus. Se você me achasse bonito, eu ia ficar assustado com você. Você, né? Você acha o feio, meu Deus? É, o senhor não é muito bonito não, professor. Ah, mas Deus não pode dar tudo também pra uma pessoa só, não. Senão dá pra abrir também, você é doido? Se eu fosse bonito, grande, rico, hein? E chique igual os outros acham de ler livro, hein? Você já pensou? Já dá muito problema. Nós mesmo feio, pequeno, mal acabado e pouco...

0: 19 minutos para 6. Obrigado a toda a região ligada conosco. Leonardo, boa tarde.
1: Ô, Alex, toca uma... Eu sou a Ada do Gando. Toca uma música aí. Neguinho Safadão. Eu, meu pai tá ligado no centro.
0: Muito obrigado a toda a família, um abraço pro povo do Uganda, passei lá recentemente, foi uma boa. Muito obrigado a vocês aí pela audiência. 5h42, prepara a moda aí, Mendo. 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

0: Todas 17 minutos apenas para 6. Estamos aí vencendo a semana. Semana gripado, rapaz. Gripado, hein? O que você tá rindo aí? Eu sou também acostumado só a lavar o pé. Se eu tomou banho de corpo todo, já resfriou. Tá bom então, né? Só lavar o pé, velho? Só lavava o pé. Tem que tomar banho de corpo todo, resfria, gripa mesmo, velho. Opa!
1: Ô, Alex Ribeiro, boa tarde, tudo bem, né? Geraldinho de Churrasquinho daqui de Tabira, sai cachorro. Alex, eu gostaria de abrir um som bacana aí do Ginigênio Macaco Prego, oferecer pro nosso amigo Walter, a galera lá do JL Supermercado, a mãozinha que tá curtindo a programação, hein? A todos estão sintonizados da melhor, Alex, a programação maravilhosa aí. Que Deus nos proteja e nos abençoe, Alex. Um grande abraço, meu irmão. Depois você aparece aí pra comer um churrasquinho com a gente aqui. Um churrasquinho do Geraldinho daqui de Tabira. Valeu, Alex.
0: Alô, meu amigo. Ele sempre chama a gente, rapaz. Depois você manda a localização. Com a hora dessa eu vou visitar o senhor. Oi, oi. Cara bacana, educado. Sempre prestigiando a gente aqui nas ondas do rádio. E convidando nós pra ir lá comer um churrasco. Hã? Você vai, Verdão? Mas tem que pagar, você não precisa não quiser. É, chamou nós, né? Pagar o serviço do cara. Lá, ué. Você coloca bastante pimenta pra ele no churrasquinho, já, isso aí. Você é manso, tá? 5h45, 15 minutos pra 6. Chegou? Vira, já! Sextou! Simbora!

vive, né? Então ele falou assim: me arruma uma pinga e eu quero um pão também, vai. 5h48, 12 minutos para 6. Eu não tô aguentando falar muita borracha, não, rapaz, com o fôlego vai embora, dá vontade de tossir. 5h49. Vamos que vamos. Preparando, ótima tarde para toda a turma de Santa Bárbara ligado conosco, Barão de Cocais. É? Que música é essa, Bender? Essa música eu tô tocando pra aquele colega que trabalha com nós de manhã aí, que tá de férias. Quer ver se você tem coragem de falar, é com ele que ele é mala. Fala pra ele, né? Diz que ele entrou no baile sem pagar, rapaz. Diz que ele entrou no baile lá em Santa Bárbara sem pagar. E o cara foi questionar e falou assim: o baile é meu, o baile do Pino é meu. Aí o cara falou: então não tem como cobrar, não, é? Como é que ia cobrar, senhor? O cara é... Uai, o cara, ele era dono do baile lá, o forró do Pino, né? Fala que o cara é mala, não, covardia, o cara é gente boa, bacana, né? Agora que você perguntou se você tem supermercado em Santa Bárbara, você perguntou, né? Porque todo dia, aí, por isso que nós gripou, parou de tomar café reforçado, traz 2, 3 queijos, feira, gengelim, uva, manjericão, e traz tanto, tem que ter uma sacolada doida de produto aqui. Ele tá viajando aí, né? Tá pra onde? É isso que saiu aí pra longe, né? 5h50, vamos que vamos. Abraço, minha amiga Alessandra. Vá com Deus. Simbora. O cara perguntou aí, cadê o Anderson Bena? Eu falei assim: ele tirou uns dias pra descansar. Agora, se fosse eu, o Anderson ia falar que assim: mandou embora mesmo. Ele não. Só atrapalhava lá na rádio, mandou, foi embora mesmo. Agora, puxa saco seu, falou que você tirou uns dias de folga, velho.

0: 7 minutos apenas para 6, tá aí. Momento country, obrigado, turma boa. Você falou no rapaz, ficou por aí, se xingar aí, eu vou embora, se eu ficar atendo ele aí.
1: Ô, Alex Ribeiro, se Deus quiser, segunda-feira eu vou chegar aí cedo, viu? Vou levar um suco de goiaba, levar uma melancia também, se eu tô precisando, hidratar. Deus quiser, porque

0: sabendo aqui que o senhor teve que procurar um médico essa semana. Passou até mal de tanta saudade de mim. Fica assim não, menino. Tô chegando aí, tá? Deus abençoe. Bom dia. Ah, bom dia não. Tô achando que eu tô acordando. Eu acordei agora, pô. Boa noite. Deus abençoe, senhor. Toda a turma aí da Rádio Alternativa. Ah, turma boa. Boa noite pra vocês.
1: 6 minutos, eu tava com sono mesmo, com essa gentileza toda, assim, essa educação, assim, de. Né? De um garotão que estudou em Harvard, né? Uma gentileza total, assim, eu até assustei agora. Será que ele aprontou pra dar balão em mim também? E tá assim, tipo Judas com Jesus, não foi eu que falei, não. Não foi eu, não. Né? Ele é da geração da época da Brasília Amarela, o cara sério, não faz maldade com os outros assim não, tá vendo?

0: Minutos pra seis, Mamona. Nos deixou em 1996, né? Grande artista, na época um embalo total, fez o Brasil dançar, cantar, se divertir. 6:04, vamos falar com mais ouvintes, daqui a pouquinho tá chegando a benção do Padre Ricardo.
1: Boa tarde, Alexandre, tranquilo, tranquilidade, Rodrigão por cá.
0: Tudo bem, Rodrigo?
1: Rapaz, fordei com essa chuvaiara, cara. Você tá doido, choveu, tem que beber uma, tá? A cachaça acabou, todo mundo perguntei se tem como mandar uma pra nós aí, não, senhor? Toca pra nós aí, Chico Rei Paraná, se tiver as condições, com mais aquele abraço, só obrigado. Agora é carne na churrasqueira e só volta na segunda, né? Com mais aquele abraço, só obrigado.
0: Alô, patrão, foi segunda-feira, uma hora dessa, mas nem, tava quentinho, quentinho, como é sexta, ele apareceu, ó, sabe que não vai trabalhar amanhã nem domingo, ó,

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3: E a gente continua com as participações. Vai estar chegando o momento da gente, como todos os instantes da vida, agradecer, né, a Deus pela saúde, pelo tempo, pela felicidade da vida. Obrigado, Pai, por tudo o que o Senhor tem nos concedido, pela chuva que cai. Que Deus abençoe a sua família, o seu lar, o seu trabalho, os seus planos. Obrigado por essa semana. Obrigado por tudo. Que Deus continue nos iluminando e que a gente continue humildemente renovando a nossa fé, a nossa luz, a nossa chama, a nossa esperança,

0: vem todos os dias do Pai, que possa estar sempre nos abençoando. Benção, Padre, boa noite.
1: Deus abençoe, Alex, um forte abraço, que a graça e a presença de Deus esteja sempre com você. Deus abençoe, irmão.
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Olá, meu irmão. Olá, minha irmã ouvinte. Saúde e paz. Deus abençoe. A palavra de hoje nos ensina que eu preciso, ao longo da minha semana, dedicar um tempo para estar também na presença de Deus. A palavra nos diz: Jesus estava passando por uns campos de trigo em dia de sábado. Seus discípulos começaram a arrancar espigas enquanto caminhavam. Então os fariseus disseram a Jesus: Olha, por que eles fazem dia de sábado que não é permitido? Jesus lhes disse: Por acaso nunca lestes o que Davi e seus companheiros fizeram quando passaram necessidades e tiveram fome? Como ele entrou na casa de Deus, no templo em que Abiatar era sumo sacerdote, comeu os pães oferecidos a Deus e deu também aos seus companheiros? No entanto, só o sacerdote se é permitido comer esses pães. E acrescentou: O sábado foi feito para o homem, não o homem para o sábado. Portanto, o filho do homem é senhor também do sábado. O sábado foi feito para o homem, não o homem para o sábado. A palavra de hoje nos fala do ensinamento de Jesus sobre a lei de descanso no dia de sábado. A Sagrada Escritura nos ensina que Deus criou todas as coisas em 6 dias e no 7º dia descansou. O 7º dia, que é o dia de sábado, traz esse preceito de ser o dia de descanso de Deus, o dia que Deus abençoou toda a criação. Nesse dia, os judeus não podem exercer trabalho algum. É considerado o dia do Senhor. Para nós católicos, o dia do Senhor não é o sábado, é o domingo, pela ressurreição de Jesus, que acontece no domingo. Esse é para nós o dia do Senhor. Jesus, quando faz o discurso sobre o dia de sábado, vai orientar sobre o verdadeiro sentido do dia do Senhor, que não é um dia de ficar sem fazer nada, mas um dia para a criatura voltar-se inteiramente para o seu Criador, dia de estar mais próximo de Deus e glorificar a Deus por tudo que concedeu durante a semana. Os doutores da lei levavam a lei sabática ao extremo, evitando fazer qualquer tipo de ato que pudesse caracterizar-se como um trabalho. Nenhum tipo de esforço poderia ser feito, nem mesmo para ajudar o outro quando precisasse. Por isso Jesus vai dizer que o sábado foi feito para o homem e não o homem para o sábado. Criticaram Jesus por ele e os discípulos estarem colhendo em dia de sábado. Jesus vai mostrar que o sentido de toda lei deve ser o bem do homem. De nada adianta uma lei que não guarde a vida, o direito, a necessidade, a dignidade do outro. Por isso enfrenta os doutores da lei, que observavam o sábado como uma lei divina, mas deixavam de observar as necessidades daqueles que estavam diante deles. Jesus não foi compreendido por alguns, porque estavam presos a costumes antigos, costumes mais humanos do que ensinamentos divinos. Ele vai dizer: Eu não vim abolir a lei, mas levá-la à perfeição. Para os judeus, o dia do Senhor é o sábado. Para nós, o domingo. Dia de dedicar-me a Deus, dia de rezar, de ir à missa, de estar com a família. O trabalho dignifica o homem, mas ele não pode viver somente para o trabalho. Precisa ter tempo para si, para os seus, para Deus, ter um tempo para cada coisa. Não deixar para recordar de Deus somente nos momentos de necessidades e dificuldades, mas fazer da vida um caminho trilhado sempre ao lado do Senhor. Lembra-te do Senhor nos momentos bons, para que ao experimentar os tempos maus, esteja firme.

0: junto do Senhor. Que desça sobre você, sobre a sua vida, a bênção, a proteção de Deus Todo-Poderoso, Pai, Filho, Espírito Santo. Amém. Saúde e paz. É com Deus.
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0: 6h18, excelente noite. Daqui a pouquinho tem namoro, tem namoro.
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11h20, o Excelente Noite, César Menotti e Fabiano, resgatando aí, né? Um grande sucesso. Astronauta, um abraço, meu amigo Duroc, tá sumindo, rapaz, tá ligado com a gente, falou agora comigo, alô Duroc. Tem tempo que a gente não se fala, rapaz, obrigado aí pela audiência, pela companhia, grande amigo nosso, ouvinte, muitos anos, parceiro dos eventos, das cavalgadas, diferenciado, 6h21. Vamos de mais sucesso, daqui a pouquinho tá chegando o momento do namoro.

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1: Tamo junto, 6:36. 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Agora 6:36, vai estar chegando o momento do namoro, prepara o coração.

6h39, uma excelente noite de sexta-feira, né? Obrigado pela audiência, pela companhia. Você que tá voltando para casa, você que pode estar indo pro trabalho, pode estar descansando, você que nos acompanha nas ondas do rádio, no aplicativo. Sexta-feira, 2 de outubro de 2026. E a gente convida você humildemente a participar conosco do namoro. Quem tá à procura da namorada, no relacionamento? A vida é uma caminhada de grandes encontros todos os dias. É um caminho onde a gente reescreve linhas todos os dias, uma página da vida. Uma das páginas que a gente tem que estar sempre atento é o da felicidade no momento, do amor, da alegria. Você que está aí agora pensando, né? Será que eu terei a chance de amar e deixar ser amado? Será que eu posso fazer alguém feliz? Será que eu vou encontrar alguém que vai me fazer feliz? Será que eu vou ter alguém nessa caminhada lado a lado, vencendo os desafios, as adversidades? Então venha participar conosco, as ondas do rádio, dizendo que não dá mais para ficar sozinho. Acredite mais em você, acredite nos seus planos, nos seus sonhos, no momento que Deus te impressa nessa caminhada chamada vida. Aquilo que você se propõe em pensamento, mas que traduza na alma. Quantas vezes nós temos um grande projeto, um projeto de amor, e às vezes a gente deixa ele escondido na gaveta, por falta de coragem, alguns momentos de ousadia, medo de ser julgado, condenado, de ser criticado. Aí eu digo pra você, meu amigo, desde que você tenha intensidade de fazer o bem às pessoas, não tenha medo. Nós não viemos desse planeta pra encontrar a perfeição, não. Eu acredito e tenho certeza que nós estamos aqui passando por um plano espiritual. Não vamos viver aqui eternamente. Tem algo melhor que nos espera, mas nós temos a chance também de viver o melhor aqui. Fazer o melhor aqui. Trazer as coisas boas que a vida nos permite, compartilhar as coisas positivas que a vida nos doa todos os dias, como o amor, o respeito, a fé, a gratidão, o amor intensamente. Agora, as críticas, aquilo que a gente não consegue preencher no vazio do outro, não se condene também, não. Como nesse momento eu falo para milhões de pessoas, e pode ter alguns que podem dizer assim, mas falando de amor, falando coisas que às vezes para alguns não tem sentido, para outros sim, mas nem por isso eu posso limitar de ter a coragem de convidar você para ser feliz. A gente tem que seguir sempre de passo firme na vida. Em alguns momentos nós temos que ser surdos para algumas críticas. Quantas pessoas foram desacreditadas em tantas coisas nessa vida? Mas a sua determinação, a sua fé, o seu amor, a sua garra fará sempre a diferença. E às vezes você, por medo, por falta de coragem, você não conclui a sua caminhada. Então não tenha medo, seja feliz, porque o tempo que marca para o ser humano, ele não te dá a chance de voltar atrás. O prazo da vida é único, e às vezes a gente se perde em tantos momentos. O prazo é único, meu amigo.

0: Todos os dias eu chego aqui às 5 da manhã nesse microfone. Passo momentos aqui na manhã, no início de um dia. Tenho a felicidade de voltar no entardecer, no início da noite. E vejo que o tempo não espera nenhum de nós. E às vezes a gente, por vaidade tola, por medo, por orgulho, nós às vezes não conseguimos perdoar as pessoas. Não conseguimos amar as pessoas e não conseguimos fazer felizes as pessoas. Esquecemos que o relógio da vida, ele vai nos roubando essa chance a cada momento. O amor é fogo que se arde sem se ver. É a ferida que dói e não se sente. É um contentamento descontente. É a dor que desatina sem doer. É um não querer mais que bem querer. É um andar solitário entre a gente. Eu nunca contentar-se contente. É um cuidar sem ganhar e se perder. É querer estar preso por vontade. É servir a quem se vence, o vencedor. É ter como com que nos mata a lealdade, mas com uma causa que pode ser a seu favor. Nos corações humanos, a amizade. Se tão contrário a si, é o mesmo amor. Um dizia Luiz Vaz de Camões essas belas palavras. E o amor, para você, o que ele representa? Não espere sentir uma saudade irrecuperável pra gente às vezes sentir aquela dor no peito de quanto poderia ter amado e deixado de ser amado. Que a vida todos os dias nos rouba algo, nos mostrando a intensidade da passagem. E às vezes você deixa de sorrir para alguém, dar um abraço, de conquistar alguém, de amar e deixar ser amado. Então não deixe essa oportunidade passar em branco.
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que a Santíssima Trindade Augusta e a intercessão de Nossa Senhora te abençoe e te proteja. Meu filho, minha filha, você que está caminhando no tratamento espiritual comigo na quarta-feira, eu cumprimento você que me ouve pela primeira vez. Sou colocado pelo Pai das Luzes no seu caminho para te ajudar. Acredite nisso. E a você, simpatizante do meu programa, é o Padre Adriano Lopes que fala com você neste momento.

0: aqui por esta emissora de rádio. Dentro de alguns minutos eu vou fazer uma prece forte ao Pai das Luzes em favor de cada pessoa. Coloque junto do rádio o copo com água, de preferência água filtrada, porque daqui a pouquinho eu vou fazer a prece que aonde ela tem chegado, coisas boas têm acontecido. Eu quero colocar aqui hoje o que tem acontecido na vida daquela pessoa que me procura sofrendo na paróquia Sagrada Família. Recebe a intercessão forte com a imagem da espada de São Miguel e é curada na hora. Acompanhe comigo o que tem acontecido e o que acontece quando eu faço a intercessão forte por uma pessoa que me procura na paróquia. Coloca no ar. Ô filha, qual é o seu nome?
1: Leonice.
0: Você mora onde?
1: Sou do Domingos do Prato.
0: A senhora chegou aqui na paróquia, o que a senhora estava sentindo no seu corpo?
1: Muita dor no coluna, nos pés.
0: Quanto tempo sofrendo com essa enfermidade na coluna?
1: Há mais de 2 anos.
0: Mais de 2 anos, hein?
1: Uns 3 anos, mais ou menos.
0: Que isso, filho? Tomando remédio?
1: Muito.
0: A senhora recebeu a bênção com a imagem da espada. Jesus tocou, filha?
1: Tocou.
0: Tá curada?
1: Sim.
0: Cadê a dor que você tava sentindo?
1: Não tem mais.
0: Vamos bater palmas pra Jesus.

que mistério há neste homem? De onde vem tanto poder? Como pode um homem derrotar demônios e jogar por terra todo o poder do inimigo?

realizo a prece forte da cura com a imagem da espada de São Miguel por uma pessoa que está doente ou enferma, e quando eu termino a intercessão e a pessoa diz que a dor desapareceu, eu não vejo apenas a dor saindo, eu vejo algum problema na vida daquela pessoa sendo resolvido pela graça da fé. Porque a dor, ouvintes, é apenas um sintoma. Essa dor que você sente no seu corpo, essas fincadas que você sente no seu peito, essas pontadas que você sente na cabeça, essa enfermidade na coluna, essa enfermidade nos olhos, essa enfermidade na pele, essa enfermidade íntima, essa enfermidade nos seus pés, nas suas costas, nos seus braços, é apenas um sintoma de algo espiritual que está oculto na sua vida e que na maioria das vezes não apareceu no raio-x do médico. Existem vícios mandados, como existe doença mandada. Padre exorcista, o que é doença mandada? Eu vou dar um exemplo para você entender. Você está num local de trabalho, você ocupa uma

posição. E tem pessoas aí que não concordam com a sua liderança. Não aceitam te ver no cargo que você está, tendo a confiança que você recebe da empresa. Então alguém não aceita a posição que você tem dentro da empresa, e esta pessoa, movida pela inveja, movida pelo ódio, começa a desejar que você adoeça para ela ocupar seu lugar. Se ela não ocupar seu lugar, que pelo menos outro ocupe. Quando você vê uma pessoa adoecendo, pode perceber, não é do nada. Nenhuma doença vem do nada, nenhuma amarração financeira vem do nada, nenhum divórcio acontece do nada. Eu conversava esses dias com um senhor, um pai de família, num consultório espiritual. Ele dizia para mim: padre, eu nunca tive vício. Terminei um relacionamento porque a pessoa tinha outros interesses. Terminamos, sem brigas, eu não quis, mas a pessoa não aceitou a separação. E começou a infernizar a minha vida, me dizia aquele homem. Aí ele falou para mim, depois dessa separação, eu que não era um homem que bebia, que tinha vícios, passei a ter vícios. A psicologia tem aprofundado os estudos e vem sendo descoberto que existem sofrimentos, traumas, questões da sua vida que se manifestam hoje, que é relacionada às emoções dos seus avós, dos seus pais. Tem gente que chora sem saber por que está chorando. Carrega uma tristeza, uma angústia profunda. Ela não sabe por que ela é triste, ela é amargurada, ela é angustiada. A ciência compreende que existem males que aparecem na vida de uma pessoa hoje, que são oriundas, afetivamente falando, de situações que seu avô viveu, sua avó, bisavó, seu tataravô, sua mãe ou seu pai. Por que que eu sou muito procurado na paróquia quarta-feira? Pessoas vêm de todo lado ouvir as missas que eu realizo, receber as preces que eu faço. E eu estou essa semana, esse mês de setembro, dedicando com a imagem da espada de São Miguel, invocando cura, cura, cura. Se você não aceita ficar doente, o arcanjo Miguel vai te curar. Se você não aceita ficar viciado ou ter alguém viciado na sua família, o arcanjo Miguel vai libertar essa pessoa do vício. E eu tenho falado nas missas carismáticas: você pode estar sofrendo vítima de um mal, como você pode estar sofrendo vítima de uma genética, de uma hereditariedade. Tem pessoas buscando ajuda nos médicos, sendo que era para ela estar buscando ajuda espiritual. Gente, não confunda as coisas. E tem pessoas buscando ajuda no espiritual, sendo que era para ela estar buscando ajuda médica. Presta atenção e observe a sua vida.
Você ouviu aqui?

0: testemunho da pessoa que recebeu a bênção com a imagem e ela foi curada? Você tem fé? Você acredita na cura pela fé? Quarta-feira que vem, eu vou fazer o tratamento espiritual com a imagem da espada. Você está precisando de cura? Você vai ficar curado. Você está precisando de libertação? Você vai ficar liberto. O mal que tiver na sua vida, nós vamos rezar. Eu vou fazer um tratamento espiritual para trazer uma solução para a situação que você está enfrentando. Pega o papel aí, ou põe o celular para gravar o endereço aqui. 9 horas da manhã, 3 horas da tarde ou 7 horas da noite, aqui na cidade de João Molevade. Se chover, se não chover, não importa como vai estar o tempo. Se você não aceita mais essa situação, é hora de você fazer o que você ainda não fez. Eu sou a solução que você tem procurado. Boa sorte para você.
1: Você que está sofrendo e quer a solução do seu problema. Procure o padre exorcista Adriano Lopes. Quarta-feira, na Paróquia Carismática Sagrada Família, Rua Equador, 125, Bairro Petrópolis, João Molevade.

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1: (31) 99405-6311 é o número do padre onde você fala comigo. 31 99405-6311, manda o seu nome, sua data de nascimento. Se você sente que tem sido vítima da inveja, do feitiço, e se você quer saber a origem desse mal que entrou na sua vida, eu tenho a vidência divina e eu vejo pela data de nascimento a origem espiritual do sofrimento de uma pessoa. E eu tenho uma saída para passar a você, uma direção, um tratamento espiritual que resolva isso. Amém? Fecha

0: os olhos se você puder, faça um profundo silêncio e eu vou rezar forte por você agora. Poderoso Pai das Luzes, força de luz que me usa, Pai eterno, Pai amado, Pai querido, eu te apresento esta pessoa que me ouve agora em algum lugar e passa por um sofrimento, por um desespero, essa pessoa que se vê sem saída. Meu Deus, estende as tuas mãos ensanguentadas e ajuda essa pessoa. Tire essa pessoa do mau caminho e que o Espírito de Luz, que é o Arcanjo São Miguel, venha agora passar a espada de luz e cortar todo o mal. Abençoe a água, o remédio, o chá, que assim seja. Graças a Deus.
1: Amém. Pode tomar da água, está espiritualizado. Um bom final de semana. Eu volto segunda-feira fazendo uma prece muito especial. É a Independência do Brasil, 7 de setembro. E eu estarei aqui no mesmo horário, por essa mesma emissora de rádio. Bom final de semana, muita luz para você.
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7h30, bom demais. Pra cima da emoção, vamos chegando. 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
1: Boa noite, Alex Ribeiro, tudo bem com o senhor?
0: Tudo bem.
1: Aqui é Flávio do bairro Luana, tudo bem, né? Passa pra nós aí, por favor, decida. Milionários é rico e chocolate.
0: Alô, meu amigo,

0: Eu, Davi, de Bom Jesus.
1: Fala, Davi, caiu, ué. Fala aí.
0: Ô, Alex Ribeiro, boa noite. Eu, Davi, de Bom Jesus.
1: Alô, Davi, Bom Jesus, Vampar. Obrigado pela audiência, rapaz. Menino diferenciado,
2: diferenciado.
1: Animado. Um abraço pra toda a turma aí.
2: A picanha tá no espeto.
1: Opa, quem fala?
3: Ô, Alex Ribeiro, que é o Luiz Carlos do... Cresci pra GG do óleo, pra ninguém jogar na terra nem na hora que ele recolhe. Cresci pra GG, Rosângela, Kinder, Clarice, Nico, Maura, Adaí, a esposa do garotinho, Adilson, da Luana, Bianca, Nicole, Tenete, Santo Paulo, Preto, Angélica. É. São Antônio, lá do Forró, Elza, Nelson Catarino. Todo mundo lá do forró. Marcos Garça. Porque dia nós vamos lançar a carne lá na casa do cowboy. Marcos José Santana. Marcos Martins. Fica com Deus aí, sai cachorro.
1: Alô, meu amigo, 7 horas e 34 minutos. Simbora! Fala comigo, meu amigo Lucão.
4: Meu amigo Alex Ribeiro, boa noite, sexto, meu filho. Que corta na alta, viu? Cê tá doido? Boa não, que é Lucas Caxambu. Tô com o modo pra nós, Zezé

0: Luciano, pra não pensar em você, meu amigo Israel de Sedex do Boi de Quirico Xambu, meu amigo Fred da Fundo Espeneia de Gemec, meu amigo Serginho da JF Locações, pra meu amigo Luiz Henrique, que faz casqueamento, ferrageamento de animal aí, ó, diferenciado, hein, e deixa o pau quebrar aqui, ó. E domingo agora é aniversário do meu irmão Guilherme. Tá completando mais um ano de vida aí. Você manda um abraço por aí, grava um vídeo por aí, que é seu ouvinte. Dizer que teve com você na Cavalgada de São Gonçalo lá, ó. E é diferenciado, viu? Meu irmão Guilherme. Completando mais um ano, domingo, se Deus quiser. E deixa o pau quebrar, viu? É, meu Deus, você fica doido, viu? E corta na alta. Tchau, obrigado. Sem cutarra.
1: Embora 7h35, o que você tá rindo, Evento? O irmão dele é namorador, tá fechado no forró lá. Mas Lucas também é namorador, só que ele é mais sério, né? Chega de festa aí, ele preocupa mais de comer uma batata, bater um papo, perguntar o cara se esse mel da onde que veio. Agora o outro irmão dele, rapaz, frechou no baile lá no São Forró. Lá pra... Hã? O Lucas namora sério? Bom, então... Não contou pra nós pra não chamar a gente pro casamento dele ou noivado. Miserável, hein? Fala com você. 7h35, vamos que vamos. Preparando daqui a pouquinho uma gripe, rapaz. Ô, Lucas, ó. Você tem que mandar uns mel pra nós aí, rapaz. É muito tempo que eu não gripo, rapaz. Mas a sensação que eu vou tossir atrapalha nós trabalhar, né? Eu tô aqui falando, velho. Aquela vontade de tossir, rapaz. 7h36, simbora!
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Vamos embora, 7 minutos apenas para as 8 da noite, já preparando para finalizar. Simone, é moda bonita, hein? Tem gente que pede pra morena virar ex, mas depois que ela vai, o cara chora, né? Aí, não adianta, né? Amor mal resolvido, dor de cabeça e prejuízo, meu amigo. Se o caboclo nunca teve, é porque nunca viveu também, né? Mas que bagunça o sentimento, sim, né? Preparando para estar finalizando, agradecendo a todos pelo carinho no apoio de Ponto Forte, Posto Recreio, Marcolage, BC Senepol, Café Molevade, Rondomingue, Alabô do Brasil, Bebisa Mineração, 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

0: 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A gente já vai ficando por aqui, agradecendo a todos pela audiência, pela companhia. A você de João Molevar, de todo o Médio Piracicaba, desejando um excelente final de semana. Final de semana que todos nós vamos para as urnas, né? Para votar. Espero que você, meu amigo, analise bem o seu candidato. Analise bem o trabalho. Vai estar colocando alguém que vai cuidar do seu dinheiro nos próximos 4 anos. Se o caboclo te representa, se a fala é bonita, mas se a atitude convence mesmo. Então, vote com responsabilidade, respeite também o direito do outro, né? Que a gente tem uma eleição tranquila, vamos todos cidadãos civilizados, a gente aprenda a exercer, né, a nossa cidadania, mas sem elevar o tom para outro rumo, né? Com respeito, né? Mas que vote com sabedoria, para que depois você não possa dizer assim: ah, mas Brasil, não. Somos nós que colocamos eles para representar a gente lá. Então, tá na hora da gente exercer o nosso voto com responsabilidade, porque tem várias opções aí e a gente pode analisar o currículo de cada um. Boa noite, Sônia, tudo bem?
1: Boa noite, Alex, tudo bem? Graças a Deus, na paz, sexta-feira aí, né?
0: Choveu lá fora, clima bom.
1: Choveu, chuva boa, né? Mas não trouxe nenhum estrago, né?
0: Não, porque, graças a Deus.
1: É, Molevade, né? Não aguenta muita chuva forte, não, você sabe,
0: nós,
1: né?
0: Nós estamos num vale aqui que...
1: É, nós estamos dentro de um vale mesmo, né? Então, não aguentamos, não. Mas deu tudo certinho.
0: Bom, né? Demais, um tudo bom certinho. Programa pra você. Obrigada. Um bom final de semana.
1: Obrigada.
0: É... vai exercer o ato de cidadão?
1: Ah, claro, todos nós, né, estamos aí, né, para fazer esse nosso ato de responsabilidade, como você falou, né, porque domingo, dia 4 de outubro, é um momento muito importante, né, para todos nós. Então vamos levar, né, gente, no nosso coração aquele candidato mesmo que possa, né, trazer o bem melhor para todos nós brasileiros, não?
0: Verdade. Um bom programa pra você.
1: Obrigada.
0: Um excelente final de semana.
1: Obrigada, pra você também.
0: Então tá aí. Tá chegando o Sônia Mata. Eu volto na madrugada de segunda-feira, assim Deus permitir, às 4:30 da madruga. Já tô com a chave da caminhonete na mão, selando meu cavalo, passando a perna e cascando fora. Tchau, Molevade, região. Muito obrigado pelo carinho. Desculpa essa semana que eu trabalhei bastante gripado, mas...

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1: O nosso radar tá no ar. 20:03, começamos nessa sexta-feira, né, gente? 2 de outubro, né? O nosso melhor programa da nossa noite, né? Pela nossa rádio alternativa. É o Radar da Beleza, gente. Aqui tem bastante entrega, né? Nós temos muita música boa e muita dica boa, né? E muitos abraços também. Que felicidade, né, gente? Receber, né? Um abraço forte de vocês. Esse programa que é feito para você, né? Com carinho, preparado, né? Para você que tá aí querendo entender dicas bacanas, né, gente? Dicas simples, dicas que você pode compartilhar e também levando aquela autoestima. Como é bom, né, gente? E essa autoestima nós começamos hoje nessa sexta-feira mandando um abraço a todos vocês, né? Receba o nosso abraço, né, gente? E uma pauta legal, né, que estávamos aí no nosso tete a tete, eu mais Alex, né, Ribeiro, grande, né, gente, locutor aqui nosso da região, e todas as noites nós nos encontramos aqui, né, porque ele já tá largando, né, o trabalho dele aqui, né, e eu entrando, então, e ele que hoje focou, sim, né, num momento muito importante que temos, né, no domingo, que é as eleições, né, para o nosso Brasil. Então vamos, né, gente, fazer nosso ato ali, né, de responsabilidade, né, e olhando mesmo, pedindo a Deus mesmo que nos toque, né, para que possamos escolher aquele candidato que vai fazer você

todos nós brasileiros melhores a cada dia, né? Porque é isso que é importante, né? Esse voto, o meu voto, o voto de todos, e colocar uma pessoa em benefício a todos nós para termos uma vida boa, né? Uma vida boa. É isso aí, gente. E vamos, gente, mandar nossos abraços. Sim, mandar abraços para a Lacida do Rosário, né? Lili do Teresópolis, Lucido Barra de Lourdes, Fabrícia do Fabrícia Verli, desculpem, gente. E Naí do Vale do Sol, todos vocês aí sintonizados no nosso Radar da Beleza, porque o nosso programa é um programa que é muito, mas é muito bom, porque beleza aqui não é segredo, beleza tá aí no ar, nas ondas da nossa rádio alternativa, né? Que leva também muita alegria e contagia todos vocês, né? Com a nossa programação, da nossa turma, que é impecável aqui na Rádio Alternativa. E qual o nosso tema? Qual o tema que você, Sônia, preparou para essa galera aí que tá toda ligada e querendo entender nessa sexta-feira? Sei que hoje nós não temos, tá, gente? O Vem Dançar, sim. Ô, gente, vamos pro Vem Dançar, precisamos de público, precisamos de pessoas. Hoje não teremos, porque nós temos esse ato domingo, né? De tanta responsabilidade que eu falei assim, não, todo mundo tá concentrado, muita gente tem que viajar, né? Que às vezes não pôde, por algum problema, né, gente? De transferir seu título, né? Então, pra quê, né? Então, tudo tem sua hora e seu momento certo, porque sexta-feira que vem tem. Na outra sexta-feira tem. Temos aí, gente, a nossa agenda de shows do Vem Dançar, muito legal, tá? Não fique em casa, lá no Ideal, é um lugar ótimo para você, sabe, se divertir, tá? Então, eu vou aguardar vocês lá, tá, gente? Eu vou ficar esperando, tá? Você que tá me ouvindo, seja de Itabira, seja de Barão, seja de Ponte Nova, que nós temos alcance bacana, né, gente? Seja de Bela Vista, um abraço a todos aí, vocês belavistanos, né? Meu tio sempre foi barbeiro lá, né? Aprendi minha profissão com meu tio, né? Indo lá pra barbearia, vindo aí trabalhar, né? Então, gente, a todas as cidades, Piracicaba, né, gente? São Gonçalo. Então, vem dançar aí, gente, é fácil, tá? Aqui na nossa, no bairro aqui, República, né? Bem central, localizado, um lugar muito bom, tá? Um lugar que você vai, sabe, poder ver pessoas legais, bacana, um lugar muito bonito. Então, vou esperar vocês, tá? Lá no Vem Dançar. E vamos ver qual o tema que hoje vamos aqui, né, gente, falar no nosso programa, que é a Progressiva Sem Formal. Sim, nós vamos falar um bocadinho, né, dar umas dicas para você entender da nossa Progressiva Sem Formal. 20 horas e 8 minutos, daqui a pouco eu volto, né, gente? Vamos ouvir música, que tem que ter música boa, sim, né? Ou como é bom ouvir uma música nessa sexta-feira, 2 de outubro, né, gente? Início de mês, né? Todo mundo aí, né? Pensativo. Início de mês é tanta conta, né, pra gente pagar, né, gente? Nossa, eu mesmo já tava lá, dando conta das minhas. Então, mas vamos ouvir música pra aliviar. E esse final de semana também, né, gente? Vamos relaxar, né? E temos a nossa responsabilidade. Quanta coisa nesse final de semana, né? Daqui a pouco eu volto, 20 horas e 8 minutos.

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1: 20:16, que música boa, Luan Santana, Água com Açúcar, hein, gente, é ao vivo, né? É que é música boa, e também dicas boas, chegou a hora, né, gente, da gente entender, né, o que que é, sem formal, sim, progressiva, sem formal. Gente, sem formal não vai significar sem risco, tá? Temos que ter cuidado com isso, né? Essa seja talvez uma das maiores pegadinhas, né, gente, quanto ao assunto é progressiva. Então você olha aquele rótulo e vê sem formal e pensa: ah, então essa é a opção mais segura, né? Ou então quando você fala ali, né, com o cabeleireiro: ah, essa é segura, né? Então é essa que eu quero. Mas, gente, temos que pensar que o que realmente está fazendo esse cabelo ficar liso, tá? Então vocês têm que, tá? Isso é um alertinho, sou aqui, né, profissional da área. Eu tento sempre explicar isso, né? Porque muitas pessoas acham que o formal, né, é uma pegadinha, né? Com ou sem formal, tá? Então a ausência do formal sozinho, não vai responder, gente, essa pergunta, tá? O nome sem formal, gente, pode até tranquilizar, né? Porque o ativo que merece muita atenção é o formal, tá? Temos que ter muita atenção com ele, tá? Então antes da gente escolher uma progressiva, a gente tem que descobrir, gente, realmente o que é realmente seguro, né? Se essa progressiva, ela é segura pra mim. É orgânica, então? Não agride o cabelo, né? Claro que você vai perguntar. Não é bem assim, gente, tá? Não é bem assim. Orgânica, gente, não significa automaticamente que o procedimento seja livre de químicos, tá? E riscos. Então, não, porque muitas pessoas falam assim: não, que eu tenho alergia, eu não quero fazer. Mas orgânica também, nós temos que rever que tá ali dentro. Para uma segurança, tá? A gente até segurança também para aquele profissional que a gente procura também. Aquele profissional que está aplicando, como você está ali na cadeira, ele também está levando, entendeu? Então, é isso que a gente também, que é profissional, procura ter um produto de excelência pela nossa saúde, né? Porque o que, que adianta também o profissional, né, vender uma coisa que daí a pouco ele estará doente? Então nós temos que tomar muito cuidado nisso. Como você que está ali procurando ou comprando, né, uma progressiva que não seja de formal e também com orgânicos livres de ativos também que está colocando, né, você em risco. Então nós temos que entender o que é livre, né, o que vai te dar segurança. E a progressiva com formal? Formal é um agente, gente, químico que pode proporcionar, gente, um forte efeito de alisamento, sim. Mas seu uso em cosmético para alisamento é proibido pela Anvisa. Isso nós sabemos.

pode ser usado, tá? Esse produto, porque ele é cancerígeno, né? E também aquele profissional da Iatempo também, ele está doente, como também aquele cliente ou aquela pessoa que compra e usa em casa também. Tem muita gente que faz esse procedimento em casa, né? Ele mesmo ali, ele se, como se diz, por conhecer algumas etapas, ele mesmo também está realizando. Então, ele mesmo também tem que tomar cuidado do que ele está usando e colocando. Então, gente, a pergunta que você deve estar elaborando aí, né? Então, qual é a melhor? Você deve estar perguntando, né? Porque há orgânicas com risco. O formal é proibido. Ele é proibido pela Anvisa. Então, o que é melhor? Gente, essa pergunta não deveria ser qual a progressiva é melhor, e sim qual tecnologia compatível com esse cabelo. Então, nós temos que ver, né? Não é melhor, é a tecnologia e esses ativos que estão aí. Porque antes de escolher o produto, gente, nós temos que avaliar o químico, né? Aquela química que está ali. E o histórico químico do seu cabelo, né? Que está ali posado ali. A elasticidade, porosidade, resistências, né? Então, a série até colorações, descolorações, químicas anteriores. Então, tudo isso é muito importante, né? Para que a gente conheça também o que realmente possa ser o melhor pra gente. 20:21, daqui a pouco eu volto dando continuidade, né, gente? Progressiva sem formal. Daqui a pouco eu volto.

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1: 20h35, né, gente? Vamos dar continuidade às nossas dicas maravilhosas, né? Que hoje aqui é progressiva sem formal. Pois é, já falamos, né, gente, aí, que sem formal não significa sem risco, tá? Temos que tomar cuidado, né? Formal é um ativo proibido pela nossa Anvisa, então temos que ter muito cuidado, gente. E também, gente, cuidados também, né? Que quando a gente fala livre sem formal, orgânicas também, temos que saber escolher, né, gente? Que isso não significa também que não tem risco. Então, a melhor opção é você conhecer mesmo que ativos, né, que essa progressiva tem ali, né? Então, é muito importante. E outra coisa, como eu disse, né, gente, a avaliação histórica do seu cabelo também é muito importante, né? Se ele está realmente com essas condições para enfrentar, né, uma progressiva. O mesmo produto, gente, pode ter resultados diferentes. E interessante, né? E por que que a gente fala isso? Porque um cabelo virgem, gente, ele é resistente. Então você vai ali, ele vai ficar legal. Então ele vai responder de uma maneira totalmente diferente de um cabelo que está sensibilizado, descolorido, já passou por colorações. Então, já passaram por algumas iluminações. Então, tudo isso, gente, leva em conta para ter um resultado bacana e de excelência, para saber se terá uma entrega como na sua expectativa, porque você também cria uma expectativa de um produto que vai ser legal, e quando você vê aquele resultado, né, aí você fica meio frustrado. Então, nós temos tomar cuidado e saber desse o histórico do seu cabelo, porque isso vai importar muito, muito na sua, no seu resultado quando você for por uma progressiva. E principalmente que a gente tem que levar em conta uma progressiva assim, gente, livre desse ativo do formal. Ah, então tudo isso, gente, deverá ter o cuidado, tá? E cuidado como diz, não tem formal, então posso ficar tranquila. Tá? Então tem que ter cuidado. É orgânica, então trata o cabelo, também ter cuidado com essas frases que estão já formuladas, feitinhas, né? Então, nós temos que ter cuidado. Não danifica porque é natural, cuidado, gente, cuidado. Como eu estou falando aqui, nosso histórico é muito importante do nosso cabelo para que tenha um resultado de excelência. O produto e técnica precisa também ser avaliados juntinhos, né? Muitas vezes você me processa seu cabelo aí fazendo essas progressivas e as pontas ficam assim, ó, todas espicadas, danificadas, né? Porosas. E você mesmo fala: meu Deus, eu tô usando meu produto aqui que eu mesmo comprei, eu mesmo fiz a pesquisa nesses sites de compra, né? E aí, com meu cabelo, já fiz, tá ficando tão bom e agora não tá. Gente, é isso que eu estou falando. Resultado, saúde no cabelo, né? Se o cabelo não tiver excelência, não adianta, tá? O resultado vai ser diferente mesmo, tá, gente? 20h39, daqui a pouco eu volto, né, gente? Trazendo mais dicas que nós vamos ouvir. Música boa.

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1: 20 horas e 49 minutos. Nosso programa nessa sexta-feira quase acabando, né? E muita música boa, né? O programa bom, né? E dicas também maravilhosas que hoje nós estamos, né, gente? Entendendo um pouco melhor a progressiva, né? Sem formal

o cuidado, né, que temos que ter, né, nesse momento, gente, de ter um cabelo ali construído com garantia, sem risco, né? Porque o formol realmente é um, gente, produto, né, muito, mas muito perigoso. No entanto, ele é o que, gente, proibido pela Anvisa, né, certificando que esse produto não pode ser usado. Mas também temos que tomar cuidado dessas orgânicas.

falando aqui, né? É uma escolha, uma escolha inadequada, mais uma aplicação inadequada, mais um cabelo incompatível, gente, vai resultar o quê? Um erro, um dano. Então, tudo isso, gente, temos que levar, né? Você que está aí processando seu cabelo, sempre com as progressivas, eu dou um alerta, né? Chamando atenção para que você, né? Faça assim, né? Esse diagnóstico antes de qualquer procedimento, né? Que você vai recorrer de novo, né? Ver se ele está realmente, né? Com condições, né? Para que você tenha o resultado de entrega daquela progressiva, né? E certificar também que realmente essa orgânica, né? Ela também não tenha risco. É isso que aqui eu quero passar para vocês, né? Porque muitas vezes a palavra sem formol, ela está embutida algum outro risco que nós também desconhecemos. Então, é isso que o alerta aqui, né? O Radar da Beleza, né? Está trazendo, né? Porque nem o que está falando ali sem formol, realmente vai haver aquela entrega também e que você quer, né? E se realmente também seu cabelo está adequado para receber aquele tipo de produto que você está levando. Então é um alerta, né? Para que você tenha essa segurança e a sua saúde. Por isso que muitas vezes a avaliação, né, do profissional ali tem que estar ali, gente, junto com você, porque ele vai, né, gente, poder fazer um diagnóstico bacana, né, para que você tenha aquele alinhamento perfeito. O profissional, gente, ele entende, sim, ele, se seu cabelo ali já passou, se está ali, né, se seu cabelo é garantidor daquele produto. A gente vai fazer essa análise, né? Daquele produto. Eu vejo ali muitos clientes, né? Que chega até, ah, eu comprei, eu ganhei. As palavras são essas, né? Eu comprei, eu ganhei da fulano. Porque ela comprou essa progressiva, ela se informou. Ele nem entende daquela progressiva, aquele ativo que tá ali, se vai ser mesmo legal, se o cabelo dele, ele vai aguentar aquela progressiva. Então, é muita coisinha que a gente vai fazer, né, o profissional ali, analisando junto com, ali, com aquele cliente que quer, né, uma progressiva. E ele também vai saber decidir o que pode, o que não pode ali, porque, claro, que geralmente é um teste, né, é que a gente faz, né, para ver aquele produto naquele fio. E você também que já faz aí em casa também, né, gente, é porque tem gente que leva seu jeitinho, já acostumou e não quer sair da sua rotina, tudo bem, né, ele também tem que conhecer, né, que seu cabelo também está tendo aquela entrega, né, ou também quando você processa isso em casa, né, uma semana você faz bem, naquele procedimento você tem mais tempo, então você leva mais tempo, elabora bacana, mas depois você vai assim, ah, é rapidinho, e vai botando seu cabelo a dano, porque, gente, progressiva não é receita de bolo, né, o melhor resultado não vem simplesmente do produto mais forte, isso não, vem da escolha correta para o cabelo correto. A gente, então é isto que você tem que levar em conta na hora da sua progressiva sem formal. 20h54, estou, né, gente, agora, né, encerrando o nosso melhor programa da noite, da nossa rádio alternativa, que é o Radar da Beleza, que leva muitas dicas e muita música boa ou gostosa, né? E vamos encerrar aí também, agradecer a vocês mais essa semana, todo mundo aí ligadinho no nosso programa. E como se diz, né? Semana que vem tem mais. Semana que vem tem mais. Encontramos aqui todos, né? Na nossa terça-feira. Eu levando para vocês muita música, muita dica, né? E como eu falo, dou aquele, né, alertinha. Domingo, todo mundo junto, fazendo a nossa responsabilidade para um Brasil melhor, né, não, gente? Com Deus, fui, e uma boa semana, um bom final de semana a todos vocês. Que Jesus nos abençoe. Beijos e abraços a todos vocês.

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3: 9 horas.